0: utilização do gergelim para a nossa população, houveram enormes ganhos. Estima-se um pouco mais de 800 milhões de meticais que a nossa população conseguiu. Este é um valor que vem contribuindo para o desenvolvimento do distrito de Magwe e a melhoria da vida da nossa população. Nós notamos várias construções melhoradas, circulação de motorizadas em todas as localidades, e isto constitui um bem-estar da nossa população.
1: Administradora do distrito de Magwe, Marlene de Souza, e os ganhos resultantes da comercialização de gergelim. Ainda em TET, perspectiva-se a introdução este ano de técnicas de inseminação artificial para melhorar a qualidade genética do gado bovino. A iniciativa visa fortalecer a produção pecuária e aumentar a produtividade dos criadores e será implementada nos distritos de Caora Bassa, Marara, Magwe e Xangara. O coordenador do projeto Transformar, Samuel Simango, explicou que a efetivação deste projeto está dependente da luz verde do Ministério da Agricultura, Ambiente e Pescas.
2: Estamos a tentar a trabalhar com o Ministério da Agricultura, estamos no processo de análise de sangue e saúde dos próprios animais. Então, o que vamos fazer? Em breve iremos fazer o processo de inseminação artificial, onde que as comunidades vão reservar as suas fêmeas Landino, nós vamos poder fazer o trabalho de inseminação artificial para melhoramento da espécie local. Começa local, depois vamos ter a espécie híbrida e, excessivamente, vamos melhorar a nossa espécie do gado local.
1: Coordenador do projeto Transformar, Samuel Simango, e os ganhos para a província de Tete com a inseminação artificial de gado bovino de espécies melhoradas. Na atualidade internacional, 10 pessoas morreram e 23 ficaram feridas este domingo depois de uma cheia súbita provocada por chuvas torrenciais numa zona turística na província chinesa de Gansu. Os feridos foram transportados para as unidades hospitalares para receber tratamento médico, enquanto outras 174 pessoas foram resgatadas pelas equipes de emergência. O acidente ocorreu numa altura em que várias regiões do sul da China se encontram em alerta máximo devido ao risco de inundações após a passagem do tufão Noul, que atingiu a terra nas primeiras horas deste domingo. Fechamos com o tempo. A cidade de Tete poderá atingir esta segunda-feira 29 graus centígrados de temperatura máxima, seguida de Nampula com 28. Para Maputo, Pemba e Xai-Xai prevê-se 27 graus. Beira e Quilim 26, Vilanculo 25, Chimoio e Inhambane 24 e finalmente Lixinga com 21 graus centígrados de temperatura máxima. Apresentamos as notícias já a esta hora. Escute as próximas às 3.

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3: E porque madrugada também tem o seu próprio ritmo. Ficamos aqui, amigo ouvinte, com música.

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Ouvimos logo a seguir os Gibson Brothers a lembrarem-nos Remember Who You Are. Pois é, depois de termos a veracidade de Jerilson Israel, vieram os Gibson Brothers e, portanto, fazem desta madrugada um tempo de identidade, de memória e de raízes, não é? É uma canção que é como um conselho de irmão, não é? Como uma voz que nos chama de volta para o essencial. Quem nós somos, o que é que carregamos? E a música respondeu muito bem com melodia. E quem entra também com alegria em aquele abraço é Gilberto Gil, numa canção que é saudação, que é festa, que é calor humano. É, pois, é calor humano que também vem e nos abraça nesta madrugada. Uma madrugada entre encontro, não é, amigo ouvinte? Sim, encontro entre você e nós, através da Antena Nacional da Rádio Moçambique. Cada nota musical desta música, aquele abraço de Gilberto Gil, é como um sorriso, é como um afeto. A música transforma a ausência em presença. Vamos ouvir.

Grace Évora traz-nos Lolita, o ritmo que é dança e dança que é muito bem conhecida nas festas onde nós participamos, não é? E queremos trazer de volta esta memória. A madrugada vem e ganha cor, ganha movimento, numa música que nos lembra que mesmo na noite profunda há espaço para alegria, para leveza, para festa.

Pois é, amigo ouvinte, esta canção que nos trouxe movimento, não é? A seguida de ABC, numa canção intensa, que é a pergunta e bom, pergunta sem resposta. A madrugada é a hora das interrogações, não é? E ABC vem com este tema, porque é uma música que é reflexão contínua e viagem para o interior.

Depois deste porquê, segue Hug Masekela, traz-nos Stimela, o trem do carvão, uma canção que fala do trabalho duro, da exploração, de resistência. É uma música que carrega muita história, que vem e denuncia e que, com certeza, emociona. Vemos, sim, trazer esta memória coletiva numa canção que também é testemunho para a sua madrugada.

trouxemos este testemunho, trouxemos esta história com a voz de Hugo Masekela no tema musical Stimela. E queremos, sim, entrar com uma outra dinâmica, com uma outra banda. Agora, Ivete Sangalo com a banda Eva, hein? Eva, pois é, um clássico que fala de fuga, de liberdade, de amor que se reinventa. É uma música que embala bastante, mas também nos consola, não é? Vamos acompanhar.

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0: em todo o território nacional, 3 horas.
1: Muito boa noite. As notícias a esta hora apresentadas por Gerson Jamisse. Antigos estudantes moçambicanos em Cuba marcharam este domingo em Maputo em solidariedade devido à crise humanitária e estrutural que se registra naquele país. A crise cubana está a ser marcada por colapsos energéticos, escassez de alimentos, de combustíveis e a retirada iminente de grandes redes hoteleiras internacionais. O representante dos antigos estudantes moçambicanos em Cuba, Silvestre Dava, explicou que não podiam ficar indiferentes à situação do povo cubano.
2: Acontece que a partir deste ano 2026, acompanhamos com muita tristeza que o Cuba está a enfrentar desafios graves no que se refere, portanto, ao fornecimento de energia, à provisão de alimentos, pelo agravamento, portanto, das sanções por parte dos Estados Unidos. Nós não podemos ficar alheios ao sofrimento do povo cubano. Devemos procurar mostrar a Cuba que não está sozinha. Está com diversos cidadãos em todos os cantos do mundo.
1: Representante dos antigos estudantes moçambicanos na República da Cuba, Silvestre Dava, e a marcha em solidariedade à crise humanitária que se registra naquele país. Desconhecidos estão a vandalizar túmulos nos cemitérios familiares no município de Lixinga, no Niassa. Jornalista Fernando Damas.
3: A ação dos malfeitores consiste na destruição do material da parte de cima da sepultura, construído, na sua maioria, com material de cimento, tijolo, azulejo ou mármore. Os malfeitores removem igualmente as cruzes contendo nomes e datas dos perecidos, que igualmente servem como marco para lembrar as pessoas falecidas. Esta prática preocupa o bispo da Igreja Católica Diocese de Lixinga, Dom Atanásio Canira, que avança ainda que a ação viola os direitos humanos e constitui um crime espiritual contra o repouso eterno dos falecidos. Fernando Damas, em Lixinga.
1: Mais de 800 milhões de meticais foram arrecadados até o momento pelos produtores de gergelim no distrito de Magué, em Tete. O valor resulta da comercialização de pouco mais de 13 mil toneladas daquela cultura de rendimento, envolvendo cerca de 1.200 famílias produtoras. A administradora de Magué, Marlene de Souza, referiu que a produção de gergelim é concorrida pelos camponeses devido às facilidades do seu cultivo e é comercializada com valores aliciantes.
4: Nesta campanha de comercialização do gergelim para a nossa população, houveram enormes ganhos. Estima-se um pouco mais de 800 milhões de meticais que a nossa população conseguiu. Este é um valor que vem contribuindo para o desenvolvimento do distrito de Magué e a melhoria da vida da nossa população. Nós notamos várias construções melhoradas, circulação de motorizadas em todas as localidades, e isto constitui um bem-estar da nossa população.
1: Administradora do distrito de Magué, Marlene de Souza, e os ganhos resultantes da comercialização de gergelim. Ainda em Tete,

0: Perspectiva-se a introdução este ano de técnicas de inseminação artificial para melhorar a qualidade genética do gado bovino. A iniciativa visa fortalecer a produção pecuária e aumentar a produtividade dos criadores e será implementada nos distritos de Caora Bassa, Marara, Magué e Xangara. O coordenador do projeto Transformar, Samuel Simango, explicou que a efetivação deste projeto está dependente da luz verde do Ministério da Agricultura, Ambiente e Pescas.
1: Estamos a tentar a trabalhar com o Ministério da Agricultura, estamos no processo de análise de sangue e saúde dos próprios animais. Então, o que vamos fazer? Em breve iremos fazer o processo de inseminação artificial, onde que as comunidades vão reservar as suas fêmeas landino, nós vamos poder fazer o trabalho de inseminação artificial para melhoramento da espécie local. Começa local, depois vamos ter a espécie híbrida e, excessivamente, vamos melhorar a nossa espécie do gado local.
0: Coordenador do projeto Transformar, Samuel Simango, e os ganhos para a província de Tete com a inseminação artificial de gado bovino de espécies melhoradas. Na atualidade internacional, 10 pessoas morreram e 23 ficaram feridas este domingo depois de uma cheia súbita provocada por chuvas torrenciais numa zona turística na província chinesa de Gansu. Os feridos foram transportados para as unidades hospitalares para receber tratamento médico, enquanto outras 174 pessoas foram resgatadas pelas equipes de emergência. O acidente ocorreu numa altura em que várias regiões do sul da China se encontram em alerta máximo devido ao risco de inundações após a passagem do tufão Noul, que atingiu a terra nas primeiras horas deste domingo. Fechamos com o tempo. A cidade de Tete poderá atingir esta segunda-feira 29 graus centígrados de temperatura máxima, seguida de Nampula com 28. Para Maputo, Pemba e Xai-Xai prevê-se 27 graus. Beira e Quilimane, 26, Vilanculo, 25, Chimoio e Inhambane, 24 e, finalmente, Lixinga, com 21 graus centígrados de temperatura máxima. Apresentamos as notícias já a esta hora. Escute as próximas às 4.

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0: Boa noite, caros ouvintes. Bem-vindos a mais um Clássicos ao Domingo, na companhia de Álvaro Carmo Vaz.
1: Boa noite, Rosa. Boa noite, ouvintes.
0: A cantata BWV 140, também conhecida como Adormecidos, Despertai, com que vamos iniciar o nosso programa desta noite, foi composta por Bach em Leipzig, em 1731. É uma das mais amadurecidas e populares cantatas de Bach. O compositor estruturou a cantata em 7 andamentos, exigindo um coro e 3 solistas, soprano, tenor e baixo. Vamos ouvir 3 dos andamentos desta cantata. A abertura, uma grandiosa fantasia coral, o terceiro andamento, um dueto entre a soprano e o tenor, e o quarto andamento, um coral. A interpretação é da Orquestra e Coro Bach de Munique, sob a direção do maestro Karl Richter. Voz do soprano Edith Mathis, do tenor Peter Schreier e do baixo Dietrich Fischer-Dieskau.

A segunda composição a preencher o programa de hoje é o Magnificat BWV 243.2. Bach compôs esta peça em 1723, pouco depois de ter assumido o posto de diretor musical da Igreja em Leipzig. Ao arrepio do que era costume dos luteranos no resto da Alemanha, a missa em Leipzig fazia grande uso do latim. 10 anos depois, Bach fez uma profunda revisão do Magnificat e mudou a clave para Ré maior. O Magnificat tem 12 andamentos, seguindo versículos do Evangelho de Lucas. Vamos ouvir 7 dos 12 andamentos desta grandiosa obra de Bach, 3 coros e 4 árias. Os primeiros 3 andamentos, o 7º, o 8º, o 9º e o final. A interpretação está novamente a cargo da Orquestra e Coro Bach de Munique, regida pelo maestro Karl Richter, com as vozes da soprano Maria Steder, da contralto Hertha Topper, do tenor Ernest Heffliger e do baixo Dietrich Fischer-Dieskau.

Assim, chegamos ao fim deste Clássicos ao Domingo. Estiveram consigo na apresentação Álvaro Carmo Vaz e Rosa Maciel e na sonorização e montagem Leonardo Matimel, na produção Álvaro Carmo Vaz. Boa noite.

Amigo ouvinte, escutamos então o programa Clássicos ao domingo e esperamos que tenha sido, portanto, agradável igualmente para si. E porque a madrugada ainda tem muito para nos dar, voltamos à música com Wissahombe.

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1: 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Em Moçambique são 4 horas.
2: Muito bom dia. As notícias a esta hora apresentadas por Gerson Jamisse. Antigos estudantes moçambicanos em Cuba marcharam este domingo em Maputo em solidariedade devido à crise humanitária estrutural que se registra naquele país. A crise cubana está a ser marcada por colapsos energéticos, escassez de alimentos, de combustíveis e a retirada iminente de grandes redes hoteleiras internacionais. O representante dos antigos estudantes moçambicanos em Cuba, Silvestre Dava, explicou que não podiam ficar indiferentes à situação do povo cubano.
3: Acontece que a partir deste ano 2026 acompanhamos com muita tristeza que o Cuba está a enfrentar desafios graves no que se refere, portanto, ao fornecimento de energia, à provisão de alimentos, pelo agravamento, portanto, das sanções por parte dos Estados Unidos. Nós não podemos ficar alheios ao sofrimento do povo cubano. Devemos procurar mostrar a Cuba que não está sozinha. Está com diversos cidadãos em todos os cantos do mundo.
2: Representante dos antigos estudantes moçambicanos na República da Cuba, Silvestre Dava, e a marcha em solidariedade à crise humanitária que se registra naquele país. Desconhecidos estão a vandalizar túmulos nos cemitérios familiares no município de Lixinga, no Niassa. Jornalista Fernando Damas.
4: A ação dos malfeitores consiste na destruição do material da parte de cima da sepultura, construído, na sua maioria, com material de cimento, tijolo, azulejo ou mármore. Os malfeitores removem igualmente as cruzes contendo nomes e datas dos perecidos, que igualmente servem como marco para lembrar as pessoas falecidas. Esta prática preocupa o bispo da Igreja Católica Diocese de Lixinga, Dom Atanásio Canira, que avança ainda que a ação viola os direitos humanos e constitui um crime espiritual contra o repouso eterno dos falecidos. Fernando Damas, em Lixinga.
2: Mais de 800 milhões de meticais foram arrecadados até o momento pelos produtores de gergelim no distrito de Magwe, em Tete. O valor resulta da comercialização de pouco mais de 13 mil toneladas daquela cultura de rendimento, envolvendo cerca de 1.200 famílias produtoras. A administradora de Magwe, Marlene de Souza, referiu que a produção de gergelim é concorrida pelos camponeses devido às facilidades do seu cultivo e é comercializada com valores aliciantes.
5: Nesta campanha de comercialização do gergelim para a nossa população, houveram enormes ganhos. Estima-se um pouco mais de 800 milhões de meticais que a nossa população conseguiu. Este é um valor que vem contribuindo para o desenvolvimento do distrito de Magwe e a melhoria da vida da nossa população. Nós notamos várias construções melhoradas, circulação de motorizadas em todas as localidades, e isto constitui um bem-estar da nossa população.
2: Administradora do distrito de Magwe, Marlene de Souza, e os ganhos resultantes da comercialização de gergelim. Ainda em Tete, perspectiva-se a introdução este ano de técnicas de inseminação artificial para melhorar a qualidade genética do gado bovino. A iniciativa visa fortalecer a produção pecuária e aumentar a produtividade dos criadores e será implementada nos distritos de Caora Bassa, Marara, Magwe e Xangara. O coordenador do projeto Transformar, Samuel Simango, explicou que a efetivação deste projeto está dependente da luz verde do Ministério da Agricultura, Ambiente e Pescas.
6: Estamos a tentar trabalhar com o Ministério da Agricultura, estamos no processo de

0: falta de sangue e saúde dos próprios animais. Então, o que vamos fazer? Em breve iremos fazer o processo de inseminação artificial, onde que as comunidades vão reservar as suas fêmeas landinas. Nós vamos poder fazer o trabalho de inseminação artificial para melhoramento da espécie local. Começa local, depois vamos ter a espécie híbrida e, excessivamente, vamos melhorar a nossa espécie do gado local.
1: Coordenador do projeto Transformar, Samuel Simango, e os ganhos para a província de Tete com a inseminação artificial de gado bovino de espécies melhoradas. Na atualidade internacional, 10 pessoas morreram e 23 ficaram feridas este domingo depois de uma cheia súbita provocada por chuvas torrenciais numa zona turística na província chinesa de Gansu. Os feridos foram transportados para as unidades hospitalares para receber tratamento médico, enquanto outras 174 pessoas foram resgatadas pelas equipes de emergência. O acidente ocorreu numa altura em que várias regiões do sul da China se encontram em alerta máximo devido ao risco de inundações após a passagem do tufão Noul, que atingiu a terra nas primeiras horas deste domingo. Fechamos com o tempo. A cidade de Tete poderá atingir esta segunda-feira 29 graus centígrados de temperatura máxima, seguida de Nampula com 28. Para Maputo, Pemba e Xai-Xai prevê-se 27 graus. Beira e Quilimane, 26. Vilanculo, 25. Chimoio e Inhambane, 24. E, finalmente, Lixinga, com 21 graus centígrados de temperatura máxima. Apresentamos as notícias já a esta hora. Escute as próximas às 5 horas.

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3: A abrir este novo percurso musical chega até nós Pérola em Ninguém Caminha Só. E é uma canção que é quase um abraço. Um abraço para si, amigo ouvinte que nos escuta sozinho a esta hora.

0: Sem quebrar o momento, amigo ouvinte, chega a Tree of M com Tu Podes Voar. E continuamos com N-Star em Viver com Fé. Desses temas que nos lembram que há sempre um motivo para acreditar.
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E ainda a elevar a nossa fé e a nossa esperança, Mr. Bow vem com uma afirmação de que todos concordamos. Sinal de vitória. É sinal de vitória e que é seguida esta música por Aquila, em bênção. Uma palavra que cabe muito bem nesta madrugada.

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2: Bom dia, as notícias a esta hora apresentadas por Gerson Jamisa. A Autoridade Reguladora de Transporte Marítimo esclarece que o navio tanque de gás de petróleo, alvo de ataque em águas territoriais da República Islâmica do Irão, não consta do Registro Nacional de Navios da República de Moçambique. O esclarecimento surge na sequência da circulação de informações nos órgãos de comunicação social internacionais do incidente envolvendo a referida embarcação, identificada como de bandeira moçambicana. Em comunicado, Intrasmar indica que, na sequência das verificações efetuadas, foi constatado que o referido navio não possui autorização para arvorar a bandeira moçambicana e não foi registado ao abrigo do Regime Jurídico Marítimo Nacional. O documento da Autoridade Reguladora de Transporte Marítimo refere que todas as indicações apontam para o uso ilegal e fraudulento da bandeira da República de Moçambique. Neste contexto, o Intrasmar indica que está em curso a recolha de informações junto das organizações internacionais e das autoridades dos estados envolvidos, com vista ao esclarecimento dos factos e à identificação dos responsáveis pela utilização indevida da bandeira nacional. O ministro da Agricultura, Ambiente e Pescas garante que o governo vai priorizar investimentos agrícolas para a província do Niassa, com vista a responder ao desafio de transformar a província em capital agrícola do país. O pronunciamento de Roberto Albino visa massificar a produção agrícola e consequente erradicação da fome em todo o território nacional.
3: Em Niassa, não é para acontecer como usualmente, aquilo que os ingleses dizem, doing business as usual. Em Niassa, é para acontecer numa escala que permite não só resolver os problemas locais, mas dar uma contribuição muito grande, decisiva, impactante ao nível das metas globais do país. Niassa ser capital de agricultura significa ser onde os recursos devem ser priorizados para fazer acontecer em larga escala.
2: O ministro da Agricultura, Ambiente e Pescas falava este domingo no encontro que manteve com os funcionários do setor da agricultura no Niassa. As comunidades da província de Manica defendem a implementação de reformas moderadas em várias áreas de atuação do país. A posição foi defendida na vila de Nhacolo e no posto administrativo de Nhacafula em 3 sessões de audição pública inseridas no Diálogo Nacional Inclusivo. O chefe da equipe da COT, que trabalha na província de Manica, Simon Makuyana, falou dos pontos de referência que levaram os signatários a apostarem no Diálogo Nacional Inclusivo como mecanismo para a manutenção da paz e unidade nacional no país.
4: O ponto que vai nos ajudar, para estamos a falar aqui, a andar em conformidade, é o ponto de reconciliação e unidade nacional. Para que tudo isso que nós falamos aqui possa ter sucesso, é preciso que haja unidade nacional, haja reconciliação, haja democracia, haja paz, haja o bem-estar de todos nós. Esse aqui é fundamental. A sua excelência, presidente da República, Daniel Chapo, juntamente com os líderes dos novos partidos, quando me mandaram para este trabalho de diálogo, quer que possamos, como moçambicanos, ultrapassar isto.
2: A equipe técnica vai moderar ainda 3 sessões de audição pública na cidade do Chimoio, que será a última etapa desta fase da província de Manica. Na atualidade internacional, o governo sul-africano está a avaliar o impacto económico da fiscalização migratória em setores como agricultura e o turismo e às pequenas empresas. Detalhes da notícia com o correspondente Eduardo Figurão.
5: A informação foi avançada este domingo pela presidente do Comitê Interministerial sobre Migração, Mamelo Kubaye. A avaliação surge após relatos de que os produtores de cana-de-açúcar em KwaZulu-Natal enfrentam uma forte escassez de mão de obra em pleno pico da colheita, depois de muitos trabalhadores estrangeiros terem abandonado as explorações agrícolas devido a manifestações contra a imigração ilegal. E para acompanhar a situação, o Executivo criou um grupo de trabalho com vários ministérios que vai reunir-se com o setor industrial nas próximas 2 semanas. Rádio Moçambique, Eduardo Figurão, Joanesburgo.
2: Fechamos com o tempo. A cidade de Tete poderá atingir esta segunda-feira 29 graus centígrados de temperatura máxima, seguida por Nampula com 28. Para Maputo, Pemba e Xai-Xai prevê-se 27 graus, Beira e Quelimane 26, Vilanculo 25, Chimoio e Inhambane 24 e finalmente Lixinga com 21 graus centígrados de temperatura máxima. Apresentamos as notícias a esta hora. Escute as próximas quando forem 6 horas inseridas no Jornal da Manhã.

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1: 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Inani, 5 e 8 minutos.
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1: 5 horas e 54 minutos já, Moçambique. 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

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Confira já a seguir os destaques desta edição. O governo do distrito de Massengira em Gaza desdobra-se em campanhas de sensibilização das comunidades para a tomada de medidas de precaução face à iminente ocorrência do fenómeno climático El Niño, que poderá afetar com gravidade as regiões sul e centro do país nos próximos meses. Mais de 78 mil pessoas do distrito de Caen, Sofala, estão na iminência de enfrentar fome. Trata-se de habitantes que viram as suas machambas a serem destruídas por animais bravios e inundações. A província de Tete prepara-se para expandir ainda este ano o fomento da cultura do arroz. Trata-se de uma estratégia voltada para a segurança alimentar e diversificação da produção agrícola. Na atualidade internacional, a Comissão de Eleições do Malawi vai liderar a missão de observação eleitoral do Fórum das Comissões Eleitorais dos Países DSADC nas eleições gerais de 13 de agosto próximo na República da Zâmbia. Tópicos do Jornal da Manhã, edição de segunda-feira, 27 de julho de 2026. Sidónio Pires está na sonorização, Gerson Jamisse nas notícias, Ernesto Chauque na edição e apresentação. Boa edição!

0: Acompanha a seguir as notícias por Gerson Jamis. Bom dia.
1: Ernesto Chaúga, ouvindo, muito bom dia. A Autoridade Reguladora do Transporte Marítimo esclarece que o navio tanque de gás, alvo de ataque em águas territoriais da República Islâmica do Irão, não consta do Registro Nacional de Navios da República de Moçambique. O esclarecimento surge na sequência da circulação de informações nos órgãos de comunicação social internacionais do incidente envolvendo a referida embarcação, identificada como de bandeira moçambicana. Em comunicado, o Intrasmar indica que, na sequência das verificações efetuadas, foi constatado que o referido navio não possui autorização para arvorar a bandeira moçambicana e não foi registado ao abrigo do regime jurídico marítimo nacional. Um documento da Autoridade Reguladora de Transporte Marítimo refere que todas as indicações apontam para o uso ilegal e fraudulento da bandeira da República de Moçambique. Neste contexto, o Intrasmar indica que está em curso a recolha de informação junto das organizações internacionais e das autoridades dos estados envolvidos, vista ao esclarecimento dos fatos e à identificação dos responsáveis pela utilização indevida da bandeira nacional. O ministro da Agricultura, Ambiente e Pescas garante que o governo vai priorizar investimentos agrícolas para a província do Niassa, com vista a responder ao desafio de transformar a província em capital agrícola do país. O pronunciamento de Roberto Albino visa massificar a produção agrícola e consequente erradicação da fome em todo o território nacional.
2: A Niassa é para acontecer numa escala que permite não só resolver os problemas locais, mas dar uma contribuição muito grande, decisiva, impactante ao nível das metas globais do país. Niassa ser capital de agricultura significa ser onde os recursos devem ser priorizados para fazer acontecer em larga escala.
1: O ministro da Agricultura, Ambiente e Pescas falava este domingo no encontro que manteve com os funcionários do setor da agricultura no Niassa. As comunidades da província de Manica defendem a implementação de reformas moderadas em várias áreas de atuação do país. A posição foi defendida na vila de Nhacolo e no posto administrativo de Nhacafula em três sessões de audição pública inseridas no Diálogo Nacional Inclusivo. O chefe da equipe da COT, que trabalha na província de Manica, Simon Makuyana, falou dos pontos de referência que levaram os signatários a apostarem no Diálogo Nacional Inclusivo como mecanismo para a manutenção da paz e unidade nacional no país.
3: Para que tudo isso que nós falamos aqui possa ter sucesso,

0: É preciso que haja unidade nacional, haja reconciliação, haja democracia, haja paz, haja o bem-estar de todos nós. Isso é que é fundamental. A sua excelência Presidente da República, Daniel Chapo, juntamente com os líderes dos novos partidos, quando me mandaram para este trabalho de diálogo, quer que possamos, como moçambicanos, ultrapassar isto.
1: A equipe técnica da COT vai moderar 3 sessões de audição pública na cidade de Chimoio, que será a última etapa desta fase na província de Manica. A primeira-ministra confere posse na manhã de hoje ao novo presidente do Conselho de Administração do Fundo Nacional de Desenvolvimento Sustentável. Trata-se de Dino Foi, nomeado pelo Conselho de Ministros na última sessão do Executivo Moçambicano. Dino Foi, com experiência de gestão reconhecida através das organizações internacionais que dirigiu, liderou programas de recuperação de infraestruturas destruídas pelos ciclones que atingiram ciclicamente as zonas centro e norte, com destaque para as províncias de Sofala, Cabo Delgado e Nampula. Na atualidade internacional, o governo sul-africano está a avaliar o impacto económico da fiscalização migratória em setores como agricultura, turismo e as pequenas empresas. Detalhes da notícia com o correspondente Eduardo Figurão.
2: A informação foi avançada este domingo pela presidente do Comitê Interministerial sobre Migração, Mamelouko Kubaye. A avaliação surge após relatos de que os produtores de cana-de-açúcar em KwaZulu-Natal enfrentam uma forte escassez de mão de obra em pleno pico da colheita, depois de muitos trabalhadores estrangeiros terem abandonado as explorações agrícolas devido a manifestações contra a imigração ilegal. Rádio Moçambique, Eduardo Figurão, em Joanesburgo.
1: Ainda no estrangeiro, o Conselho de Segurança de Israel acaba de aprovar um programa piloto para estabelecer a gestão de recursos básicos no sul de Gaza. O referido programa será supervisionado no terreno pelos organismos do Conselho de Paz dos Estados Unidos da América, segundo indicam os meios de comunicação israelitas. Apresentamos as notícias das 6. Escute o próximo bloco pontualmente às 7 horas.

0: A seguir a previsão do estado do tempo para hoje com a meteorologista do dia, Aurélio Domingos. Bom dia.
1: Bom dia. Para as províncias de Niassa, Cabo Delgado de Nampula, prevê-se céu pouco nublado, localmente muito nublado. Possibilidade de chuviscos dispersos nos distritos ao longo da faixa costeira. Neblina e nevoeiro ao longo dos vales. Ventos do oeste a sudoeste fraco a moderado. Para as províncias de Tete, Zambézia, Manica e Sofala, prevê-se céu pouco nublado, localmente muito nublado. Possibilidade de ocorrência de chuviscos locais na faixa costeira. Vento sueste a sudoeste fraco a moderado, soprando por vezes corajadas. Para as províncias de Inhambane, Gaza e Maputo, prevê-se céu pouco nublado, com períodos muito nublados na faixa costeira, onde há possibilidade de ocorrência de chuviscos, vento de sueste a nordeste fraco, soprando por vezes corajadas. Temperaturas máximas previstas em graus Celsius. Tete, 29. Nampula, 28. Maputo, Pemba e Xai-Xai, 27. Beira e Quelimane, 26. Vilanculo, 25. Chimoio e Inhambane, 24. E por fim, a cidade de Lixinga com 21 graus Celsius. É tudo, muito bom dia.

0: 6 horas e 10 minutos, esse é o Jornal da Manhã da Rádio Moçambique, no seu receptor, o magazine informativo mais alargado desta estação emissora. Iniciamos a viagem matinal pelo país e o mundo, e com a informação segundo a qual mais de 78 mil pessoas do distrito de Caen Sofala estão na iminência de enfrentar fome. Trata-se de habitantes que viram as suas machambas serem destruídas por animais bravios e inundações. Pormenores por Layton Sifa.
1: A área de cultivo total devastada por elefantes, búfalos e hipopótamos ultrapassa os 200 hectares. Todavia, os maiores estragos foram causados pelas enchentes registradas no princípio do ano e tudo isso em conjunto contribuiu para uma fraca colheita. O diretor do Serviço Distrital de Atividades Económicas de Caia, Domingos Alfândega, diz que a falta de alimentos poderá ser mais sentida na Vila Sede e nos povoados de Ntopa, Sachombe, Nhambalo, Johnny Mabun e Chatala. O pior de tudo, refere Domingos Alfândega, é que os animais bravios continuam até agora a destruir as culturas em campo referentes à segunda época agrícola. O responsável admite que o número de pessoas em risco de fome possa aumentar.
2: De acordo com a situação da nossa campanha agrícola, o distrito teve problemas de inundações. Tivemos duas fases. A primeira fase foi mesmo a partir de novembro a janeiro. Houve muita chuva, não possibilitou os camponeses tanto realizarem suas lavouras, suas sementeiras. E depois disto passou-se tanto um período de quase estiagem, que não haver chuva durante 45 dias. Isto na agricultura tem muito sentido de perca mesmo. Depois voltou a chover. Então, foi uma campanha muito irregular, de tal maneira que a segurança alimentar no nosso distrito não é das melhores. Neste momento, nós estamos na fase de colheita, mas é uma colheita não muito satisfatória. Tem um outro pormenor também. Na zona do interior, as pessoas estão a sofrer por causa do conflito com a fauna bravia. Temos lá elefantes que estão a criar problemas sérios.
1: Diretor do Serviço Distrital de Atividades Económicas de Caia, Domingos Alfândega, e a fome iminente que pode afetar mais de 78 mil habitantes. 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Layton Sifa, na Beira, muito bom dia.
0: Bom dia e bom trabalho, Layton Sifa, informação dando conta que mais de 78 mil pessoas do distrito de Caen Sofala estão na iminência de enfrentar fome. São habitantes que viram suas machambas serem destruídas por animais bravios e inundações. A área de cultivo total devastada por elefantes, búfalas e hipopótamos ultrapassa os 200 hectares. Vamos a Xeixai. O governo do distrito de Massingir, em Gaza, desdobra-se em campanhas de sensibilização das comunidades para tomada de medidas de precaução face à iminente ocorrência do fenómeno climático El Niño, que poderá afetar com gravidade as regiões sul e centro do país nos próximos meses. Teodomir Nhantumbo.
3: É verdade, Saúl, que segundo as previsões do Instituto Nacional de Meteorologia, este fenómeno poderá provocar seca e calor intenso na próxima época chuvosa, afetando com gravidade a produção agrícola. Neste contexto, o governo de Massingir está a sensibilizar os camponeses para não venderem toda a sua produção, de modo a evitar bolsas de fome nos próximos meses. O administrador de Massingir, Sérgio Costa, diz que os produtores estão sendo consciencializados para adquirirem motobombas, de modo a produzirem sem depender da chuva, tirando maior proveito do rio dos elefantes.

0: Parece haver problemas com Xai-Xai e a informação segundo a qual o governo do distrito de Massingir em Gaza desdobra-se em campanhas de sensibilização das comunidades para a tomada de medida de precaução face à iminente ocorrência do fenómeno climático El Niño. Vamos pedir Teodomiro Yantombo para se posicionar. Agora vamos a Tete. A província de Tete prepara-se para expandir ainda este ano o fenómeno da cultura do arroz. Trata-se de uma estratégia voltada para a segurança alimentar e diversificação da produção agrícola. Isaura Afonso, bom dia.
1: Muito bom dia. A iniciativa surge como alternativa para impulsionar a renda das famílias camponesas e garantir maior disponibilidade de alimentos numa altura em que vários distritos enfrentam desafios climáticos. Para o efeito, decorrem parcerias com os produtores experientes, visando a
2: O Conselho
1: disponibilização de
2: Municipal da
1: sementes
2: cidade da Matola
1: melhoradas,
2: diz existirem
1: tia de
2: pessoas que
1: técnicas
2: solicitam
1: de
2: licenças
1: produção
2: de
1: em
2: construção
1: pequena
2: para
1: escala
2: pequenas obras
1: junto das
2: destinadas a
1: comunidades
2: determinados serviços
1: camponesas.
2: comerciais,
1: Segundo o
2: mas
1: delegado
2: no
1: do
2: terreno
1: Instituto de Cereais de
2: acabam erguendo
1: Moçambique, em
2: obras
1: Tete, Mateus
2: imponentes,
1: Mwanza,
2: o que
1: o
2: resulta
1: plano
2: em
1: prevê.
2: dificuldades na circulação de pessoas e bens. O presidente do Conselho Municipal da cidade da Matola, Júlio Parou.
0: São, neste momento, 6 horas e 15 minutos. A indicação que temos é que vamos recuperar o contacto com o Xai-Xai. Vamos insistir a comunicação com Tete e a informação dando conta que a província de Tete prepara-se para expandir ainda este ano o fomento da cultura do arroz. Trata-se de uma estratégia voltada para a segurança alimentar e diversificação da produção agrícola. Isaura Afonso.
1: Muito bom dia. A iniciativa surge como alternativa para impulsionar a renda das famílias camponesas e garantir maior disponibilidade de alimentos numa altura em que vários distritos enfrentam desafios climáticos. Para o efeito, decorrem parcerias com os produtores experientes, visando a disponibilização de sementes melhoradas e a partilha de técnicas de produção em pequena escala junto das comunidades camponesas. Segundo o delegado do Instituto de Cereais de Moçambique, em Tete, Mateus Mwanza, o plano prevê ainda o acompanhamento técnico permanente aos produtores através de extensionistas agrários.
3: Já há um pensamento de se fazer fomento do arroz para dar mais oportunidade aos produtores para poderem produzir, mas já temos distritos que hoje já têm alguma expressão em relação àquilo que é a comercialização, mas com este input, este apoio na componente de fomento, eu acredito que vamos ter volumes, nos próximos anos, volumes grandes de produção de arroz.
1: Mateus Mwanza, delegado do Instituto de Cereais de Moçambique, em Tete, e o plano de fomento da cultura do arroz para mais distritos da província. Com esta nota, vamos ter como nota de fecho pelo Dia do Serviço Nacional Penitenciário. Os funcionários desta instituição marcham hoje, segunda-feira, em celebração dos 51 anos da criação do SERNAP, em cerimônia que inclui a deposição de coroa de flores na Praça dos Heróis Moçambicanos. Por ora é tudo, mas antes, Mudikani, chengetedza utano hwako panguwa ino yechando nekupfekedza wanhu wose wanodya zvinodziya. Isaura Afonso, a partir de Tete.
0: Província de Tete prepara-se para expandir ainda este ano o fomento da cultura do arroz. Voltamos a Xai-Xai, onde o governo do distrito de Massingir, em Gaza, desdobra-se em campanha de sensibilização das comunidades para a tomada de medidas de precaução face à iminente ocorrência do fenómeno El Niño, que poderá afetar com gravidade as regiões sul e centro do país nos próximos meses. Teodomiro Nhantumbo.
4: Segundo as previsões do Instituto Nacional de Meteorologia, este fenômeno poderá provocar seca e calor intenso na próxima época chuvosa, afetando com gravidade a produção agrícola. Neste contexto, o governo de Massingir está a sensibilizar os camponeses para não venderem toda a sua produção, de modo a evitar balsas de fome nos próximos meses. O administrador de Massingir, Sérgio Costa, diz que os produtores estão sendo consciencializados para adquirirem motobombas de modo a produzir sem depender da chuva, tirando maior proveito do Rio dos Elefantes.
5: Parte do excedente da produção seja guardada para fazer face às suas necessidades imediatas, para que responda àquilo que são as necessidades de semente no futuro. Porque a situação de distribuição de semente não pode, de forma nenhuma, ser constante. Entretanto, o distrito de Massangir é, por natureza, um distrito semiárido, chove muito pouco. Já faz parte do histórico do distrito de Massangir a produção com recurso a sistemas de irrigação. O que nós vamos continuar a apelar à nossa população é, com os rendimentos advindos da produção da colheita que está a acontecer nos dias atuais, adquiram as motobombas, muitas das quais que se foram embora, arrastadas pelas águas, que é para garantir que a produção aconteça normalmente por via da captação da água no Rio dos Elefantes, para os seus campos de produção, e não esperarmos pela chuva que, de acordo com as informações meteorológicas, já se sabe que vai ser escassa.
4: Administrador distrital de Massangir, Sérgio Costa, e as ações antecipadas para fazer face aos efeitos do fenómeno climático El Nino, que poderá afetar a região nos próximos meses. 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Tchau, que conosando bom trabalho e bom dia.
0: Bom dia, bom trabalho. Teodomir Nhantumbe, informação segundo a qual o governo do distrito de Massangir em Gaza desdobra-se em campanha de sensibilização das comunidades para a tomada de medidas de precaução face à iminente ocorrência do fenómeno climático El Niño. O distrito de Murrumbene, em Ambana, poderá voltar a produzir camarão e caranguejo em grande escala, com trabalho em curso de restauração hidrológica do mangal. Venâncio Macam.
6: A restauração hidrológica do mangal consiste na abertura de valas para facilitar a circulação de água doce e do mar, o que permite a recuperação dos ecossistemas marinhos e costeiros. Até o momento foram restaurados 20 hectares e as comunidades dizem estar a registrar alguns sinais de recuperação de espécies marinhas.
7: Maria Magonza, estão a começar os sinais, porque pelo menos quando a maré enche, vê-se o peixe a nadar, camarão, mesmo caranguejo, é muito bom, estamos a gostar.
8: Pedro Felipe, é maravilhoso mesmo, porque epa, tínhamos um espaço perdido, mas por exemplo, estamos na fase da recuperação. De 1 a 2 anos já teremos isso aqui tudo fechado, isso aqui, mangá. Voltar mesmo na natureza, muita produção de coisa, de peixe, camarão, tudo, essas coisas, tudo sim. O que significa que epa, estamos num bom ritmo mesmo.
6: O trabalho de restauração hidrológica do mangal está sendo liderado pela União Internacional para a Conservação da Natureza, IUCN, que assegura concluir toda a área planificada até final de setembro próximo, indicou o representante da organização em Moçambique, Domingos Gove. Gove desafia as instituições acadêmicas para assumir o seu papel no desenvolvimento das comunidades.
9: Esta aqui foi uma ação que foi feita em março. Consegue-se ver a recuperação em termos de número de propágulos que já estão fixados, são pequenas árvores agora. Os animais também, caranguejos sobretudo, mas também peixe e algumas aves também já estão a retornar para esta zona. As universidades têm que vir aqui. É extremamente importante nós trazermos a ciência, porque a ciência traz um conhecimento que é irrefutável. E isso cria uma autoestima das comunidades para usar a ciência elas mesmas para resolver os problemas que enfrentam no seu dia a dia.
6: O coordenador do Instituto Nacional de Investigação Marinha e Pesqueira, delegação de Inhambane, Aveni Eduardo, diz estar satisfeito com a eficiência de restauração hidrológica do mangal.
10: Inicialmente, nós começamos por restaurar via plantio de mudas. Verificamos, de fato, que em termos de eficiência, não da sobrevivência das mudas no terreno, não era muito satisfatório. Fomos passando para outras formas de restauração, que neste momento que nos satisfaz, estamos aqui a comprovar isso, é a restauração hidrológica.
6: Nos últimos 5 anos, a província de Inhambane restaurou mais de 500 hectares do mangal. Mengisete, Hanya Kurula, Itascota, Aku, Kulisatigo, Moçambique. Venâncio Macam, bom dia.
0: Bom dia, Venâncio Macam. A informação segundo a qual o distrito de Murrumbene, em Inhambane, poderá voltar a produzir camarão e caranguejo em grande escala, com o trabalho em curso de restauração hidrológica do mangal. Vamos a Quelimane, onde a Fundação Norte-Americana Bloomberg financia o combate à erosão na província da Zambésia. Rizik Zacarias.
11: O valor, estimado em mais de 3 milhões de meticais, é desembolsado em agosto. A informação foi revelada pelo vereador de Saneamento e Mudanças Climáticas no Conselho Municipal de Quelimane, Felipe Ribeiro. A erosão está a aumentar, a intrusão salina ameaça engolir várias infraestruturas públicas e privadas, sobretudo na zona de Morope, incluindo o Hospital Central de Quelimane.
12: Esta é a terceira fase, já tivemos a primeira e a segunda experiência, onde apresentaram os jovens, neste caso projetos brilhantes de repovoação de mangal. Tivemos projetos que trabalharam na estratégia do combate à erosão, como no bairro Moropa já tivemos, mas há necessidade de intensificar mais. Tivemos projetos que trabalharam na arborização, plantações de árvores de sombras nas avenidas e ruas da cidade de Quilimane. Portanto, recebemos várias propostas, e propostas estas ligadas a efeitos de proteção das mudanças climáticas. Então, são esses projetos que nós temos em manga para combater o processo de erosão dentro da nossa cidade.
11: Felipe Ribeiro encoraja jovens organizados em associações a submeterem pedidos de financiamento para ações de combate à erosão.
12: No mês de agosto, provavelmente entre os dias 15, lancemos a chamada para os jovens da cidade de Quilimane submeterem os seus projetos, e esses projetos vão passar num processo de seleção e aprovação, que é para implementarem dentro da cidade de Quilimane. Portanto, os jovens terão mais ou menos entre 1.000 a 300 mil dólares, o que significa 100 mil meticais até 300 mil meticais cada grupo juvenil ou cada jovem, que é para, portanto, implementar aquela que é a sua proposta.
11: Felipe Ribeiro, vereador para a área de saneamento, mudanças climáticas no Conselho Municipal de Quilimane, na Zambésia. Mbalaga, Ndoe Nibarela, Nyumbe, Unibarelaga, Moçambique. Quilimane, Rizik Zacarias.
0: O presidente do Conselho de Administração do Fundo Nacional de Energia dá ultimato de 20 dias aos técnicos da instituição para reposição no fornecimento da corrente elétrica através de painéis solares à população do posto administrativo de Nacumua, distrito de Metarica. Jornalista Sineta Hassan.
13: O fornecimento de energia elétrica à sede do posto administrativo de Nacuma foi interrompido em maio passado devido à avaria de uma das componentes do sistema solar. A central solar do posto administrativo de Nacuma está numa fase experimental há um ano e é pela terceira vez que registra a interrupção no fornecimento de energia por motivos de avaria. A situação afeta mais de 200 consumidores ligados à rede de distribuição de energia elétrica do sistema solar e alguns serviços públicos. Para além da parte elétrica, ainda estão inacabadas as obras civis, com destaque para o sistema de abastecimento de água, a casa do técnico integrada a uma loja de material e estrutura de proteção dos painéis. O presidente do Conselho de Administração do Fundo Nacional de Energia, Matt Gondol, quer ver todos estes problemas resolvidos no prazo máximo de 3 meses.
14: A nossa luta vai ser que nos próximos 20 dias consigamos restabelecer a energia à comunidade. Mas, como dizia, nesse processo, considerar-se atenção especial sobre o que está a acontecer para que a Moageira e outros que pretenderem fazer uso produtivo o possam fazer em condições plenas. Nós vamos acompanhar a componente da construção civil. Como dizia, avançamos na componente elétrica, mas a componente da construção civil ainda está em processo.
13: O chefe do posto administrativo de Nacuma, distrito de Metarica, Manuel Abdo, disse que a instalação da central solar está a contribuir na mudança de vida da comunidade.
15: A comunidade tem como recarregar os seus telefones, então isto é um benefício para a comunidade.
13: A central do sistema solar do posto administrativo de Nacuma tem a capacidade de 100 kW e pode ser ampliada mediante as necessidades de consumo. A Xalongo de Tandite, Mbebokwene, Tulixengele, Paguixiga, Ilueleu, Lekangalikangana, Esnatasani, Lixinga.

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Ação de Chupento, 6 horas e 30 minutos. Fique com o resumo dos assuntos de destaque no Jornal da Manhã. O governo do Distrito de Mocenjira, em Gaza, desdobra-se em campanhas de sensibilização das comunidades para a tomada de medidas de precaução face à iminente ocorrência do fenómeno climático El Niño, que poderá afetar com gravidade as regiões sul e centro do país nos próximos meses. Mais de 78 mil pessoas do Distrito de Cai, em Sofala, estão na iminência de enfrentar a fome. Trata-se de habitantes que viram suas machambas serem destruídas por animais bravios e inundações. A província de Tete prepara-se para expandir ainda este ano o fomento da cultura do arroz. Trata-se de uma estratégia voltada para a segurança alimentar e diversificação da produção agrícola.

0: Previsão do estado do tempo com o meteorologista Aurélio Domingos.
1: Bom dia. Para as províncias de Niassa, Cabo Delgado de Nampula, prevê-se céu pouco nublado, localmente muito nublado. Possibilidade de chuviscos dispersos nos distritos ao longo da faixa costeira. Neblina e nevoeiro ao longo dos vales. Ventos do oeste a sueste fraco a moderado. Para as províncias de Tete, Zambésia, Manica e Sofala, prevê-se céu pouco nublado, localmente muito nublado. Possibilidade de ocorrência de chuviscos locais na faixa costeira. Vento sueste a sudoeste fraco a moderado, soprando por vezes corajadas. Para as províncias de Inhambane, Gaza e Maputo, prevê-se céu pouco nublado, com períodos muito nublado na faixa costeira, onde há possibilidade de ocorrência de chuviscos, vento de sueste a nordeste fraco, soprando por vezes corajadas. Temperaturas máximas previstas em graus Celsius. Tete, 29. Nampula, 28. Maputo, Pemba e Xai-Xai, 27. Beira e Quelimane, 26. Vilanculo, 25. Chimoio e Inhambane, 24. E por fim, a cidade de Lixinga com 21 graus Celsius.

do café de manhã. Hoje, quando forem 7:30, vamos olhar para o papel do Tribunal Administrativo na análise da Conta Geral do Estado. Nosso convidado é o contador verificador-chefe da Contadoria da Conta Geral do Estado, Carlos Madeira. E o ouvinte é convidado a participar pelos números 21-31-77-77 ou 82-34-77 e também pela página do Facebook Jornal da Manhã, RGN.

0: E quando são 6 horas e 34 minutos, a viagem matinal continua e vamos fazer escala em Pemba, onde cerca de 326 mil habitantes de Cabo Delgado vão beneficiar de acesso a energias renováveis no âmbito de uma parceria entre o governo provincial e a Mozambique Energy. Cadre Bona.
1: Bom dia. A iniciativa denominada Energia para Avançar visa expandir o acesso à energia limpa e promover o desenvolvimento socioeconómico da província, o qual inclui igualmente a instalação de sistemas solares em residências, escolas e unidades sanitárias, sistemas de irrigação agrícola e atribuição de kits de emprego a 1.500 jovens de Montepeixe, Balama e Namuno. Falando este domingo, na entrega dos primeiros kits que incluem motorizadas elétricas, motoambulâncias e bombas solares de irrigação, o governador de Cabo Delgado, Valista Wabo, afirmou que a parceria representa um investimento estratégico para aproximar os benefícios às comunidades.
2: O memorando, ora assinado, preconiza, para além do setor da saúde e da agricultura, formar e atribuir à juventude kits de emprego a 1.500 jovens de forma direta e 7.250 de forma indireta.
1: Por sua vez, Tiago Nhazilo, gestor do projeto, disse que a iniciativa pretende transformar o acesso à energia em oportunidades para a melhoria das condições de vida das populações.
3: O verdadeiro objetivo é gerar um impacto real na vida das pessoas, que milhares de alunos estudem em melhores condições e que os serviços de saúde funcionem com maior eficiência. A irrigação solar reforça a segurança alimentar e a mobilidade elétrica abre espaço para novos empreendedores locais.
1: Para os beneficiários, os equipamentos ora recebidos vão, sem sombra de dúvidas, impulsionar a produção agrícola e reforçar a sustentabilidade económica das suas comunidades.
4: Vou fazer taximota e a vantagem que vou ter é de responsabilidade da minha família.
5: Eu não estava a conseguir reabrir toda a machamba porque me dificultava como regar. Agora que já tenho essa bomba aqui, já vou aumentar a minha machamba e a minha produção também vai garantir.
1: Reações de alguns jovens beneficiários de kits de autoemprego no âmbito do projeto Energia para Avançar. Amuti, Uyuanana, Urera. Ntwe, Niteke, Ilapo, Iorera. Cadre Bana, em Pemba.
0: Cerca de 326 mil habitantes de Cabo Delgado vão beneficiar de acesso a energias renováveis no âmbito de uma parceria entre o governo provincial e a Mozambique LNG. O setor das obras públicas em Nampula está a construir até a final deste ano cerca de 500 fontes de abastecimento de água. Trata-se de esforços para a melhoria de acesso deste líquido às comunidades das zonas rurais da província. Bolívia Mateus.
6: Destas fontes de água, 51 são sistemas de abastecimento e 458 furos. Igualmente, vão ser construídos 152 fontanários. A informação foi facultada pela chefe do Departamento de Água e Saneamento da Direção Provincial das Obras Públicas em Nampula, Albertina Carlos. As fontes de água estão a ser construídas em 11 distritos considerados críticos em abastecimento, nomeadamente Muecate, Mekong, Terate, Rapal e Murupula, Mekuburi, Angos, Moma, Mugavolas, Lalaua e Malema. Albertina Carlos disse que, além dos fundos do governo, o setor conta com apoio financeiro de parceiros na construção de fontes de abastecimento de água na província.
7: Neste caso, essas todas infraestruturas que eu fiz menção acontecem através de apoio destes parceiros. Temos o caso da Visão Mundial, temos o caso do Banco Mundial, temos também a Unicef, temos a Helvetas, tínhamos também a Transform Nutrition, já fechou, mas também deixaram algumas infraestruturas no âmbito da sua implementação. Também temos o Programa de Abastecimento de Água, Saneamento Rural, que nós consideramos como o PRONASAR. E assegurar que estas infraestruturas que nós recebemos através destes parceiros sejam sustentáveis e que tragam água sempre para a nossa população.
6: Albertina Carlos, chefe do Departamento de Água e Saneamento, na Direção Provincial das Obras Públicas em Nampula. Nampula conta com 2.450 fontes de água, entre sistemas e furos, das quais 1.020 fontes é que estão operacionais. Olívio Mateus, Nampula.
0: O setor das obras públicas em Nampula está a construir até a final deste ano cerca de 500 fontes de abastecimento de água. É um esforço para a melhoria de acesso deste líquido às comunidades das zonas rurais da província. Às 6:40, o Conselho Municipal da Matola suspende a emissão de licenças de construção em locais públicos por um período de 3 meses. A medida pretende estancar a onda de ocupação de espaços públicos por edifícios imponentes que acabam por ocupar áreas destinadas para a circulação de pessoas e bens, tal como nos conta Rigoberto Chissan.
8: O Conselho Municipal da cidade da Matola diz existirem pessoas que solicitam licenças de construção para pequenas obras destinadas a determinados serviços comerciais, mas no terreno acabam erguendo obras imponentes, o que resulta em dificuldades na circulação de pessoas e bens. O presidente do Conselho Municipal da cidade da Matola, Júlio Parouque, fez saber que algumas dessas obras são construídas em locais como passeios e espaços de reserva.
9: Nós determinamos suspender por 3 meses a autorização ou emissão de licenças que autorizem a ocupação de áreas públicas, né? Porque estamos a ver um nível de construções de edifícios definitivos em áreas, por exemplo, de reserva de espaço, de estrada, melhor, áreas de reserva de estrada, ou em áreas cuja gestão compete ao município, né? Áreas públicas, que são áreas de ou para serventia, ou para jardim, ou para outro tipo de ocupação. Estamos a ter construções. Portanto, os municípios pedem para fazer uma lanchonete, por exemplo, mas depois desvirtuam. Fazem uma farmácia definitiva, fazem um primeiro andar. Então, precisamos de organizar mais e melhor a nossa cidade.
8: Presidente do Conselho Municipal da cidade da Matola, Júlio Parouque, anunciando a suspensão de emissão de licenças para a construção em locais públicos por um período de 3 meses. Wakaina. 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
0: Bom dia e bom trabalho, Rigoberto Chissano. Informação segundo a qual o Conselho Municipal da cidade de Matola suspende a emissão de licenças de construção em locais públicos por um período de 3 meses, uma medida que pretende estancar a onda de ocupação de espaços públicos por edifícios imponentes que acabam por ocupar áreas destinadas para a circulação de pessoas e bens. O distrito de Guro, na província de Manica, promove no próximo dia 5 de agosto o primeiro simpósio distrital de boa governação destinado a funcionários públicos. Jornalista Daniel Oliveira.
10: O simpósio estará direcionado principalmente aos funcionários que exercem cargos de chefia, visando reforçar a cultura de integridade, ética e transparência na administração pública, sob o lema rumo a uma administração pública consolidada e virada para os resultados. O encontro vai juntar funcionários públicos para refletir sobre os desafios da boa governação e o papel da administração pública na prestação de serviços eficientes e de qualidade aos cidadãos. Durante o simpósio, serão debatidos 5 temas centrais: liderança na administração pública, ética e deontologia profissional, corrupção na função pública, normas de protocolo de Estado e violência baseada no género. O administrador do Distrito de Guro, João Pedro Amad, disse que o simpósio visa reforçar as capacidades dos funcionários públicos, prevenir a corrupção e promover uma liderança ética e responsável.
11: Teremos na sala, neste dia, um pouco mais de 300 participantes, que são servidores públicos. Vamos falar sobre a liderança. Não basta que seja nomeado, é preciso que tenha a noção de liderança. Também vamos trazer a questão de violência baseada no género. Precisamos aprofundar este tema na perspectiva de que a paridade de género tem que existir, mas também temos em foco neste tema a questão de assédio às mulheres. Os nossos quadros não podem se aproveitar da oportunidade que eles têm de estar em frente para poder assediar e prejudicar até certo ponto algumas mulheres que se porventura não acederem a esses assédios.
10: O simpósio vai juntar especialistas como Régio Conrado para abordar a ética e deontologia profissional. Efigênio Batista vai falar da corrupção. Raul Batalhão sobre as normas do protocolo de Estado. Elisa Matola vai dissertar sobre a violência baseada no gênero. E João Pagara, liderança na administração pública. Mudiwa Gizamo Kongwadzose Nesipo Kanaluta Kutitizirire Chirwere Chekolera. Dishimoyu Daniel Oliveira.
0: O ministro da Agricultura, Ambiente e Pescas garante que o governo vai priorizar investimentos agrícolas para a província de Niassa, com vista a responder ao desafio de transformar a província em capital agrícola do país. Todos os detalhes por Esneta Hassan.
12: O pronunciamento de Roberto Albino visa massificar a produção agrícola e consequente erradicação da fome no país. Falando este domingo no encontro que manteve com os funcionários do setor de agricultura no Niassa, o dirigente disse trouxe a Niassa ao Conselho Consultivo do Ministério de Agricultura, Ambiente e Pescas para delinear ações práticas para a concretização do desafio. Segundo o dirigente, a província do Niassa dispõe de 12,3 milhões de hectares de terras aptas para a agricultura, daí que precisa de investimentos.
13: Então, em Niassa não é para acontecer como usualmente, aquilo que os ingleses dizem, doing business as usual. Em Niassa é para acontecer numa escala que permite não só resolver os problemas locais, mas dá uma contribuição muito grande, decisiva, impactante ao nível das metas globais do país. Niassa ser capital de agricultura significa ser onde os recursos devem ser priorizados para fazer acontecer em larga escala.
12: Por outro lado, o ministro Roberto Albino fez saber que a campanha agrária 2026-2027 deve ser preparada agora, elaborando um plano de ação concreto. O dirigente esclareceu que para que este sonho seja realizado, é necessário o engajamento de todos.
13: Mas isso é possível se todos estivermos engajados para que isso aconteça. Não é só o setor público, também temos que convidar o setor privado. Desde as associações de camponeses até aos conselhos empresariais provinciais, todos devem ser chamados também a se engajarem neste programa.
12: O ministro de Agricultura, Ambiente e Pescas, Roberto Albino, no Niassa, vai deslocar-se aos distritos de Chimbunila, Lago e Mandimba, onde prevê visitar algumas infraestruturas deste setor em construção. Sinata Sani Lixinga.
0: No café da manhã, vamos olhar para o papel do Tribunal Administrativo na análise da Conta Geral do Estado. O nosso convidado hoje é o contador, verificador-chefe da Contadoria da Conta Geral do Estado, Carlos Madeira. O ouvinte também é convidado a participar pelos números 2131-7777 pelo 8234-77 e também pela página do Facebook Jornal da Manhã, RGM.

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0: Desportivo no Jornal da Manhã e agora destaque: Argélia e Marrocos vencem na abertura da Copa Africana de Futebol em Seniores Femininos. Albino Miambo, bom dia.
1: Bom dia. A Argélia venceu o Senegal por 2-0 ontem no jogo de abertura da Copa Africana de Nações em Futebol Sénior Feminino no Estádio Olímpico de Rabat, no Marrocos. Marine Defoe abriu o marcador de penalti no primeiro tempo e Melissa Betty fez o segundo golo nos minutos finais da partida, aproveitando uma saída errada da seleção senegalesa. No segundo jogo, realizado no último domingo, no encerramento da primeira jornada do Grupo A, o anfitrião Marrocos goleou o Quênia por 4-0, também em Rabat, no estádio Moulay El Hassan, com dois golos de Ibtissam Jardi, Sakina Ozraoui e Marianne Atik. As duas partidas da primeira jornada ficaram marcadas em comum pela presença de jogadoras usando o hijab, conjunto de roupas que permite privacidade, a modéstia e a moralidade, segundo a doutrina islâmica. A atacante marroquina Nohala Benzine, titular na seleção magrebina, foi responsável por dar visibilidade mundial à luta das jogadoras muçulmanas pelo direito de usar o hijab em campo ao atuar com esta roupa na Copa do Mundo da Austrália e da Nova Zelândia em 2023. Na vitória da Argélia, a meia-campista Lina Bossahi, autora do passe para o segundo golo da partida, também usou o hijab. Os jogos da Série B projetados para hoje são África do Sul, Tanzânia, às 19 horas de Maputo, e quando forem 2 horas do nosso país, a Costa de Marfim vai enfrentar o Burkina Faso. Amanhã teremos Egito, Zâmbia, às 19 horas, e Nigéria, Malawi, quando forem 22 horas. Intramuros, no Moçambola 2026, hoje está projetada uma única partida entre o Ferro Velho de Maputo e o Ferro Velho de Lixinga. A partida arranca às 14 horas e 45 minutos no campo do Grupo Afrim, na Matola. Em Manica, no Campeonato Nacional de Futebol da Divisão de Honra, fase provincial, o Teste África de Chimoio reforçou a liderança do certame ao vencer ontem a Academia de Futebol de Chimoio por 1-0 na conclusão da ronda número 13 do certame. Jornalista Daniel Oliveira.
2: O único golo do encontro foi apontado por Mário Sinamunda aos 57 minutos na recarga, depois de uma defesa incompleta do guarda-redes Jamal. Depois de sofrer o golo, a Academia de Futebol de Chimoio pressionou em busca da igualdade, mas encontrou um Teste África disciplinado taticamente e seguro na defesa, que soube conservar a vantagem até ao fim do encontro. No final do desafio, o treinador do Teste África, Dino Daniel, afirmou que a vitória reforça a confiança do grupo de trabalho e aproxima a equipa do principal objetivo da época, conquistar o campeonato e lutar pela subida ao Moçambola na próxima temporada.
3: Está de parabéns, minha rapaziada. Conseguimos sofrer e conseguimos ter os 3 pontos. Jogos desses aqui são jogos muito complicados. Nós estivemos tão bem na primeira parte, na espécie de finalização. Na segunda parte, conseguimos procurar o golo e conseguimos o golo e controlamos o jogo.
2: Por seu turno, o técnico da Academia de Futebol de Chimoio, António Sábado, lamentou o desaire, mas assegurou que a equipa continuará empenhada na luta por uma vaga na pool de apuramento.
4: Foi uma boa partida de futebol e a equipa de academia esteve sempre na posse de bola, criamos todas as condições, as transições eram rápidas da defesa, meio campo ataque, mas pronto, tivemos uma falha que nos ditou o mau resultado.
2: Com este resultado, o Teste África reforça a liderança da prova, agora com 30 pontos, mais 5 que o segundo classificado, enquanto a Academia de Futebol de Chimoio, com 22 pontos, mantém o foco na corrida pelo segundo lugar, que dá acesso a pool de apuramento. Eis o quadro completo de resultados: Academia de Futebol de Chimoio 0, Teste África 1 e Associação Desportiva 3 de Março de Manica 1, contribuintes do INSS 0. Sábado, Futebol Clube Pensão Delgado de Gondola 1, União Desportiva de Vanduze 1, Trans-Escapa Company 4, Sene Futebol Clube de Messica 0 e Machede de Chimoio 1, Nova Jerusalém também 1.
1: A nível da província do Niassa, as Águias Especiais de Lixinga somam e segue no Campeonato Nacional de Futebol da Divisão de Honra, etapa provincial. A vítima desta vez foi o Muxenga Futebol Clube. Os polícias neutralizaram o Muxenga por 3-1. Repórter Mércio João.
2: Com a vitória deste domingo, as Águias saíram dos 9 para 12 pontos na primeira posição. E na perseguição direta está a equipa do Real Futebol Clube de Coamba, que na segunda posição tem 10, enquanto o Moxenga Futebol Clube tem 8 pontos no terceiro posto. O treinador Fernando Machatini, das Águias Especiais de Lixinga, que viu a sua coletividade este domingo a responder positivamente ao esquema tático montado para o jogo diante do Moxenga Futebol Clube, disse que a sua coletividade continua focada para jogo a jogo, somar pontos e chegar à pool de acesso ao Moçambola do próximo ano.
5: Nós estivemos bem no capítulo defensivo e, graças a Deus, nós tivemos cada oportunidade que tivemos, nós finalizamos.
2: Por sua vez, a treinadora Cidália de Fátima do Moxenga Futebol Clube disse que, apesar da sua coletividade ter perdido por 3-1, o jogo foi bom.
6: Foi um bom jogo. Agora é só continuar a trabalhar. Próxima jornada é uma jornada difícil. Vamos amar roupa, mas vamos lutar.
2: Para além deste resultado, a jornada número 5 do Nacional da 2ª Divisão de Niassa contou com o seguinte resultado. O P de Niassa 8, 1, Águias Especiais de Marrupa e Real Futebol Clube de Coamba 5, JJR Aranorte 0. A Riama do Esporto, Mércio João, a partir de Lixinga.
1: Em Tete, os jogos da 15ª jornada da divisão de honra tiveram os seguintes resultados: para Nissan de Padua 1, Mulambe de Moatize 2 e Associação Desportiva de Xingal 4, Ferba de Moatize 2. Na Zambésia, a 6ª jornada, 1º de maio, perdeu por 1-3 frente à sua proteção de Quelimane, e a goleada da Ronda, 3 de fevereiro, foi cilindrado pelo Ferba de Quelimane por 7-1. Espaço agora para o Inhambanense, com o jornalista Avelino António.
7: Nova Aliança de Maxixe bate Timusa Costa do Sol de Massinga por uma bola sem resposta e mantém viva a esperança de terminar o campeonato na segunda posição. Num jogo dominado pelos pescadores, o golo solitário tem a autoria de Chechênio. Num golpe de cabeça, em resposta a um cruzamento milimétrico de Dirceu, chamado à titularidade, depois de muito tempo ausente até das convocatórias da equipa. No final da partida, o treinador adjunto de Nova Aliança da Maxixe, Daniel Júnior, realçou o domínio da sua equipa.
8: Viemos com objetivos de ganhar a qualquer custo, e foi isso que aconteceu, ganhamos 1-0. Arrisco a dizer que estivemos a 75%, do primeiro ao último minuto estivemos acima da mão do adversário, onde 1-0, para nós digamos que foi pouco.
7: Resignado, o treinador adjunto do Timusa Costa do Sol de Massinga, Ali Nangade, apontou a hesitação da defensiva no lance do golo como um erro fatal que custou os 3 pontos à sua coletividade.
9: Para mim, o jogo foi bonito. Nós tivemos aquele erro de livre e sofremos gol. E tentamos correr com o tempo, mas não conseguimos. Para aquilo que são nossos objetivos, eu acho que esse resultado para nós não foi bom. Nós estamos a lutar para o título e nós hoje perdemos mais 3 pontos.
7: Com o resultado deste domingo, Timusa Costa do Sol de Massinga continua na segunda posição com os mesmos 18 pontos com que entrou para o jogo. E o Nova Aliança também permanece na quarta posição, mas agora com 13 pontos.
1: A província de Tete vai testemunhar brevemente o nascimento de uma academia de futsal, por menores com Manuel Cardoso.
10: A província de Tete poderá dispor-se nos próximos tempos de uma academia denominada por Carol Futebol Clube de Futsal em ambos os sexos. A presidente e técnica desta equipa, Carolina Gonçalves, diz estar no terreno à procura de financiamentos para ver concretizado este sonho. Diz que Tete já despertou nesta modalidade, a avaliar pelo número crescente de equipas de futsal, e acha que, com uma academia em funcionamento, pode dar uma outra resposta para esta modalidade. Carolina Gonçalves, e com uma equipa feminina que deu cara no torneio 21 de março, dia da cidade de Tete, e agora a militar em diferentes torneios, e agora uma academia poderá ter atletas a exportar para outras regiões do país e não só.
11: Mas este é um projeto que já vem por aí há mais de 3 anos, não podíamos arriscar, primeiro estávamos a criar as condições, porque sempre lamentamos patrocínio, mas às vezes também temos que caminhar com os nossos próprios pés, então foi nesse sentido que nós primeiro por coisa organizamos o clube para que não possamos toda hora estar a lamentar, mas sim conseguir fazer o nosso trabalho. Por enquanto, apesar de não ser muito aquilo que eu sempre quis, que é trabalhar com o masculino, mas vi que o feminino estava a precisar. E o feminino precisando, eu disse, por que não apoiar? Porque tem muita criança que, adolescente, digo que gostam da Mr. Carol.
10: O sonho manda a vida. E a Carolina Gonçalves, ou simplesmente Carol, em Manga, uma academia de futsal que poderá formar muitos talentos para esta modalidade de ambos os sexos. Neste momento, Tete tem um total de 16 equipas a movimentar o futsal, sendo 10 masculinas e 6 femininas. Em masculino, o destaque vai para as equipas de Cardoso Futebol Clube, Madoda Futebol Clube e Hollywood, enquanto em feminino.
1: Foi o Desportivo. Saudações.
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0: enfrentar fome. Trata-se de habitantes que viram mais de 200 hectares das suas machambas destruídos por animais bravios e inundações. O diretor do Serviço Distrital de Atividades Económicas de Caia, Domingos Alfândega, diz que a falta de alimentos poderá ser mais sentida na Vila Sete e nos povoados de Ntopa, Sachombe, Nhambalo, John Mabumo e Chatala.
1: Foi uma campanha muito irregular, de tal maneira que a segurança alimentar no nosso distrito não é das melhores. Neste momento, nós estamos na fase de colheita, mas é uma colheita não muito satisfatória. Tem um outro pormenor também. Na zona do interior, as pessoas estão a sofrer por causa do conflito com a fauna bravia. Temos lá elefantes que estão a criar problemas sérios.
0: Diretor do Serviço Distrital de Atividades Económicas de Caia, Domingos Alfândega, e a fome iminente, que pode afetar mais de 78 mil habitantes. Enquanto isso, o governo de Gaza, melhor, o governo do distrito de Massingira, em Gaza, desdobra-se em campanhas de sensibilização das comunidades para a tomada de medidas de precaução face à iminente ocorrência do El Nino. O fenómeno climático pode afetar com gravidade as regiões sul e centro do país nos próximos meses. Teodemir Nhantumbo.
2: Segundo as previsões do Instituto Nacional de Meteorologia, este fenómeno poderá provocar seca e calor intenso na próxima época chuvosa, afetando com gravidade a produção agrícola. Neste contexto, o governo de Massingira está a sensibilizar os camponeses para não venderem toda a sua produção, de modo a evitar balsas de fome nos próximos meses. O administrador de Massingira, Sérgio Costa, diz que os produtores estão sendo consciencializados para adquirirem motobombas, de modo a produzir sem depender da chuva, tirando maior proveito do Rio dos Elefantes.
0: Conselho de Administração do Fundo Nacional de Energia dá prazo de 20 dias aos técnicos da instituição para a reposição do fornecimento de corrente elétrica no posto administrativo de Namacua, no distrito de Metarica. O fornecimento de energia elétrica através de painéis solares na sede do posto administrativo foi interrompido em maio passado devido à avaria em uma das componentes do sistema solar. O presidente do Conselho de Administração do Fundo Nacional de Energia, Matt Gondola, quer ver os problemas totalmente resolvidos num prazo de 20 dias.
3: A nossa luta vai ser que nos próximos 20 dias consigamos restabelecer a energia à comunidade. Mas, como dizia, nesse processo, considerar-se atenção especial sobre o que está a acontecer para que a Moageira e outros que pretenderem fazer uso produtivo o possam fazer em condições plenas.
0: A central solar do posto administrativo de Namucua, com capacidade de 100 kW, está numa fase experimental há um ano e registra pela terceira vez a interrupção no fornecimento de energia por motivos de avaria. A situação afeta mais de 200 consumidores ligados à rede de distribuição de energia elétrica do sistema solar e alguns serviços públicos. A primeira-ministra confere posse na manhã de hoje ao novo presidente do Conselho de Administração do Fundo Nacional de Desenvolvimento Sustentável. Trata-se de Dino Foi, nomeado pelo Conselho de Ministros na última sessão do Executivo Moçambicano. Com experiência de gestão reconhecida através das organizações internacionais que dirigiu, Dino Foi liderou programas de recuperação de infraestruturas destruídas pelos ciclones que atingiram as zonas centro e norte, com destaque para as províncias de Sofala, Cabo Delgado e Nampula. Na atualidade internacional, a Comissão de Eleições do Malawi vai liderar a missão de observação eleitoral do Fórum das Comissões Eleitorais dos Países da SADC nas eleições gerais de 13 de agosto próximo, na República da Zâmbia. Correspondente Sérgio Sixpence.
4: De acordo com o comunicado da Comissão Eleitoral do Malawi, o comitê será composto por presidentes, comissários e altos funcionários eleitorais de 10 comissões eleitorais, membros do Fórum das Comissões Eleitorais dos Países da SADC, nomeadamente Angola, República Democrática do Congo, Eswatini, Lesoto, Malawi, Namíbia, África do Sul, Tanzânia, Zanzibar e Zimbábue. Sérgio Sixpence, em Blantyre.
0: Foram as notícias das 7. 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
5: Fique com as temperaturas máximas para hoje com o meteorologista Aurélio Domingos.
6: 7, 29, Nampula, 28, Maputo, Pemba Xaxai, 27, Beira Crimane, 26, Vilanculo, 25. Shimon Inhambane, 24

0: Abrimos a janela do repórter quando são 7 horas e 6 minutos. A informação que chega dá conta que semáforos voltam a funcionar em vários pontos da Matola, uma situação que melhora a circulação de pessoas e bens. Stélio Manhissa, bom dia.
1: Muito bom dia, Ernesto Chauque, e extensivas saudações para ouvintes da Rádio Moçambique. Estamos num dos pontos de muito movimento de carregamento de pessoas, de passageiros aqui na cidade da Matola, a famosa terminal ou paragem João Mateus, é no centro da cidade da Matola, um dos pontos que foram instalados, um dos pontos, portanto, que tem esta regulação luminosa do tráfego. Refiro-me ao semáforo, é um dos semáforos que tem ajudado bastante na regulação do trânsito neste ponto, que é de grande afluência de viaturas, principalmente nas horas de ponta. Na verdade é que a Matola tem vindo a se superar nos vários desafios, como é o caso, por exemplo, dos semáforos. É que num passado recente já vínhamos reportando a inoperância destes instrumentos de regulação de trânsito. Entretanto, nos últimos tempos a edilidade esmerou-se e colocou e repôs, portanto, os semáforos em alguns cruzamentos. Entretanto, aqui no João Mateus continua um pouco difícil esta gestão do tráfego de forma automatizada. É por isso que a Polícia da República de Moçambique instalou-se aqui para auxiliar na regulação do trânsito em substituição destes semáforos. É verdade que noutros pontos os semáforos já voltaram a funcionar, como é o caso do cruzamento das estradas nas proximidades do Mercado do Madruga e no supermercado Spa, passa a publicidade. Este ponto já foi reposta à regulação automatizada, portanto, os semáforos. Entretanto, dizemos que aqui, por exemplo, no João Mateus, queremos ouvir, por exemplo, alguns automobilistas que lidam com a estrada todos os dias para ouvir falarem do regresso deste sinal luminoso. Vamos tentar aproximar aqui. Temos um dos automobilistas que está posicionado aqui. Bom dia. Estamos a falar para a Rádio Moçambique. O seu nome e já agora, o semáforo está de regresso a funcionar aqui na zona da Madruga. É verdade que aqui no João Mateus ainda há polícia. Como é que olha para a importância deste sinal luminoso, deste semáforo para o vosso trabalho como transportadores?
2: O trabalho do semáforo é bem-vindo. Estamos a gostar também. Pelo menos conseguimos dar prioridade, né? Naquela altura era só passar sem ver o outro do lado, mas agora...
1: Havia muitos acidentes.
2: Havia muitos acidentes.
1: O que é que muda em concreto para o vosso trabalho? Porque em algum momento parece que os chapeiros violam o semáforo. O que acontece?
2: A violação sempre existe, está de tempo. Ele quando vê que outro colega ele passou, então tenta perseguir, então acaba violando mesmo.
1: Mas isso não periga o tempo, não periga a vida?
2: Periga tudo, principalmente a vida. As multas também, porque tem polícias que ficam ali a controlar. Então quando tiver você a passar, violou, persegue, então imediatamente é multado.
1: Portanto, aconselha a seguir-se o semáforo?
2: Sim, 100%.
1: Seu nome?
2: Francisco de Mendes.
1: Francisco segue o semáforo?
2: Muito, muito bem. Sempre.
1: Ok, obrigado, Francisco. A palavra é de um dos automobilistas aqui. Não é fácil encontrar a todos, é que estão em movimento. Há este frenesim de viaturas e pessoas, por isso é que conseguimos interpelar o Francisco. Mas esta é a imagem, Chauque. Os vários automobilistas às vezes violam o sinal vermelho do semáforo, mas o certo é que eles voltaram a funcionar aqui na Matola de forma gradual. O município tem vindo a instalar de forma gradual os semáforos que outrora tinham sido paralisados. E nós continuamos no terreno a verificar várias outras incidências e ocorrências aqui na Matola. O sol já brilha, as pessoas correm de um ponto para outro para tentar encontrar o transporte e o coletivo de passageiros. Portanto, a vida corre aqui na Matola. É o regresso dos semáforos para facilitar este trânsito nas horas de ponta. Aqui na cidade da Matola, de onde vos falou, Stélio Manhissa. Bom dia e bom início de semana.
0: Bom dia, 7 horas e 11 minutos. Comissão de Eleições do Malawi vai liderar a missão de observação eleitoral do Fórum das Comissões Eleitorais dos Países da SADC nas eleições gerais de 13 de agosto próximo na República da Zâmbia. Correspondente Sérgio Sixpence.
3: A missão de observação será realizada de 5 a 6 de agosto para monitorizar as atividades de campanha, o processo de votação, a contagem dos votos e o período imediatamente a seguir à eleição. De acordo com o comunicado da Comissão Eleitoral do Malawi, o comitê será composto por presidentes, comissários e altos funcionários eleitorais de 10 comissões eleitorais, membros do Fórum das Comissões Eleitorais dos Países da SADC, nomeadamente Angola, República Democrática do Congo, Eswatini, Lesoto, Malawi, Namíbia, África do Sul, Tanzânia, Zanzibar e Zimbábue. A missão será chefiada pela presidente da Comissão Eleitoral do Malawi, Ana Bentalimanja. O documento refere que a nomeação reflete a confiança que os órgãos eleitorais da SADC depositam nos órgãos eleitorais do Malawi e no seu contributo para o reforço da governação democrática e da integridade eleitoral na região. Antes da sua indicação, a presidente da Comissão Eleitoral do Malawi já tinha liderado uma missão de avaliação pré-eleitoral do Fórum das Comissões Eleitorais dos Países da SADC à Zâmbia em maio passado, para avaliar o nível de preparação da Comissão Eleitoral daquele país e a credibilidade do ambiente pré-eleitoral. Para o presidente do Fórum da Sociedade Civil para a Integridade das Eleições, Benedicto Kondoe, a escolha do Malawi reflete o voto de confiança nas instituições eleitorais do país, afirmando que decorre da gestão geralmente credível que este órgão eleitoral demonstrou no escrutínio geral de 16 de setembro de 2025. Por sua vez, o presidente do Conselho da Chisango Watch, Bispo Guilford de Matonga, também saudou a nomeação, afirmando que demonstra a confiança regional e exortou a comissão a manter-se imparcial e profissional durante a observação das eleições na Zâmbia. O Fórum das Comissões Eleitorais dos Países da SADC foi criado em 1998 e reúne órgãos de gestão eleitoral de 15 Estados-membros deste bloco político e econômico regional para promover eleições credíveis, partilhar boas práticas e impulsionar reformas eleitorais em toda a região. A Zâmbia vai a eleições a 13 de agosto próximo, com o presidente Hakainde Hichilema a procurar um segundo mandato contra outros 13 candidatos presidenciais. Sérgio Sixpence, em Blantyre.
0: Começa hoje, em Midrand, na África do Sul, a primeira sessão ordinária da 7ª Legislatura do Parlamento Pan-Africano. Em destaque, nesta reunião estão o desenvolvimento e a integração do continente numa altura marcada pelo debate sobre a crise migratória e a união entre os países africanos. Nosso correspondente, Eduardo Figurão.
4: O discurso de abertura será feito pelo presidente sul-africano Cyril Ramaphosa. Em comunicado, a presidência da África do Sul sublinha que esta presença reforça o compromisso do país em apoiar a instituição e em promover os interesses coletivos do continente através da União Africana. Espera-se que Ramaphosa clarifique a posição da África do Sul sobre a atual crise da imigração no país, que registrou a deportação e repatriamento de mais de 72 mil estrangeiros nos últimos dias. Este domingo, a presidente do Comitê Interministerial sobre Migração, Mamelodi Kubaye, garantiu que a África do Sul está pronta para debater este tema na próxima sessão da União Africana em Addis Abeba e em outros fóruns. Vemos com bons olhos a oportunidade de debater a migração ao mais alto nível na União Africana. Queremos garantir que migrar seja uma escolha e não uma necessidade. Acreditamos que incluir este tema na agenda da União Africana para analisar as causas da migração irregular, com foco na boa governação, democracia e estabilidade económica, vai permitir uma abordagem prática e global aos desafios do continente. Tomamos também nota da petição apresentada ao Tribunal Penal Internacional por 2 civis ganeses e fomos informados juridicamente de que esta petição não cumpre os requisitos legais necessários para a atuação do tribunal. A África do Sul continua empenhada na solidariedade e cooperação com os países de todo o continente. Acreditamos que a solução reside na colaboração e não no confronto. O Presidente da República recebeu uma carta da Comissão Africana dos Direitos Humanos que expressa preocupação com a violência xenófoba contra cidadãos estrangeiros na África do Sul. A Comissão autorizou já uma missão de contato com Pretória para acompanhar e ajudar a resolver estas preocupações com os direitos humanos. Esta sétima sessão do Parlamento Pan-Africano arranca sob o lema da Agenda 2026 da União Africana, focado em garantir o acesso sustentável à água e ao saneamento seguro no continente. Rádio Moçambique, Eduardo Figurão, Joanesburgo.
0: O governo tanzaniano investiga os contornos de sequestro de uma carga com destino à Tanzânia. Munter Bonifácio.
5: O governo tanzaniano acionou medidas para determinar a ligação com o país de um navio tanque de combustível e produtos químicos com bandeira tanzaniana, sequestrado por piratas somalis quando fazia a rota Iêmen, região austral de África. O navio mercante sequestrado em águas iemenitas do Golfo de Aden está atualmente sob o controle de piratas somalis na região semiautônoma de Puntland. O governo tanzaniano diz que informações dão contas que há 20 tripulantes a bordo do navio tanque, incluindo 8 cidadãos alemães e 10 filipinos. O governo diz ainda que foram vistos piratas transportando produtos alimentares para a embarcação sequestrada. A Organização de Operações de Comércio Marítimo do Reino Unido confirmou que uma embarcação abordada por pessoal não autorizado no Golfo de Aden foi posteriormente levada para as águas territoriais somalis, classificando formalmente o incidente como um sequestro. Em declarações a jornalistas, o porta-voz do governo da Tanzânia, Gerson Msigwa, afirmou que as autoridades tanzanianas estão a avaliar a situação e as ligações da embarcação com o país. Nossos sistemas estão a monitorar a situação para determinar a conexão exata com o nosso país em relação ao navio que transporta carga destinada à Tanzânia, disse Gerson Msigwa, para acrescentar que brevemente o governo emitirá um comunicado público a esclarecer o assunto. Depois de um período de calmia, os piratas somalis voltam a causar transtornos ao largo do Corno da África. De Dar Islam para a Rádio Moçambique, Monteiro Bonifácio.
0: Fique com o noticiário econômico apresentado por Ana Avenila.

Bom dia. O governo disponibiliza cerca de 245 milhões de meticais para apoiar a retoma da atividade econômica em três províncias do país. Trata-se das províncias de Nampula, Cabo Delgado e Tete, abrangendo 93 pequenas e médias empresas no âmbito do Fundo de Recuperação Empresarial e da 5ª edição do Fundo Catalítico para Inovação e Demonstração. A iniciativa é promovida pelo Ministério da Planificação e Desenvolvimento através da Agência de Desenvolvimento Integrado do Norte e da Agência de Desenvolvimento do Vale do Zambeze, com apoio do Banco Mundial, e visa apoiar empresas afetadas pelos ciclones Chido e Jude, bem como por outros fenômenos extremos. A empresa Linhas Aéreas de Moçambique passa a designar-se Air Moçambique, com a aquisição de mais duas aeronaves Embraer 190 para o reforço da sua frota. O processo visa modernizar a companhia, reforçar a sua competitividade e assegurar um serviço de transporte aéreo cada vez mais seguro, eficiente e fiável. Espreitemos as taxas de referência cambial para esta segunda-feira. No mercado, a compra do rand custa 3 meticais e 75 centavos e pode ser vendido a 3 meticais e 83 centavos. E o dólar é comprado a 63 meticais e 27 centavos e vendido a 64 meticais e 54 centavos. Já o euro custa 71 meticais e 97 centavos à compra e 73 meticais e 37 centavos à venda. Uma vez mais, bom dia.

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1: O véu da tia Rosa. Optei por atribuir a este artigo o título O véu da tia Rosa para enaltecer o papel do homem perante a sua esposa e reafirmar que uma mulher pode ter vários momentos marcantes na vida. Mas um dos momentos que sem dúvidas tem como sonho é estar de véu e ser colocada aliança. Esse sim é sem dúvidas um dos momentos mais marcantes de qualquer mulher. E não foi exceção para uma cota que aqui vou identificá-la por tia Rosa. Tia Rosa, de 78 anos, que viveu maritalmente 62 anos com seu marido, que aqui vou identificá-lo por Gui. Nessa união, o casal teve 6 filhos. E depois desses 62 anos de convivência, o Cota Gui decidiu prestigiar a sua esposa, colocando todos os pontos nos is. Espontaneamente, decidiu casar, mas como nem Lobolo tinha feito, decidiu primeiro legalizar o Lobolo numa sexta-feira e registrar o casamento dia seguinte, sábado. No dia do Lobolo, o Cota Gui tinha ensaiado todos os passos, todo radiante. Lá foi à sograria com a sua delegação. No portão, foi recebido pela sua noiva, Rosa. Aquilo parecia cena de novela. Um cota de 85 anos trazia buquê. Ajoelhou e disse: Rosinha, receba este buquê de rosas. Houve aplausos e assobios. E ainda ajoelhado e emocionado, disse de forma romântica: Rosinha, tu aceitas casar comigo? De novo, aplausos e assobios dos presentes, que curiosamente ouviam a declaração de amor de um cota de 85 anos para sua noiva de 78 anos. Aceito, respondeu ela sorrindo. Dia seguinte, sábado, o cota Gui realizou o tão esperado sonho, o de levar a sua esposa ao altar. E a tia Rosa, de vestido de casamento, entrou em grande estilo, toda periquitada e emocionada. Não era para menos. Aquele era um momento ímpar. E algumas donzelas morreram de inveja. Pois para casar, não basta querer. Tem que poder. Aquele casal de cotas jurou perante a família, a Deus e perante a lei, que os dois, já que vêm se amando há 62 anos, continuarão se amando até que a morte os separe. O ponto mais alto foi quando a conservadora disse: Em nome da lei, eu vos declaro marido e mulher. E finalizando, disse ainda: O noivo pode beijar a noiva. E os presentes exigiam em coro: Beija, beija! E tufa! Saiu o beijo. E de novo, aplausos, gritarias e assobios. Aquele foi um casamento histórico, pois era a concretização de um sonho de dois cotas. Casamento que, segundo a conservadora e líderes religiosos, deve servir de lição e inspirar os jovens, sobretudo os filhos. Que o casamento daqueles dois cotas sirva mesmo de exemplo para tantos outros, e muito em particular para a camada jovem. Saudações de Silva Frigion.

0: Culturante, agora no distrito de Xeringoma, província de Sofala, decorrem a bom ritmo os preparativos do Festival de Dança Tradicional UTSI, agendado para o próximo fim de semana. Horácio Romão, bom dia.
1: Bom dia, Xauk. Uma saudação extensiva ao estimado ouvinte. Trata-se da primeira edição do festival organizado pelas autoridades locais com o objetivo de eternizar a lendária dança UTSI. Jornalista Felipe Jorge.
2: A informação foi dada pela chefe da repartição de cultura, juventude e desporto no Serviço Distrital de Educação, Juventude e Tecnologia de Xeringoma. Sebastiana Alberto disse que as inscrições estão em curso numa ação que mobiliza artistas e grupos culturais de todo o distrito. Sebastiana Alberto explicou que Xeringoma possui um potencial artístico e o festival constitui uma oportunidade para promover a identidade cultural local e incentivar a participação da juventude nas manifestações culturais.
3: Então, dessa vez, a direção provincial pensou em separar, ter o seu festival de UTSI e festival de danças tradicionais. E nós vamos fazer a inscrição dos grupos.
2: Espera-se que o Festival Distrital de UTSI seja uma montra do patrimônio cultural de Xeringoma. Felipe Jorge, Beira.
1: A Associação Provincial dos Músicos de Inhambane mobiliza fundos para aquisição de aparelhagem sonora e produção de um disco de originais dos artistas da província. Com a produção de um disco de originais integrando artistas de vários distritos da província, a Associação dos Músicos de Inhambane pretende promover a música desta região do país. Paralelamente a este projeto, a agremiação quer aparelhagem sonora para a realização de eventos culturais que possam garantir a sua sustentabilidade. O presidente da Associação Provincial dos Músicos de Inhambane, Aníbal Diamantino, disse que neste momento os artistas enfrentam dificuldades para a sua sobrevivência.
4: O que mais faz sobreviver o músico são pessoas particulares, têm seu casamento, chama um e outro músico, vai para lá, e outras iniciativas dos próprios músicos, que podem se juntar dois ou três e fazer um evento num sítio que eles acham que tem aceitação. Esta é que é a fonte de sobrevivência dos músicos.
1: Aníbal Diamantino, presidente da Associação Provincial dos Músicos de Inhambane, a agremiação que pede patrocínio em aparelhagem sonora e produção de um disco de originais integrando os artistas de vários distritos da província. De 21 a 23 de agosto próximo, a cidade de Chimoio, em Manica, será palco da 11ª Conferência Nacional de Quadros da Frelimo. A magna reunião vai reservar momento cultural com a música a descontrair os conferencistas. O músico Twent Fingers é um dos convidados que promete largar as suas cordas vocais para o gáudio dos presentes. Jornalista Ignacio Gamay.
5: O artista revelou que já está a preparar um espetáculo especial para proporcionar momentos de entretenimento aos delegados e convidados.
6: Cada show é um show. Quem estiver lá vai ver verdadeiro show de verdade. Tento sempre superar a cada show meu. Então acredito que será uma coisa bonita e vão gostar todo mundo. E vão chamar como sempre. É, meu momento é sempre esse.
7: As ruas serão fechadas de Chimoio?
6: Bem fechadas. Aquilo não vai se passar. Aquilo vai ser ao vivo, 3 horas de show. Então já imaginas como é que isso será. Preparem-se para receber o Twenty Fingers. Faltam poucos dias praticamente.
5: A 11ª Conferência Nacional de Quadros da Frelimo deverá reunir dirigentes, quadros e convidados provenientes de todas as províncias do país no encontro dedicado à reflexão sobre os principais desafios políticos, económicos e sociais de Moçambique. Ignacio Gamay, Cidade de Tats.
1: Ponto final ao Cultural aqui no Jornal da Manhã. Bom dia e ótima semana laboral.

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0: Café da manhã, e agora, tal como vínhamos anunciando, vamos olhar para o papel do Tribunal Administrativo na análise da Conta Geral do Estado. Nosso convidado é o contador, verificador-chefe da Contadoria da Conta Geral do Estado, Carlos Madeira, a quem saudamos e desejamos boas-vindas em nome da Rádio Moçambique. Bom dia.
1: Bom dia, senhor jornalista, senhor Chauque. Obrigado pela oportunidade que concede ao Tribunal de poder estar aqui e conversar um pouco em torno da Conta Geral do Estado.
0: Eu começaria mesmo por colocar a seguinte questão: qual é a competência constitucional do Tribunal Administrativo em relação à Conta Geral do Estado?
1: Obrigado. É uma questão pertinente. Mas, antes de mais, eu gostaria de explicar aos ouvintes o que é Conta Geral do Estado e qual é o objetivo da Conta Geral do Estado. A Conta Geral do Estado é um principal documento de prestação de contas do governo que reflete de forma detalhada o resultado da execução do orçamento do Estado. Nesta forma detalhada, onde se reflete esta execução do orçamento do Estado, é onde é evidenciado todas as verbas recebidas e gastas pelo Estado durante o exercício económico. E, logicamente, o principal objetivo desta análise é garantir a transparência, a prestação de contas aos cidadãos, não é? E ao Parlamento, sobre como o Estado arrecadou as receitas e como aplicou as despesas.
0: E quem que elabora a conta geral do Estado? Até quando deve ser submetida, melhor, ao Tribunal Administrativo e à Assembleia da República?
1: Perfeito. Quem elabora a Conta Geral do Estado é o governo. O governo elabora a Conta Geral do Estado e submete ao Tribunal Administrativo e à Assembleia da República. Neste caso, o Tribunal Administrativo faz a análise e emite o relatório parecer, e a Assembleia da República remete à Assembleia da República nesses termos, e a Assembleia da República faz um julgamento político com base nas constatações que o Tribunal Administrativo levantou entre várias matérias da execução do PSOE.
0: E a competência constitucional do Tribunal Administrativo em relação a esta, qual é? Especificamente.
1: Bem, a competência do Tribunal Administrativo para emitir o relatório e parecer sobre a Conta Geral do Estado decorre da Constituição da República. É um preceito constitucional em que dá um mandato ao Tribunal Administrativo para emitir este parecer, e o Tribunal Administrativo serve para dar este apoio técnico e financeiro para a posterior fiscalização que é exercida pela Assembleia da República.
0: E o que é que diferencia o relatório do parecer do Tribunal, Administrativo sobre esta conta geral do Estado?
1: Bem, o relatório do Tribunal Administrativo descreve e analisa detalhadamente a execução financeira dos órgãos e instituições do Estado, enquanto que o parecer é como se fosse uma conclusão, um juízo de valor, não é? Uma opinião sobre essas mesmas contas. Se formos a ver, na conta passada, o Tribunal Administrativo deu um parecer com reservas. Com reservas em virtude de ter havido, não uma execução perfeita pelo governo, né? Mas que levou ao Tribunal Administrativo a recomendar ao governo para ter mais cautela na execução dos fundos públicos.
0: E até que data o Tribunal Administrativo deve enviar o relatório e parecer sobre a Conta Geral do Estado à Assembleia da República?
1: Ok, antes de falar da data do envio do relatório e parecer para a Assembleia da República, importa referir quando o governo remete a Conta Geral do Estado ao Tribunal Administrativo e ao Parlamento. O Tribunal Administrativo Primeiro faz uma análise preliminar da respectiva conta, uma análise detalhada dos mapas, das receitas do Estado, das despesas, da dívida pública, patrimônio, inventário de patrimônio do Estado. E se daí suscitar alguma dúvida, imprecisão, incongruências, o Tribunal Administrativo faz um documento que nós chamamos pedido de esclarecimentos, em que remetemos ao governo para o governo se pronunciar em torno dessas dúvidas que o tribunal tem, dessas incongruências, dessas inconsistências. Só daí é que o governo poderá responder esse pedido de esclarecimento para o tribunal continuar a fazer esta mesma análise, para emitir o relatório e parecer, no qual depois há um debate, à semelhança do que aconteceu a semana passada. Concluindo, o tribunal remete a versão preliminar do relatório parecer ao governo para se contradizer no prazo de 30 dias. Depois do governo se contradizer, juntando provas, documentos, que sustentem, a execução do mesmo, o Tribunal Administrativo volta a fazer uma análise, conclui o relatório parecer e envia para a Assembleia da República no dia 30 de setembro. Daí, a Assembleia da República poderá fazer um julgamento político até ao final do ano.
0: Explique o direito ao contraditório do governo no processo de elaboração do relatório e parecer do Tribunal Administrativo.
1: O direito contraditório do governo decorre de lei, audição, né? O tribunal não pode validar, né, das constatações que efetivamente tenha observado durante a análise da conta, bem como as fiscalizações que efetua, né, os órgãos e instituições do Estado a todos os níveis. Dá o direito do governo se contradizer, juntando provas, documentos e outras formas para poder fazer fé ao tribunal. Então, daí a importância desse contraditório, porque as constatações que nós levantamos de forma preliminar não são definitivas. Só depois do governo se contradizer, depois da análise minuciosa, o tribunal, em sede do relatório final, antes da submissão ao Parlamento, não é? Faz toda esta análise e conclusão pelo Plenário do Tribunal Administrativo e remete ao Governo.
0: Nessa análise e conclusão, eu gostaria de saber como é que o Tribunal Administrativo avalia a legalidade e a transparência das despesas públicas apresentadas na Conta Geral do Estado, colocando da seguinte forma a questão: quais são os critérios principais? A legalidade, a economia, a eficiência e eficácia. Portanto, estamos a falar dos critérios utilizados pelo TA na análise da Conta Geral do Estado.
1: Sim, o Tribunal Administrativo tem observado todos esses critérios. Todos os critérios decorrem da lei do Estado, o princípio da transparência, da legalidade, da tipicidade, da economicidade. Então, o Tribunal Administrativo sempre tem em conta esses princípios para aferir se o governo está a executar com base nesses todos os princípios, né, para garantir a transparência à sociedade. Então, são os princípios decorrentes de lei que o Tribunal Administrativo tem observado e, no fim, opinar em torno do relatório e parecer.
0: E as áreas principalmente, quais são as principais áreas normalmente analisadas pelo Tribunal Administrativo? São as receitas, despesas, dívida pública, património, indústria extrativa? Quais são?
1: Bem, o Tribunal Administrativo, quer dizer, toda a gente com a nova da Conta Geral do Estado quer saber das despesas. O que o governo, como é que o governo usou os fundos públicos? O que o governo fez? Será que o governo usou de forma racional esses fundos públicos? Não é? O tema mais sonante, o capítulo mais sonante é o capítulo da despesa pública. Sem deixar de lado as receitas do Estado, né? Porque a sociedade quer saber quanto é que o Estado, não é? O governo angariou em termos de receita. Uhum. Se essas receitas são devidamente usadas, não é? Então, o tribunal, nesses dois capítulos, nessas duas matérias sonantes, não, é? Não deixando de lado o património do Estado, o tribunal, na sua atuação, tem feito auditorias para fazer este confronto. Se essa execução do governo foi com base na lei, observou-se o princípio da eficiência, da economia, da eficácia. Então, é com base nesses princípios que o senhor jornalista acabou de elencar, uhum, que o tribunal se baseia para fazer as suas análises.
0: E quais são as principais irregularidades que o Tribunal Administrativo costuma identificar na Conta Geral do Estado?
1: Bem, geralmente, o que nós temos constatado nesses últimos anos, eu devo mencionar o desvio da aplicação de recursos, há deficiências do arquivo de prestação de contas. Este é mesmo um verdadeiro calcanhar daqueles, porque o arquivo é mesmo deficiente, apesar do Manual de Administração Financeira, o MAF, obrigar que os arquivos devem estar bem organizados, bem arquivados, não é? Num período de 5 anos, mas o que nós temos observado no âmbito das nossas atividades respectivas é que os arquivos de prestação de contas são mesmo deficitários. Outra questão tem a ver com o registro de dívidas em despesa por pagar. O Estado tem muitas despesas liquidadas e não pagas. Então, os fornecedores prestam atividade ao Estado, e o Estado leva o seu tempo para poder pagar os respectivos fornecedores. Outra questão não menos importante é a falta de inventariação dos bens do Estado. Nós temos verificado esta situação com muita frequência nos trabalhos que nós temos estado a seguir como Tribunal Administrativo.
0: Uhum. E essa desorganização dos arquivos não seria algo propositado para dificultar as investigações?
1: Bem, propositado eu não posso afirmar que sim. Às vezes pode ser por desconhecimento, ou muitas das vezes constatamos que nas instalações tem tido infiltrações, então aquela movimentação dos processos de um setor para outro acaba de uma e outra forma alguns documentos e arquivos ficarem extraviados. Uhum. Então, nós muitas das vezes temos aconselhado, né, como Tribunal Administrativo, as instituições de como organizar o arquivo, quem tem que estar na guarda. Nós não apenas, entre aspas, punimos, mas também somos didáticos aos gestores e explicamos que, em caso de incumprimento, o tribunal poderá ser implacável em tomar certas medidas.
0: Uhum. De concreto, e isto é um desafio que o tribunal, portanto, enfrenta no exercício da fiscalização da conta geral do Estado. E o que é que acontece quando o tribunal identifica infrações financeiras ou despesas não justificadas no concreto?
1: Bem, quando o tribunal depara com essas situações, o mesmo processo é remetido ao Ministério Público. O Ministério Público, se houver indícios de uma prática ilícita, neste caso de alcance ou desvio da aplicação, o Ministério Público poderá instaurar um processo de crime. Mas o Tribunal também, para aqueles gestores danosos que não cumprem de forma clara as disposições constantes da lei, podem incorrer em infrações financeiras, multas aos gestores, reposição e assim sucessivamente.
0: Tem havido casos de responsabilização?
1: Claro, claro, claro. O Tribunal, na sua atuação, tem responsabilizado os gestores danosos e também acompanhamos que o Governo, para aqueles gestores que provaram que, de fato, houve negligência na tramitação dos processos, na gestão dos fundos públicos, na inventariação dos bens móveis, imóveis e veículos tem sancionado, tem dado processos disciplinares e alguns culminam com expulsão.
0: Uhum. Está assegurada a independência e a imparcialidade na análise da conta geral do Estado para o Tribunal Administrativo?
1: Claramente, claramente, senhor jornalista. O Tribunal tem sido imparcial em estrita observância à lei. Entre essa observância à lei, dura lex, sed lex. Durei a lei, mas a lei tem que ser observada. Tem que ser observada. Este é o papel do Tribunal.
0: Uhum. Agora, por que razão muitas recomendações do Tribunal Administrativo se repetem de ano para ano?
1: Bem, esta é uma questão também que nós ficamos boquiabertos muitas das vezes em virtude. Acredito que o governo tem feito um esforço para colmatar todas essas lacunas e depois da resolução da Assembleia da República em que obriga o governo a agir com base nas recomendações do Tribunal Administrativo. O governo tem dado, tem tido medidas fortes para poder acionar, né? Para que os gestores tenham um comportamento diferente na sua atuação, para que casos reiterados ou repetidos não se verifiquem.
0: Muito bem, vamos abrir as linhas para o nosso amigo ouvinte e colocar sugestões ou questões ao nosso convidado, Gerson Jamiso.
2: É verdade, Ernesto Chauk, recordamos ao ouvinte que pode participar aqui no Café da Manhã e deixar as suas contribuições ou sugestões através do nosso terminal de chamadas pelo número 21 31 77 77 e pelo telemóvel 82 34 77, repito, 82 34 77. Temos indicação de que Domingos Neves em Chimoio já está em linha. Muito bom dia e já está a participar.
3: Viva, meu caro Gerson Jamiso, muito bom dia. Bom dia ao vasto auditório da nossa Rádio Pública, rádio que conecta e projeta Moçambique. Show aqui também um aquele abraço e o digníssimo procurador que está a servir o café da manhã. Saudações. E quero aqui parabenizar o Tribunal Administrativo, que tem fiscalizado e analisado situações que têm a ver com a conta geral do Estado. Não devia deixar de questionar algumas situações aqui. Gostaria de saber com o nosso digníssimo procurador qual tem sido a contribuição do Tribunal Administrativo na credibilização, ou seja, para o funcionamento credível da conta geral do Estado, uma vez que, por exemplo, o Tribunal Administrativo tem um papel de fiscalizar, analisar, mas temos verificado ou temos acompanhado informações que o país tem registrado números elevados de funcionários fantasmas. E desta feita o Tribunal Administrativo não estará também a contribuir para fragilizar a conta geral do Estado. E para terminar, gostaria também de saber, gostaria de ouvir o comentário do digníssimo procurador quanto à conta soberana. Há quem diz que há necessidade de guardarmos muito dinheiro, uma vez que nesta altura o país está com muitos desafios financeiros. Mas não disse, Domingos Neves, da região planáltica dos Montes Pinga, Chimanimani, Vumbay, cabeça de velho. Gerson, naquele abraço.
2: Muito obrigado. Bom dia e continuação de um bom trabalho. De Chimoio vamos a Xai-Xai, ao encontro do ouvinte Félix Perro, que já está a participar. Muito bom dia.
4: Olá, Gerson Jamiso, bom dia. Bom dia, Ernesto Chauk. Bom dia, doutor, nosso convidado. Bom, a questão da conta de gerência do Estado, eu penso que tem sido um grande calcanhar daqueles, na minha opinião, e motivo até de discussão acesa a nível do Parlamento e se calhar de outros fóruns que têm que ver exatamente com a avaliação deste processo da Conta Geral do Estado. E de facto, não tem havido consensos quando há essas discussões. Mas o nosso convidado, na sua locução, dizia que, em relação às constatações, não é, no âmbito respectivo que tem sido feito, constatam que há desvio da aplicação, por exemplo, a questão dos pagamentos, que são pagos administrativamente, mas na prática não há liquidez, e daí que os fornecedores em algum momento têm estado a reclamar em relação a isso. A questão que eu coloco ao nosso convidado é o que o Tribunal Administrativo tem feito depois dessas constatações, porque quando é um funcionário normal, simples, plebeu, quando faz desvio da aplicação, faz algo que não está dentro daquilo que é a legislação, é responsabilizado, é levado à barra do tribunal, é condenado e por aí em diante. Em relação ao Estado, qual é a saída? O que o Tribunal Administrativo tem feito quando constata essas irregularidades, que são graves em algum momento, porque o desvio da aplicação significa, digamos, um atropelo, na minha opinião. Um abraço, Félix Paruc, em Xaxai, nas mãos de Rio Popo.
2: Muito obrigado. Vamos ao município da Matola, concretamente em Congolota, um encontro do ouvinte Júlio Samson. Bom dia, já está a participar.
5: Bom dia, Jamis. Bom dia, Xauque. Bom dia, doutor convidado. Agradecer por este café que estamos brindando com ele, da vida do Estado, que é a Conta Geral. A minha preocupação, doutor, tem a ver com a apreciação desta conta pela Assembleia da República, porque é feita um ano depois. Ou seja, porque a Assembleia da República, por exemplo, vai fazer a apreciação da Conta Geral do ano 2024, e não do ano 2025, tendo em conta que o ano 2025 antecede o 2026. A outra questão é que, das contas gerais que a Assembleia da República tem apreciado, constata sempre irregularidades e recomenda ao governo para certas correções. Essas correções são constantes. O que tem acontecido por parte do governo e em resposta ao que o Tribunal Administrativo faz. Júlio Samson, de Congolote, município da Matola, bom dia.
2: Muito bom dia e obrigado pela sua participação. Vamos passar à leitura de algumas mensagens que nos chegam a partir do nosso terminal do Facebook. Temos a mensagem do ouvinte Ed Shabuya, que nos escreve a partir de Mussurisa, em Manica, que gostaria de saber de que forma o Tribunal Administrativo contribui para garantir a transparência, a legalidade e a correta execução dos recursos públicos através da análise da Conta Geral do Estado. Quer saber ainda quais são os principais procedimentos utilizados pelo Tribunal Administrativo na análise da Conta Geral do Estado e que importância tem as suas conclusões para a gestão das finanças públicas. Pascoal Kwamba, que nos escreve a partir de Murrumbene, diz saudações ao convidado. Gostaria de saber como é que a fiscalização das contas públicas pode contribuir para a prevenção da corrupção e para uma melhor prestação de serviços. Pergunta também até que ponto as recomendações do Tribunal são implementadas pelos órgãos do Estado. Temos a mensagem do ouvinte aqui no Inhavene, que pergunta por que é que o Tribunal Administrativo não fiscaliza o Banco de Moçambique. Vamos agora à mensagem de Bacarna Kulenga, que diz: bom dia, café da manhã. Gostaria de saber do convidado como é que se explica a falta de sistema nos serviços do Tribunal Administrativo, que abrange as sedes provinciais ao nível do país. Ernesto Chouque, ouvinte, são estas as questões colocadas pelos nossos ouvintes.
0: Muito bem. O nosso convidado tomou notas e vai agora esclarecer aos nossos ouvintes.
1: Obrigado, senhor jornalista. Ouvi atentamente a questão que inquieta os nossos ouvintes, começando com o senhor Domingos Neves, de Chimoio. Ele está preocupado com as crescentes irregularidades que têm se verificado. Abordou em torno dos funcionários fantasmas. Bem, este é um assunto que é tanto badalado pela imprensa, e o Tribunal Administrativo, no âmbito das suas atividades, tem estado a acompanhar este assunto, fazendo inspeções aos órgãos e instituições do Estado. Logicamente, o nosso país é vasto e o Tribunal também carece de meios humanos, materiais, para poder abarcar quase este nosso belo Moçambique. Contudo, no âmbito das nossas atividades, nós temos acompanhado e temos levantado algumas questões. Mesmo nós temos uma contadoria de contas e auditorias que audita as contas de gerência. Ela mesma é responsável em ver essas questões e, em função disso, constatar, e os processos são remetidos ao julgamento. Quanto ao senhor Feliz Paruque de Xaxai, perguntava o que que o tribunal tem feito para recomendar ao governo a adoção de novas medidas. Bem, o tribunal tem recomendado ao governo, como tem feito todos os anos, e para aquelas situações, volto aqui a mencionar, que efetivamente os gestores não acatam, não têm cumprido, não têm observado as normas atinentes à boa gestão, o tribunal desencadeia o processo de julgamento, né? Um julgamento de contas onde o gestor pode ser sancionado em virtude de ter violado as normas de execução do orçamento, de ter tido alcances, não é? É mais ou menos esta atuação que o tribunal tem, sem prejuízo do Ministério Público, se houver indícios de uma prática criminal, poder atuar. Bem, em relação à questão do Banco de Moçambique, o ouvinte questionava, é um assunto que acredito que brevemente terá uma solução, e o tribunal está atento e vai poder atuar baseando-se no princípio da legalidade.
0: Muito bem. Há mais alguma questão? Muitas delas iam dar para um mesmo fio de pensamento, mas eu gostaria mesmo, para fechar em poucos segundos, saber se o parecer do Tribunal Administrativo é vinculativo para a Assembleia da República.
1: Bem, o papel do Tribunal Administrativo não é vinculativo. Não é vinculativo na medida em que o tribunal apenas relata aqui as constatações, não é, daquilo que foi a execução do governo e remete à Assembleia da República. Daí, a Assembleia da República poderá
0: dar os passos subsequentes,
1: porque é o julgamento
0: muito
1: político.
0: Muito obrigado, Sr. Carlos Madeira, que é verificador, chefe da Contadoria da Conta Geral do Estado no Tribunal Administrativo. Estivemos aqui no Café da Manhã a refletir sobre o papel do Tribunal Administrativo na análise da Conta Geral do Estado, e assim foi o Café da Manhã.
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0: São, neste momento, 8 horas no país. De volta, Gerson Jamice, para a atualização das notícias.
2: Mais de 78 mil pessoas do distrito de Kaya, na província de Sofala, estão na iminência de enfrentar fome. Trata-se de habitantes que viram mais de 200 hectares das suas machambas destruídos por animais bravios e inundações. O diretor do Serviço Distrital de Atividades Económicas de Kaya,

0: diretor do Serviço Distrital das Atividades Económicas de Caia, Domingos Alfândega, e a fome iminente que pode afetar mais de 78 mil habitantes. O governo do distrito de Maxingira, em Gaza, desdobra-se em campanhas de sensibilização das comunidades para a tomada de medidas de precaução face à iminente ocorrência do El Niño, o fenómeno climático que poderá afetar com gravidade as regiões sul e centro do país nos próximos meses. Teodemiro Nhantumbo.
1: Segundo as previsões do Instituto Nacional de Meteorologia, este fenómeno poderá provocar seca e calor intenso na próxima época chuvosa, afetando com gravidade a produção agrícola. Neste contexto, o governo de Maxingira está a sensibilizar os camponeses para não venderem toda a sua produção, de modo a evitar balsas de fome nos próximos meses. O administrador de Maxingira, Sérgio Costa, diz que os produtores estão sendo consciencializados para adquirirem motobombas, de modo a produzir sem depender da chuva, tirando maior proveito do Rio dos Elefantes.
0: O Conselho de Administração do Fundo Nacional de Energia dá prazo de 20 dias aos técnicos da instituição para a reposição do fornecimento de corrente elétrica no posto administrativo de Nacumua, no distrito de Metarica. O fornecimento de energia elétrica através de painéis solares na sede do posto administrativo foi interrompido em maio passado devido à avaria de uma das componentes do sistema solar. O presidente do Conselho de Administração do Fundo Nacional de Energia, Meti Gondola, quer ver os problemas totalmente resolvidos num prazo de 20 dias.
2: A nossa luta vai ser que nos próximos 20 dias consigamos restabelecer a energia à comunidade. Mas, como dizia, nesse processo, considerar-se a atenção especial sobre o que é que está a acontecer para que a Moageira e outros que pretenderem fazer uso produtivo o possam fazer em condições plenas.
0: A central solar do posto administrativo de Nacumua, com capacidade de 100 kW, está numa fase experimental há um ano e registra pela terceira vez interrupção no fornecimento de energia por motivos de avaria. A situação afeta mais de 200 consumidores ligados à rede de distribuição de energia elétrica do sistema solar e alguns serviços. A primeira-ministra confere posse na manhã de hoje ao novo presidente do Conselho de Administração do Fundo Nacional de Desenvolvimento Sustentável. Trata-se de Dino Foi, nomeado pelo Conselho de Ministros na última sessão do Executivo Moçambicano. Com experiência de gestão reconhecida através das organizações internacionais que dirigiu, Dino Foi liderou programas de recuperação de infraestruturas destruídas pelos ciclones que atingiram as zonas centro e norte, com destaque para as províncias de Sofala, Cabo Delgado e Nampula. Na atualidade internacional, a Comissão de Eleições do Malawi vai liderar a missão de observação eleitoral do Fórum das Comissões Eleitorais dos Países da SADC nas eleições gerais de 13 de agosto, próximo na República da Zâmbia. Correspondente Sérgio Sixpence.
3: De acordo com o comunicado da Comissão Eleitoral do Malawi, o comitê será composto por presidentes, comissários e altos funcionários eleitorais de 10 comissões eleitorais, membros do Fórum das Comissões Eleitorais dos Países da SADC, nomeadamente Angola, República Democrática do Congo, Eswatini, Lesoto, Malawi, Namíbia, África do Sul, Tanzânia, Zanzibar e Zimbábue. Sérgio Sixpence, em Blantyre.
0: Ao ouvinte, apresentamos as notícias das 8. Acompanhe as próximas pontualmente às 9 horas.

É o ponto final desta edição do Jornal da Manhã. Sabemos que o Governo do Distrito de Nacingira em Gaza desdobra-se em campanhas de sensibilização das comunidades para a tomada de medidas de precaução face à iminente ocorrência do fenómeno climático El Niño. A província de Tete prepara-se para expandir ainda este ano o fomento da cultura do arroz. No Café da Manhã, falamos do papel do Tribunal Administrativo na análise da Conta Geral do Estado. Nosso convidado foi o contador verificador-chefe da Contadoria da Conta Geral do Estado, Carlos Madeira.

0: Em nome de uma vasta equipa que tornou possível esta transmissão, despedem-se Sidónio Pires, que esteve na sonorização, Gerson Jamisse nas notícias, Ernesto Chauk na edição e apresentação. Obrigado pela preferência. Bom dia. Um abraço de tamanho de Moçambique.
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2: E vamos às notícias, já esta hora, apresentadas por Adarito Lipanga. Bom dia.
3: Olga da Glória e ouvinte, bom dia. O Conselho Municipal da cidade da Matola suspendeu a emissão de licenças de construção em locais públicos por um período de 3 meses. A medida visa estancar o surgimento de obras de vulto inapropriadas aos locais públicos reservados a construções simples. O edil da Matola, Júlio Parruque, fez saber que algumas obras são realizadas em locais como passeios e espaços de reserva.
4: Nós determinamos suspender por 3 meses a autorização ou emissão de licenças que autorize a ocupação de áreas públicas, porque estamos a ver um nível de construções de edifícios definitivos em áreas de reserva de estrada ou em áreas cuja gestão compete ao município, que são áreas de ou para serventia, ou para jardim, ou para outro tipo de ocupação. Estamos a ter construções, então precisamos de organizar mais e melhor a nossa cidade.
3: Presidente do Conselho Municipal da Matola, Júlio Parruque, a suspensão de emissão de licenças para construção em locais públicos por um período de 3 meses. Desconhecidos estão a vandalizar túmulos nos cemitérios familiares do município de Lixinga, na província do Niassa. O detalhe por Fernando Damas.
5: A ação dos malfeitores consiste na destruição do material da parte de cima da sepultura, construído na sua maioria com material de cimento, tijolo, azulejo ou mármore. Os malfeitores

0: nos últimos anos no município de Erxinga, no Niassa, Fernando Damas, em Erxinga.
1: A Polícia da República de Moçambique, em Tete, desencadeou uma operação que culminou com o desmantelamento de 3 bocas de fumo na cidade capital. Isaura Afonso.
2: A operação levada a cabo ao fim de semana resultou ainda na detenção de 5 cidadãos com idades compreendidas entre 19 e 41 anos, indiciados de posse, venda e consumo de drogas. Durante a operação foram apreendidas quantidades expressivas de substâncias ilícitas, como a suruma, heroína e diversas seringas usadas para o consumo da droga. A apresentação pública destes resultados operativos, que incluem a detenção de um cidadão indiciado no roubo de 250 mil meticais, tem lugar esta manhã na primeira esquadra da PRM na cidade de Tete, de onde vos falou Isaura Afonso.
1: Na atualidade internacional, começa hoje em Midrand, na África do Sul, a primeira sessão ordinária da 7ª legislatura do Parlamento Pan-Africano. Estão em destaque na reunião o desenvolvimento e a integração do continente, numa altura marcada pelo debate sobre a crise migratória e a união entre os países africanos. Correspondente Eduardo Figurão.
3: O discurso de abertura será feito pelo presidente sul-africano Cyril Ramaphosa. Em comunicado, a presidência da África do Sul sublinha que esta presença reforça o compromisso do país em apoiar a instituição e em promover os interesses coletivos do continente através da União Africana. Espera-se que Ramaphosa clarifique a posição da África do Sul sobre a atual crise da imigração no país, que registrou a deportação e repatriamento de mais de 72 mil estrangeiros nos últimos dias. Rádio Moçambique, Eduardo Figurão, Joanesburgo.
1: Para fechar o resumo das temperaturas máximas previstas para hoje nas principais cidades, Tete poderá registrar 29 graus centígrados de temperatura máxima, para Nampula prevê-se 28 graus, Maputo, Pemba e Xai-Xai 27, Beira e Climane 26, Vilanculo 25 graus, Chimoio e Inhambane 24, por último Lixinga com uma máxima prevista de 21 graus centígrados. Apresentamos as notícias das 9, as próximas às 10 horas.

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1: 9 horas e 12 minutos. 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

0: Tá-se a fazer, ué, tá-se a fazer. Tá-se a fazer aqui no programa Zumba da Rádio Moçambique. É que é Racita, SKD, Mr. Ponto Fraco. Ao discorrer do piano e da guitarra, sejam todos bem-vindos. 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

0: 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E para a Magazine e a Rádio Moçambique. 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E a Guomba de Cadeia Conai hoje.
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1: 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No Rinago Ninga Mahungu Inhago do Ruantera Nacional. 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
2: São as notícias já a seguir, apresentadas por Jacinta Nhamitambo. Bom dia.
3: Bom dia, ouvinte. O governo reconhece que, apesar de dispor de condições agroecológicas, Moçambique ainda não tem disponibilidade de alimentos que respondam às necessidades nutricionais. A primeira-ministra, Bem-vinda Levi, destaca que, para responder às necessidades nutricionais, o país deve reforçar a segurança alimentar e, com isso, gerar rendimentos para as famílias moçambicanas.
4: A erradicação da fome deve ser um compromisso nacional. Este compromisso deve mobilizar o governo, o setor privado, os parceiros de cooperação e as próprias comunidades. A insegurança alimentar que continua a afetar várias regiões do nosso país deve, paulatinamente, passar para a história. Não se trata apenas de produzir mais. Precisamos transformar os nossos sistemas alimentares. Precisamos aumentar a produtividade. Precisamos melhorar o acesso aos mercados e reduzir as perdas pós-colheitas.
3: A primeira-ministra falava esta manhã em Maputo, na cerimônia de tomada de posse de Dino Foi, nomeado pelo Conselho de Ministros para o cargo de presidente do Conselho de Administração do Fundo Nacional de Desenvolvimento Sustentável. A Missão de Assistência Militar da União Europeia em Moçambique e o Escritório das Nações Unidas sobre Drogas e Crime concluíram a formação de formadores dedicada à recepção e acolhimento de vítimas de terrorismo. A atividade reuniu representantes das Forças Armadas de Defesa de Moçambique, da Polícia da República de Moçambique, do Serviço Nacional de Investigação Criminal, do Centro Nacional de Prevenção e Combate ao Terrorismo e Extremismo Violento e do Ministério do Trabalho, Género e Ação Social. Um comunicado refere que, ao preparar futuros formadores, o programa contribuiu para a autonomia institucional, permitindo a replicação interna do conhecimento e reforçando uma resposta nacional coordenada, resiliente e centrada nas vítimas do terrorismo. O documento indica ainda que, através da cooperação entre parceiros internacionais e instituições moçambicanas, a Missão de Assistência Militar da União Europeia em Moçambique e o Escritório das Nações Unidas sobre Drogas e Crime continuam a apoiar o fortalecimento da capacidade nacional de prevenção e resposta ao terrorismo, promovendo a

0: a instalação de sistemas solares em residências, escolas e unidades sanitárias, sistemas de irrigação agrícola e atribuição de kits de emprego a 1.500 jovens de Montepeixe, Balama e Namulo. Falando este domingo na entrega dos primeiros kits, que incluem motorizadas elétricas, motoambulâncias e bombas solares de irrigação, o governador de Cabo Delgado, Evaristo Awabo, afirmou que a parceria representa um investimento estratégico para aproximar os benefícios às comunidades. Cadre Buana, em Pemba.
1: O processo de licenciamento simplificado de empresas está a contribuir para o aumento da regularização do comércio na província de Tete. Isauro Afonso e o detalhe.
2: Segundo o delegado do Balcão de Atendimento Único de Tete, até ao primeiro semestre deste ano, o setor emitiu cerca de 600 novas licenças, um número considerado satisfatório. Hermenegildo Chimarizene explicou que o Balcão de Atendimento Único de Tete está a desencadear campanhas informativas sobre a importância do licenciamento simplificado das atividades económicas e as facilidades existentes, com vista a garantir que maior número de empresários tenha a sua atividade regularizada. Isaura Afonso, em Tete.
1: Na atualidade internacional, o Conselho de Segurança de Israel acaba de aprovar um programa piloto para estabelecer a gestão de recursos básicos no sul da faixa de Gaza. Segundo os meios de comunicação israelitas, o programa será supervisionado no terreno pelos organismos do Conselho de Paz dos Estados Unidos da América. Foram as notícias das 11 escutas próximas, quando for 12 horas e 30 minutos, no Jornal da Tarde.

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2: Tá-se a fazer aqui no programa Zumba da Rádio Moçambique. É quem Racita, Skydi, Mr. Ponto Fraco, ao discorrer do piano e da guitarra. Sejam todos bem-vindos.
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5: 11 horas e 46 minutos. 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

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A voz que lhe acompanha hoje é de Flávio Acitela, que renova votos de excelente e agradável manhã de segunda-feira, primeiro dia laboral da semana. Estamos a 27 de julho de 2026.

0: estimado ouvinte, acerta o seu relógio em toda a República de Moçambique, são 12 horas.
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0: Junta-se a nós a Bilho Nhancundela e o jornal de Inhambane, os tópicos, no caso. Boa tarde.
2: Muito boa tarde, Flávia, Wastella e ouvintes. Quatro pessoas perderam a vida semana finda na província de Inhambane, vítimas de dois acidentes de viação. Autoridades de pecuária em Zavala, província de Inhambane, satisfeitas com o nível de adesão dos criadores nas campanhas de vacinação do gado bovino que decorrem neste distrito desde o mês de junho deste ano. São os destaques do Jornal de Inhambane, dia 27 de julho de 2026. Daqui a 59 minutos, cá voltarei para estes outros assuntos. Boa tarde.
0: Muito obrigada, Bilho Nhancundela, estimado ouvinte. Não perca estes e outros assuntos quando forem pontualmente 13 horas.
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0: Acerto, estimado ouvinte, o seu relógio em cadeia nacional. Transmitimos a esta hora o Jornal da Tarde, 12 horas e 30 minutos. Excelente audição.
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0: Boa tarde, caro ouvinte, e bem-vindo ao Jornal da Tarde. O governo reconhece que, apesar da existência de condições agroecológicas no país, ainda não há alimentos que respondam às necessidades nutricionais. Por isso mesmo, a primeira-ministra, bem-vinda Levy, exige o reforço da segurança alimentar no país. No estrangeiro, autoridades judiciais tanzanianas acusam formalmente 36 pessoas de terrorismo e incitação à agitação social dos 130 detidos numa operação contra a conspiração. São apenas os destaques do Jornal da Tarde desta segunda-feira. Hermínio Abel está na sonorização. Eu sou Adérito Lipang na edição e apresentação. Votos de ótima escuta. Começamos com uma das notas em destaque. O governo reconhece que, apesar da existência de condições agroecológicas no país, ainda não há alimentos que respondam às necessidades nutricionais. Por isso mesmo, a primeira-ministra, bem-vinda Levy, exige o reforço da segurança alimentar em Moçambique. O detalhe com o jornalista Cláudio Doan.
1: O governo reconhece que, apesar da existência de condições agroecológicas, o país ainda não tem disponibilidade de alimentos que respondam às necessidades nutricionais. A primeira-ministra, bem-vinda Levy, destaca que, para responder às necessidades nutricionais, o país deve reforçar a segurança alimentar e, com isso, gerar renda para as famílias moçambicanas.
2: A erradicação da fome deve ser um compromisso nacional. Este compromisso deve mobilizar o governo, o setor privado, os parceiros de cooperação e as próprias comunidades. A insegurança alimentar, que continua a afetar várias regiões do nosso país, deve, paulatinamente, passar para a história. Não se trata apenas de produzir mais. Precisamos transformar os nossos sistemas alimentares. Precisamos aumentar a produtividade. Precisamos melhorar o acesso aos mercados e reduzir as perdas pós-colheitas.
1: A primeira-ministra falava hoje em Maputo na cerimónia de tomada de posse de Dino Foi, nomeado pelo Conselho de Ministros para o cargo de presidente do Conselho de Administração do Fundo Nacional de Desenvolvimento Sustentável. Na cerimónia, a primeira-ministra lançou desafios ao empossado e à própria instituição. A bem-vinda Levy disse que o Fundo Nacional de Desenvolvimento Sustentável deve apoiar a iniciativa de redução gradual das importações de produtos agrícolas essenciais.
2: O percurso de vida do Sr. Dino Mamudo Foi testemunha a sua capacidade de liderar processos complexos, com poucos recursos e, mesmo assim, apresentar resultados concretos que mudam vidas de pessoas, de comunidades e de distritos. É desta experiência que necessitamos para consolidar esta importante instituição. O FNDS deve contribuir para o desenvolvimento do setor agrário e, através deste, contribuir para a melhoria das condições de vida no meio rural.
1: Já o novo PCA do Fundo Nacional de Desenvolvimento Sustentável, Dino Foi, iniciou a sua intervenção recordando que uma das apostas do Presidente da República é garantir disponibilidade de alimentos para a população.
3: Então, independentemente da minha visão como tal, essa minha visão tem que estar por volta daquilo que são as ansiedades deste povo, as ansiedades do nosso Presidente da República. Então, estamos a receber uma instituição que já está a funcionar há algum tempo. Não trazemos uma varinha mágica, mas queremos percebê-la e depois ver exatamente como é que nós podemos dar um valor adicional. A minha prioridade é só uma, na verdade: dar alimentação ao povo moçambicano.
1: Presidente do Conselho de Administração do Fundo Nacional de Desenvolvimento Sustentável, Dino Foi, empossado hoje pela Primeira-Ministra.
0: E o distrito de Zumba, em Tete, prevê comercializar mais de 94 mil toneladas de produtos agrícolas diversos na presente campanha de comercialização. A cifra representa um crescimento na ordem de 22,2%, comparando com o ano passado, período em que a meta era de comercializar mais de 73 mil toneladas. Ana Avenila.
4: A maior parte de culturas são cereais, seguidos de oleaginosas, leguminosas, raízes, tubérculos e tabaco. O administrador distrital, que partilhou a informação, disse que, para o sucesso deste processo, foram licenciados até o momento 19 intervenientes de comercialização. Segundo Matias Mec, estes montaram seus postos de compra nas localidades de Minga, Muzisete e Zambui, zonas consideradas celeiros do distrito. Tendo em conta que o distrito localiza-se na linha de fronteira com a vizinha Zâmbia, MEC disse que a segurança foi reforçada para evitar o contrabando e saída descontrolada de produtos agrícolas.
5: Para a cidade de Tete, temos o registro de 17 de maio a 17 de junho, a comercialização e escoamento para aquela cidade, 3.304,5 toneladas de milho e 80 toneladas de gergelim. Quanto ao combate ao contrabando de excedentes de produtos agrícolas, usamos como estratégia a realização de monitoria permanente ao longo da linha da fronteira nas localidades de Xawalo, Miruru, Cassenga, Muse e Minga, que o nosso distrito de Zumbo tenha segurança alimentar garantida. E convidamos desde já aos operadores interessados para se deslocarem ao Zumbo para a compra dos nossos excedentes, em particular o milho.
4: Matias Meca, administrador do distrito de Zumbo e o decurso da campanha de comercialização agrícola naquela região da província de Tete. Desta de Tete, Ana Venila.
0: Ainda em Tete, o licenciamento simplificado das empresas está a contribuir para o aumento da regularização do comércio na província. Os dados que espelham esta tendência por Isaura Afonso.
6: Segundo o delegado do Balcão de Atendimento Único de Tete, até ao primeiro semestre deste ano, o setor emitiu cerca de 600 novas licenças, um número considerado satisfatório. Hermenegildo Chimarizene explicou que o Balcão de Atendimento Único de Tete está a desencadear campanhas informativas sobre a importância do licenciamento simplificado das atividades econômicas e as facilidades existentes com vista a garantir que maior número de empresários tenha a sua atividade regularizada.
7: Visto que a formalização da atividade econômica traz vantagem para o cidadão, para o empresário e facilita a sua atividade comercial.
6: Hermenegildo Chimarizene apelou ao empresariado local no concernente ao licenciamento das suas atividades.
7: Um cidadão que tem uma sua atividade econômica formalizada traz vantagens para o próprio cidadão. Facilita a aquisição de empréstimos. Então, gostaria de apelar a todos a dirigir-se nos baús para a formalização da sua atividade econômica, que só saia ganho com esta formalização da sua atividade econômica.
6: Tete é uma província em franco desenvolvimento e que tem registrado nos últimos anos o aumento das atividades comerciais, mercê da existência das multinacionais. Isaura Afonso, em Tete.
0: São 12 horas e 38 minutos. Fundo Nacional de Energia, FUNAI, introduz medidas para evitar interrupções no fornecimento de energia elétrica com base nos sistemas solares nas comunidades. São decisões do presidente do Conselho de Administração do FUNAI, Mete Gondola, anunciadas a Ingaúma, no Niassa, após constatar que a localidade de Xizimbir está privada de energia elétrica há mais de 3 anos devido à avaria da mini central solar. O detalhe por Pinto Catawa.
8: O Fundo Nacional de Energia vai criar brevemente uma equipe técnica de avanço para aceleração de intervenções de correção de avarias na rede de sistema de energia solar no país. A medida tem como pretensão identificar, reportar e solucionar anomalias em tempo útil em toda a extensão de mini-sistemas de energia solar e centrais de maior dimensão. O presidente do Conselho de Administração do FUNAI, Fundo Nacional de Energia, acredita que este mecanismo vai garantir a produção e fornecimento regular de energia às comunidades rurais. Mete Gondola espera igualmente que a medida reduza o tempo para a solução de avarias, sustentabilidade das infraestruturas e maximização do impacto de energia elétrica no desenvolvimento das comunidades rurais. Seleção, treinamento e integração de jovens locais na gestão representa uma prioridade do FUNAI para o funcionamento pleno e eficiente dos sistemas solares. Gondola anunciou as medidas este domingo na localidade de Xizimbiri, distrito de Ingaúma, após ser informado que a comunidade local está privada de consumo de energia há mais de 3 anos por motivos de avaria na mini central solar com uma capacidade instalada de 20 kW.
9: No caso específico daqui de Xizimbiri, Ingaúma, as soluções foram discutidas ao nível técnico. Já mobilizamos o equipamento e o material para poder vir fazer a correção. E a nossa expectativa é que a equipa se faça chegar aqui Gaúma em Xisimbir e iniciar os trabalhos para a correção do problema e a reposição, tanto do equipamento que foi danificado.
8: Presidente do Conselho de Administração do Fundo Nacional de Energia está de visita às províncias de Nampula e Niassa desde semana passada para se inteirar do funcionamento das atividades do setor e dos projetos de construção de mini-sistemas de energia solar. De Lixinga, Pinto Catawa.
0: Em Gaza, apesar da redução do índice de sinistralidade rodoviária, acidentes de viação continuam a matar e a mutilar. Vamos a seguir ao balanço do primeiro semestre com o jornalista Alfredo Mianga.
10: 26 pessoas morreram vítimas de acidentes de viação no primeiro semestre deste ano na província de Gaza. Este número representa uma redução em 30 óbitos se comparado com o igual período do ano passado, em que foram registrados 56 vítimas mortais por conta de sinistros rodoviários. A informação foi dada a conhecer pelo delegado do Instituto Nacional dos Transportes Rodoviários em Gaza, Inatro, que aponta ainda a redução em 34 acidentes de viação ao se registrar no primeiro semestre deste ano 23 casos contra 57 de igual período do ano passado. Alfeu Macaringue indica que neste semestre baixou igualmente o número de feridos ao se registrar 90 casos de feridos graves e ligeiros contra 148 do ano passado.
11: Temos dois cenários que caracterizou a província de Gaza nos primeiros 6 meses. O primeiro é porque de janeiro a março havia pouca circulação de veículos devido ao impacto das cheias. Não havendo circulação, não havendo mobilidade, significa que também não há conflitos na via pública. Apesar dessa redução de acidentes de viação, preocupa-nos o fato de continuarmos a registrar óbitos e danos materiais avultados entre feridos ligeiros e graves. Mas também é preciso frisar que há um trabalho que está a ser feito, muito em particular para o controle de velocidade e condução sob efeito de álcool, que são as principais causas de acidentes e mortes na província.
10: Delegado do Instituto Nacional dos Transportes Rodoviários em Gaza, Alfeu Macaringue, e a redução das mortes por acidentes neste ponto do país durante o primeiro semestre deste ano. Cidade Xaxai, Alfredo Mianga.
0: Prosseguimos o Jornal da Tarde. Membros da Assembleia Provincial de Inhambane capacitam-se em várias matérias. O objetivo, Horácio Romão, é melhorar a qualidade da análise e deliberação dos documentos submetidos a este órgão.
12: A Assembleia Provincial de Inhambane aposta na capacitação dos seus membros, visando melhorar a interpretação e deliberação de várias matérias apresentadas a este órgão. Dentre as matérias ministradas aos membros da Assembleia Provincial figuram a legislação ambiental, mineira e fiscal. O primeiro vice-presidente da Assembleia Provincial de Inhambane, Ali Mumad Natu, disse que alguns membros deste órgão deliberativo não possuem formação específica nas comissões onde foram integrados. Natu referiu que, com a ação formativa, a qualidade da análise e deliberação dos documentos submetidos pelo Conselho Executivo Provincial tem vindo a melhorar nos últimos dias.
13: É com base em algumas capacitações que têm ocorrido no órgão que alguns membros vão melhorando aquilo que é seu desempenho. Eu vou trazer algum exemplo. Quando estamos em sessões ordinárias da Assembleia, há um momento de perguntas das bancadas. Aí, na primeira sessão, notamos ainda uma imaturidade por parte de algumas bancadas, porque traziam questões que não eram da competência do órgão, a exigir que o Executivo respondesse às questões. Mas o Executivo sempre responde em articulação com os outros órgãos, não que seja a sua atribuição. E com estas capacitações vamos percebendo onde ficam as balizas daquilo que são as atribuições e competências do órgão.
12: Ali Mumad Natu, primeiro vice-presidente da Assembleia Provincial de Inhambane, e a melhoria da qualidade de análise e deliberações tomadas pelo órgão, resultante das ações de capacitação dos membros em várias matérias. Horácio Romão, Inhambane.
0: Hoje é dia do Serviço Nacional Penitenciário. A instituição assinala a passagem de 51 anos de existência, numa altura em que se debate com a superlotação das cadeias. Para fazer face a esta realidade, ainda se espera pela introdução da pulseira eletrônica. Célia Manjane.
14: O Serviço Nacional Penitenciário reitera que vai introduzir ainda este ano o uso da pulseira eletrónica no país como parte das medidas para reduzir a superlotação dos estabelecimentos penitenciários. É uma garantia dada hoje em Maputo pelo diretor da Sernap, explicando que neste momento decorre o processo de regulamentação. David Henrique falava na cerimónia de deposição de uma coroa de flores na Praça dos Heróis Moçambicanos por ocasião da celebração dos 51 anos do Serviço Nacional Penitenciário.
15: Em relação à questão da pulseira eletrónica, está num processo. O sistema já está montado. Temos neste momento uma questão de regulamentação. A pulseira eletrónica, ela vai funcionar porque o sistema está montado, as pulseiras estão cá, mas temos que regulamentar para saber quem é que vai usar a pulseira eletrónica, em que momento e quem são as pessoas que devem ser candidatas a usar a pulseira eletrónica. É uma questão mesmo de regulamentação. Ainda este ano vamos usar a pulseira eletrónica. É uma questão de regulamentação mesmo.
14: O diretor-geral da Sernap salientou que a introdução da pulseira eletrónica é oportuna numa altura em que o sistema penitenciário nacional enfrenta atualmente uma taxa de ocupação de cerca de 124%.
15: Um recluso, por inerência daquilo que é o orçamento, gasta por dia 460 metros. Estamos com uma superlotação de 124%. Significa que nós, a nossa capacidade é de 8 mil a nível nacional. Nós agora estamos a falar de aproximadamente 20 mil reclusos.
14: Diretor-geral do Serviço Nacional Penitenciário, David Henrique, e o desafio da superlotação dos estabelecimentos penitenciários no país.
0: A Polícia da República de Moçambique, no distrito de Moma, em Nampula, foi reforçada a sua capacidade operacional no combate à criminalidade com a recessão esta segunda-feira de uma nova viatura. Otávio Fonseca.
16: A viatura entregue à PRM em Moma é em resposta a um pedido feito pela população deste distrito no comício orientado pelo presidente da República, Daniel Chapo, na última sexta-feira, no quadro da visita que efetuou à província de Nampula. O diretor do gabinete do governador de Nampula, que procedeu à entrega da viatura ao comando provincial da PRM, indicou que o meio de transporte vai servir para trabalhos de patrulhamento e fiscalização marítima em diferentes pontos do distrito de Moma. Calquer Nuno de Albuquerque pediu a utilização racional da viatura para garantir o cumprimento das atividades operativas no distrito de Moma e não só.
17: Esta viatura iria reforçar a capacidade operacional da polícia no âmbito do combate ao crime e à criminalidade violenta e que ela simplesmente seja utilizada para fins operacionais.
16: O comandante provincial da PRM em Nampula, Mixoni Afonso, sublinhou que a viatura vai elevar o nível de prontidão no exercício dos trabalhos realizados pelo Comando Distrital de Moma no âmbito do combate à criminalidade.
18: Portanto, é um gesto que nos encoraja e nós, desde já, queremos prometer que vamos fazer tudo por tudo para darmos o melhor destino ou o melhor uso deste meio que nos foi aqui hoje entregue.
16: Comandante Provincial da PRM Nampula, Mixoni Afonso, na cerimónia de recepção e entrega de uma viatura ao Comando Distrital da PRM Moma, em resposta ao pedido feito pela população local ao Presidente da República, Daniel Chapo, durante a sua visita de trabalho àquela região na última sexta-feira. Otávio Fonseca, Nampula.
0: Seguimos agora a Sofala, onde linchamentos preocupam a população do distrito de Buzi, tal como refere a jornalista Benícia Faiana.
19: A prática da justiça pelas próprias mãos inquieta os residentes do distrito de Buzi, os quais afirmam que o fenômeno coloca em causa a harmonia social. A preocupação foi manifestada à presidente da Assembleia Provincial de Sofala, Antônia Charri, durante o encontro de auscultação pública. Segundo os residentes do Buzi, o linchamento a pessoas suspeitas de praticar crimes demonstra a degradação do tecido social.
20: A justiça pelas próprias mãos em Bândua é muito frequente. Já há duas semanas, catanaram uma pessoa, pegaram, despedaçaram, deixando morto, porque estava a roubar, porque a polícia não está lá presente, ou se está, não está a tempo total naquela assistência da população, mas de uma ou outra forma tem que haver uma resposta da nossa parte de quem é de direito. Fazer parar esta situação da justiça pelas próprias mãos.
19: A presidente da Assembleia Provincial de Sofala, Antônia Char, manifestou o seu repúdio à prática de justiça privada e defendeu o diálogo como a única via legítima para resolver os conflitos.
2: Justiça pelas próprias mãos é uma questão que deve ser eliminada. Sempre o governo tem apelado não justiça pelas suas próprias mãos. E temos leis que condenam esse tipo de ato. É proibido.
19: A presidente da Assembleia Provincial de Sofala, Antônia Charri, apelando à promoção da paz e convivência saudável nas comunidades. Da cidade da Beira, Benícia Faiani.
0: Comissão Técnica para o Diálogo Nacional Inclusivo na província de Maputo considera de satisfatória a participação dos cidadãos na fase da audição pública. Domingos Macalane.
21: O destaque neste sentido vai para o elevado engajamento público que tem estado a se registrar ao nível dos postos administrativos, onde sem filtros a população local apresenta o seu ponto de vista em relação às ideias sistematizadas na fase das auscultações. E segundo o coordenador da Comissão Técnica para o Diálogo Nacional Inclusivo na província de Maputo, João Zonjo, o processo está a superar o cepticismo inicial e a consolidar-se como uma plataforma legítima de exercício da cidadania e da soberania popular.
22: Os postos administrativos e as localidades têm mostrado uma dinâmica em termos de participação neste processo do diálogo nacional, inclusive ao nível das audições, muito boa. Temos registrado contribuições em que as pessoas se posicionam, sobretudo a partir do seu lugar de fala. Elas procuram trazer aquilo que são as suas contribuições, mas tendo em conta as condições específicas em que elas vivem. E isso só enriquece o diálogo e isso é que dá sentido ao diálogo, porque é que o diálogo tinha que chegar a todos os cantos do nosso país.
21: Esta segunda-feira, a Comissão Técnica para o Diálogo Nacional Inclusivo na província de Maputo trabalha no posto administrativo de Ressano Garcia, no distrito da Muamba, onde apresenta as ideias sistematizadas pela entidade e durante a primeira fase do processo. De Ressano Garcia para a Rádio Moçambique, Domingos Macalani.
0: No distrito de Marraquém, na província de Maputo, decorre hoje o Seminário da Mulher na Função Pública. A sessão inaugural foi orientada pela ministra do Trabalho, Gênero e Ação Social, Iveta Alane. Na cobertura, esteve o jornalista Rigoberto Chissano.
23: A ministra do Trabalho, Gênero e Ação Social entende que a igualdade de gênero não pode apenas se refletir no número de mulheres nas instituições, mas também na forma como as instituições funcionam, tomam decisões e respondem às necessidades de todos, desde as mulheres, homens, rapazes e raparigas. Ivete Alane, que falava na abertura do terceiro workshop da Mulher na Função Pública, notou com satisfação a crescente presença de mulheres nas instituições do Estado, representando neste momento 43% do universo dos funcionários públicos. Alane disse que a presença crescente nos órgãos de soberania, no governo, na Assembleia da República e em outras instituições, revela os avanços que Moçambique registrou nos últimos tempos no que diz respeito à participação da mulher na administração pública.
24: São fruto do compromisso político do governo, do trabalho das instituições e, sobretudo, da dedicação, competência e perseverança das mulheres que servem o Estado. A nossa visão deverá ir além da representação numérica. Devemos assegurar que as mulheres continuem a ter oportunidades efetivas de formação, progressão profissional, liderança e participação nos processos de tomada de decisão.
23: Presente no workshop, o ministro da Administração Estatal e Função Pública, Inocêncio Impis, apontou ações em curso para o respeito e valorização da igualdade de gênero no setor visto como maior empregador no país.
25: Como Ministério da Administração Estatal e Função Pública, queremos reafirmar o nosso compromisso perene de reforçar a coordenação sobre a implementação de reforma transversal das ações constantes nesta estratégia, assegurando que cada instituição pública assuma a sua responsabilidade na promoção da igualdade de género e na valorização da mulher como agente central do desenvolvimento nacional.
23: A representante do Fundo das Nações Unidas para a População, Melinda Rodrigues, disse que Moçambique deve se orgulhar pelo nível de participação da mulher na vida política na região austral, assim como no continente.
26: A presença de mulheres na Assembleia da República, com os 42%, muito citados tanto na região quanto em todo o continente, uma das taxas mais elevadas que temos na região, a presença marcante no Conselho Constitucional e no Tribunal Administrativo, além da aprovação de várias leis e estratégias conducíveis à proteção da mulher e adolescentes, como a criminalização da violência com base no género.
23: O terceiro workshop da Mulher na Função Pública realiza-se no quadro da Semana da Mulher Pan-Africana e decorre sob o lema Direitos da Justiça e Ação para Todas as Mulheres e Raparigas. Rigoberto Chissano, a partir de Maracuene.
0: O diretor do Gabinete de Informação, Gabinfo, visitou há instantes a Rádio Moçambique. Nesta sua primeira visita à Rádio Moçambique, desde que assumiu o cargo, Luís Canhamba veio inteirar-se do funcionamento desta estação emissora. Atento esteve o jornalista Paulino Nunes.
1: Boa tarde. O diretor do Gabinete de Informação enaltece os esforços da Rádio Moçambique na mobilização de recursos para a digitalização da estação emissora e garantia da sustentabilidade financeira. Segundo Luís Canhamba, apesar dos desafios que as empresas públicas têm estado a enfrentar, a RM tem sabido posicionar-se como um órgão fidedigno de informação e exemplo. Canhamba falava hoje após efetuar uma visita à sede da Rádio Moçambique, aqui na cidade de Maputo.
3: Devo dizer, em relação à Rádio Moçambique, que fiquei bastante impressionado. E a boa surpresa que tivemos é que, efetivamente, a Rádio Moçambique, do ponto de vista financeiro, está bem de saúde e é um exemplo a seguir, não é? Portanto, se não fossem alguns pormenores, hoje teríamos a Rádio Moçambique já a distribuir dividendos ao Estado. Não está a fazer, mas consegue pagar as suas despesas com as suas receitas próprias, consignadas e outras. Portanto, ainda não é um peso para o Estado, o que é muito bom. A boa notícia que também ouvi foi de que o Conselho de Administração já tem identificado alguns parceiros e está a estudar a forma de financiamento a este projeto de modernização do equipamento.
1: Luís Canhamba assegurou que o Gabinete de Informação vai continuar a trabalhar para garantir a qualidade das emissões e angariar parceiros estratégicos para a Rádio Moçambique.
3: O nosso papel é olhar para os órgãos de comunicação de tutela e velar para que eles tenham uma voz a nível não só de governo, onde nós temos as nossas responsabilidades, que são conhecidas, mas também fazermos advocacia com parceiros e outras entidades. Portanto, pode-se esperar que o Gabinfo seja um parceiro válido para a Rádio Moçambique e que, portanto, sejamos uma força que vem para, portanto, catapultar também tantas atividades da Rádio Moçambique.
1: Trata-se da primeira visita que o diretor do Gabinete de Informação, Luís Canhamba, efetua à Rádio Moçambique desde que tomou posse para este cargo a 17 de julho corrente.
0: Para fechar, vamos a uma nota do estrangeiro. Na Tanzânia, 36 das 130 pessoas detidas recentemente numa operação nacional contra incitação e conspiração foram formalmente acusadas de prática de crimes relacionados ao terrorismo e à promoção de agitação social. Correspondente Monteiro Bonifácio.
4: Em comunicado emitido pelo Comando-Geral da Polícia, as autoridades informaram que o grupo estava a ser monitorado por agências de defesa e segurança devido às suas atividades em diversas plataformas, incluindo redes sociais, onde supostamente planificavam e incitavam o caos e a violência por meio de protestos ilegais. O porta-voz da polícia observou no comunicado que as provas reunidas contra os acusados são abrangentes e demonstram a existência de conspiração e planificação, tanto por palavras quanto por ações, incluindo reuniões presenciais e discussões nas plataformas digitais. O comunicado da polícia revela planos alarmantes destinados a desestabilizar a segurança nacional e a ordem pública, incluindo o assassinato a líderes governamentais e cidadãos que não apoiassem a agenda do grupo. Para gerar o pânico, segundo a polícia, os suspeitos planificavam incendiar escolas para causar medo, sabotar a rede elétrica nacional, explodindo transformadores, para deixar o país na escuridão. Para dificultar ainda mais a resposta do governo a esses atos criminosos, os suspeitos planificavam colocar barricadas nas estradas para impedir que as forças de defesa e segurança chegassem rapidamente às áreas-alvo. O ponto mais preocupante para as autoridades são os planos de ataque a agentes de segurança, com a intenção específica de roubar armas para utilizá-las na concretização dos objetivos planificados, lê-se no comunicado. De Dar es Salaam para a Rádio Moçambique, Monteiro Bonifácio.
0: Com esta nota, termina o Jornal da Tarde desta segunda-feira. Despedem-se Hermínio Abel na sonorização. Eu sou Adéri Tulipang e assino a edição e apresentação. Boa tarde e até uma próxima oportunidade.
5: Acerta-se o relógio em toda a República de Moçambique, são 13 horas.
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0: 20 boa tarde. Quatro pessoas perderam a vida semana finda na província de Inhambane, vítimas de dois acidentes de aviação. Autoridades de pecuária em Zavala, a província de Inhambane, satisfeitas com o nível de adesão dos criadores na campanha de vacinação do gado bovino que decorre neste distrito desde o mês passado de junho. Destaque do Jornal de Inhambane, segunda-feira, dia 27 de julho de 2026. Abílio Nyankundela na edição e apresentação, Bernardo Salomão na sonorização. Boa escuta. Autoridades de pecuária em Zavala, província de Inhambane, satisfeitas com o nível de adesão dos criadores na campanha de vacinação do gado bovino que decorre neste distrito desde o mês de junho do ano em curso. É um assunto que vamos desenvolver daqui a pouco. Para já, vamos já a um assunto político com Daniel Faela, que vem cobrindo o Diálogo Nacional Inclusivo há 3 semanas na província de Inhambane. Qual é o ponto de situação a que tudo indica, Daniel Faela? Estas audições terminam hoje.
1: Ora viva, muito boa tarde, Abílio Nyankundela, uma saudação extensiva ao ouvinte da Rádio Moçambique. De facto, terminam hoje as audições públicas no âmbito do Diálogo Nacional Inclusivo. A cidade de Inhambane foi a última etapa a ser escalada pela equipa da COT, Comissão Técnica do Diálogo Nacional Inclusivo. Esta manhã, no Salão Nobre do Conselho Municipal da cidade de Inhambane, teve lugar a última sessão de audição pública e um dos intervenientes, por sinal, Policarpo Vaz, defendeu que o Diálogo Nacional Inclusivo é uma plataforma que visa pacificar o país. Na sua opinião, dos 3 cenários apresentados pela equipa da Comissão Técnica, nomeadamente a reforma profunda e reforma moderada e de continuidade com ajuste, escolheu a reforma, o segundo cenário, que é a reforma profunda, não, que é a reforma moderada. Diz que esta reforma é que se enquadra com a realidade moçambicana.
2: Na minha visão, olhando também para o tempo em que nós caminhamos de lá até cá, na idade que nós temos, há uma história que foi construída. Nós herdamos uma história, ainda bem pequeninos, mas percebemos que o nosso país ficou independente em 1975. Em 75, houve uma reforma. E a partir desta reforma nasceu o Estado, este que hoje é chamado Estado moçambicano. Mas também percebemos que de junho de 75 até algum mês de 77 já tínhamos desavenças no país. Passamos por cenários não bons. Este cenário

0: exemplo, à segurança rodoviária e também à lei eleitoral.
1: Temos vivido situações, eu vivi uma situação de algumas empresas que estão a fazer algum trabalho, alguns troços na zona de Xanavana, por aí, em que eles abriram algumas carteiras na estrada e sem sinalização alguma, e vivi um cenário que me deixou totalmente arrepiado, não é? É uma viatura que foi, bateu por um dos buracos, que foi bem desenhado por eles com aquelas máquinas, e o carro parou aí mesmo, e não há responsabilização. O cidadão está a viajar, foi lá uma empresa, fez o trabalho que fez, deixou daquele jeito, e o carro do fulano ficou do jeito que ficou. Hoje em dia, viajar nas nossas estradas é arriscado. Este é um ponto que diz respeito à segurança que nós temos, a insegurança que nós temos nas nossas rodovias. Outro ponto, a questão das eleições que um dos companheiros que me antecedeu trouxe. O tempo em que nós temos para divulgar aquilo que são os resultados eleitorais. Então, pede-se para vermos a possibilidade de reduzirmos a semelhança do que acontece com outros países da nossa região, que em 2, 3 dias já temos resultados divulgados, há contagens paralelas estão feitas, aí tais são colocados, não faz sentido, no nosso entender, termos resultados há mais de 30 dias congelados e gera o que gerou no passado e que não vale a pena nós voltarmos a repetir. Então pedimos que a gente monte a nossa máquina de forma a garantir com que no máximo uma semana a gente tenha os resultados já divulgados.
0: Algumas intervenções na sessão de audição desta segunda-feira no Conselho Municipal da cidade de Inhambane, no âmbito do Diálogo Nacional Inclusivo, processo que termina na cidade de Inhambane esta segunda-feira. A comissão a Brigada da Comissão Técnica Corte do Diálogo Nacional Inclusivo avalia de positivo o nível de participação da população da província de Inhambane em quase todos os distritos e também considera as intervenções de mais valiosas para a construção de um país pacífico, livre de conflitos. Abílio.
2: Muito obrigado, Faela. Vamos a outros assuntos destacados nesta edição. 4 pessoas perderam a vida semana finda na província de Inhambane, vítimas de 2 acidentes de viação. Os acidentes do tipo atropelamento e choque entre carros e moto ocorreram nos distritos de Govuro e Inharime. Apontam-se como causas dos 2 sinistros o excesso de velocidade e má travessia do peão. A informação foi partilhada esta segunda-feira no briefing semanal pelo chefe da secção de imprensa no Comando Provincial da PRM em Inhambane, Aderto Ufumane.
3: Este acidente envolveu um auto pesado de passageiros que era conduzido por um cidadão de 48 anos de idade e, chegado ao local, embateu-se na parte lateral do segundo interveniente e neste acidente houve registro de 3 óbitos no local, incluindo uma menor de 11 anos de idade. Tivemos também o registro de um caso de choque entre carro e moto. Este caso ocorre no distrito de Inharim. Resultou também na morte de um cidadão.
2: No que diz respeito aos casos criminais registrados semana finda, o Fumano destaca um homicídio ocorrido no distrito de Panda, onde uma mulher matou uma criança por negar ralar cocos.
3: Esta cidadã esteve numa atividade doméstica de ralar o coco. Portanto, terá orientado o seu primo que fizesse alguma atividade e esta criança, portanto, recusando-se a mesma, pegou no coco que tinha na mão, atirou e bateu na criança e levou a criança ao hospital, perdeu a vida em consequência deste ato. Portanto, a cidadã ficou detida.
2: Aderto Ufumane, porta-voz do Comando Provincial da PRM em Inhambane, e as ocorrências policiais da semana finda. Membros da Assembleia Provincial de Inhambane estão a ser capacitados em várias matérias sobre o seu trabalho. Horácio Romão com detalhes.
4: A Assembleia Provincial de Inhambane aposta na capacitação dos seus membros, visando melhorar a interpretação e deliberação de várias matérias apresentadas a este órgão. Dentre as matérias ministradas aos membros da Assembleia Provincial figuram a legislação ambiental, mineira e fiscal. O primeiro vice-presidente da Assembleia Provincial de Inhambane, Ali Mumadinatu, disse que alguns membros deste órgão deliberativo não possuem formação específica nas comissões onde foram integrados.

0: Nato referiu que, com a ação formativa, a qualidade da análise e deliberação dos documentos submetidos pelo Conselho Executivo Provincial tem vindo a melhorar nos últimos dias.
1: É com base em algumas capacitações que têm ocorrido de um órgão que alguns membros vão melhorando aquilo que é seu desempenho. Eu vou trazer algum exemplo. Quando estamos em sessões ordinárias da Assembleia, há um momento de perguntas das bancadas. Aí, na primeira sessão, segundo, notamos ainda uma imaturidade por parte de algumas bancadas, porque traziam questões que não eram da competência do órgão, a exigir que o Executivo respondesse às questões. Mas o Executivo sempre responde em articulação com os outros órgãos, não que seja a sua atribuição. E com estas capacitações vamos percebendo onde ficam as balizas daquilo que são as atribuições e competências do órgão.
0: Ali Momadi Natu, primeiro vice-presidente da Assembleia Provincial Tinhambane, e a melhoria da qualidade de análise e deliberações tomadas pelo órgão, resultante das ações de capacitação dos membros em várias matérias.
2: Autoridades de pecuária em Zavala, província de Inhambane, satisfeitas com o nível de adesão dos criadores nas campanhas de vacinação do gado bovino que decorrem neste distrito desde o mês de junho do ano em curso. Jornalista Armindo Massing desenvolve a notícia.
3: A adesão dos criadores aos tanques carrecidas e mangas de tratamento tem que ver com a necessidade de travar o avanço da terliose e dermatose nodular, doenças que vinham preocupando os criadores e o setor de pecuária. São mais de 3 mil cabeças de gado bovino que o distrito perdeu na sequência da eclosão destas doenças. O chefe da repartição de pecuária no Serviço Distrital das Atividades Económicas em Zavala, Calvino Mucans, disse que com a disponibilização de drogas carecidas, a situação está controlada.
4: Temos a epidemia sob controle, fomos afetados nos anos passados, mas em coordenação com a direção provincial e o governo local, fomos alocados drogas carecidas para massificar os banhos, pois é sabido que a doença é transmitida geralmente por caraças e combatendo as caraças combatemos a doença. Fizemos já alguns enchimentos de tanques carecidas para banhar os animais por imersão, que é um banho melhor que o banho por condensação. E no mês passado também recebemos outra tranche de droga que distribuímos por todos os corredores, tendo atingido toda a comunidade. Então eles estão no momento a banhar o gado e reduzimos muito mesmo a questão da mortalidade e o gado está a recuperar-se.
3: Chefe da repartição de pecuária no Serviço Distrital das Atividades Económicas em Zavala, Calvino Mucans, de referir que Zavala conta com mais de 47 mil cabeças de gado bovino, segundo dados do arrolamento do ano passado.
2: Entretanto, o distrito de Murumbene e Inhambane poderá voltar a liderar a produção do camarão e caranguejo nos próximos anos. Venâncio Macam.
5: O distrito de Murumbene e Inhambane poderá voltar a produzir camarão e caranguejo em grande escala com o trabalho em curso de restauração hidrológica do Mangal. A restauração hidrológica do Mangal consiste na abertura de valas para facilitar a circulação de água doce e do mar, o que permite a recuperação dos ecossistemas marinhos e costeiros. Até o momento foram restaurados 20 hectares e as comunidades dizem estar a registrar alguns sinais de recuperação de espécies marinhas.
6: Maria Magonza, estão a começar os sinais, porque pelo menos quando a maré enche, vê-se o peixe a nadar, camarão, mesmo caranguejo, é muito bom, estamos a gostar.
7: Pedro Felipe, é maravilhoso mesmo, porque epa, tínhamos espaço perdido, mas estamos na fase da recuperação. De 1 a 2 anos já teremos isso aqui tudo fechado, isso aqui, Mangal. Voltar mesmo à natureza, muita produção de coisa, de peixe, camarão, tudo, essas coisas todas sim. O que significa que epa, estamos num bom ritmo mesmo.
5: O trabalho de restauração hidrológica do Mangal está sendo liderado pela União Internacional para a Conservação da Natureza, IUCN, que assegura concluir toda a área planificada até final de setembro próximo, indicou o representante da organização em Moçambique, Domingos Gove. Gove desafia as instituições académicas para assumir o seu papel no desenvolvimento das comunidades.
8: Esta aqui foi uma ação que foi feita em março. Consegue-se ver a recuperação em termos de número de propágulos que já estão fixados, são pequenos. nas árvores agora. Os animais também, caranguejos sobretudo, mas também peixe e algumas aves também já estão a retornar para esta zona. As universidades têm que vir aqui. É extremamente importante nós trazermos a ciência.
5: O coordenador do Instituto Nacional de Investigação Marinha e Pesqueira, delegação de Inhambane, Aveni Eduardo, diz estar satisfeito com a eficiência de restauração hidrológica do mangal.
9: Inicialmente, nós começamos por restaurar via plantio de mudas. Verificamos, de fato, que em termos de eficiência, não da sobrevivência das mudas no terreno, não era muito satisfatório. Fomos passando para outras formas de restauração, que neste momento que nos satisfaz, estamos aqui a comprovar isso, é a restauração hidrológica.
5: Nos últimos 5 anos, a província de Inhambane restaurou mais de 500 hectares do mangal.
2: Tudo dito neste jornal que esteve a cargo de Abelinho Ancundela e Bernardo Salomão. Boa tarde.
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11: Horas e 16 minutos, o espaço reservado aos nossos compromissos comerciais já a seguir.

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horas e 53 minutos e é com este Melancata de Carlos Izeida que colocamos o ponto final a este primeiro período de emissão em língua portuguesa. Beijinhos e abraços de Flávio Acitel. Até a próxima oportunidade.

0: Domingo Senani, 14 horas.
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2: As notícias a esta hora por Vítor Reis. Boa tarde.
3: Muito boa tarde, Helena Pitor. Boa tarde, amigo ouvinte. O governo reconhece que, apesar da existência de condições agroecológicas, o país ainda não tem disponibilidade de alimentos que respondam às necessidades nutricionais. A primeira-ministra, Bem-vinda Levi, destaca que, para responder às necessidades nutricionais, o país deve reforçar a segurança alimentar e, com isso, gerar renda para as famílias moçambicanas.
4: A erradicação da fome deve ser um compromisso nacional. Este compromisso deve mobilizar o governo, o setor privado, os parceiros de cooperação e as próprias comunidades. A insegurança alimentar que continua a afetar várias regiões do nosso país deve, paulatinamente, passar para a história. Não se trata apenas de produzir mais. Precisamos transformar os nossos sistemas alimentares. Precisamos aumentar a produtividade. Precisamos melhorar o acesso aos mercados e reduzir as perdas pós-colheitas.
3: A primeira-ministra falava hoje em Maputo, na cerimónia de tomada de posse de Dino Foi, nomeado pelo Conselho de Ministros para o cargo de Presidente do Conselho de Administração do Fundo Nacional de Desenvolvimento Sustentável. O Instituto de Transporte Marítimo esclarece que o navio tanque de gás de petróleo liquefeito, que foi alvo de ataque em águas territoriais iranianas, não consta do Registro Nacional de Navios da República de Moçambique. O esclarecimento surge na sequência da circulação de informações nos órgãos de comunicação social internacionais, dando conta do incidente envolvendo a embarcação, identificada como de bandeira moçambicana. É uma informação confirmada hoje em Maputo pelo administrador executivo do Itransmar, Lourenço Machava.
5: Conforme foi veiculado no nosso comunicado, é um navio que não foi registrado em Moçambique. Ou seja, houve uso indevido da bandeira moçambicana, pois não se achou registrado na República de Moçambique, nem está autorizado a arvorar a bandeira.
3: O administrador executivo do Intrasmar falava no seminário sobre o estabelecimento do Centro Nacional de Partilha de Informações Marítimas no país, um evento realizado em parceria com a Organização Marítima Internacional. A Missão de Assistência Militar da União Europeia em Moçambique e o Escritório das Nações Unidas sobre Drogas e Crime concluíram a formação de formadores dedicados à recepção e acolhimento das vítimas de terrorismo. A atividade reuniu representantes das Forças Armadas de Defesa de Moçambique, da Polícia da República de Moçambique, do Serviço Nacional de Investigação Criminal, do Centro Nacional de Prevenção e Combate ao Terrorismo e Extremismo Violento e do Ministério do Trabalho, Género e Ação Social. Um comunicado refere que, ao preparar futuros formadores, o programa contribui para autonomia institucional, permitindo a replicação interna do conhecimento e reforçando uma resposta nacional coordenada, resiliente e centrada nas vítimas do terrorismo. O documento indica ainda que, através da cooperação entre parceiros internacionais e instituições moçambicanas, a Missão de Assistência Militar da União Europeia em Moçambique e o Escritório das Nações Unidas sobre Drogas e Crime continuam a apoiar o fortalecimento da capacidade nacional de prevenção e resposta ao terrorismo, promovendo a interoperacionalidade institucional, os direitos humanos, o Estado de Direito e a proteção à população. O Serviço Nacional Penitenciário reitera que vai introduzir ainda este ano o uso de pulseira eletrónica no país como parte das medidas para reduzir a superlotação nos estabelecimentos penitenciários. É uma garantia dada hoje em Maputo pelo diretor-geral do CERNAP, explicando que neste momento decorre o processo de regulamentação. David Henrique falava na cerimónia de deposição de uma coroa de flores na Praça dos Heróis Moçambicanos por ocasião da celebração dos 51 anos do Serviço Nacional Penitenciário.
6: A questão da pulseira eletrónica está no processo. O sistema já está montado.
0: estamos neste momento numa questão de regulamentação. Temos que regulamentar para saber quem é que vai usar a pulseira eletrónica, em que momento e quem são as pessoas que devem ser candidatas a usar a pulseira. É uma questão mesmo de regulamentação.

0: momento 19 intervenientes de comercialização.
1: No que tange aos produtos comercializados para a cidade de Tete, temos o registro de 17 de maio a 17 de junho, a comercialização e escoamento para aquela cidade, 3.304,5 toneladas de milho e 80 toneladas de gergelim. Quanto ao combate ao contrabando de excedentes de produtos agrícolas, usamos como estratégia a realização de monitoria permanente ao longo da linha da fronteira nas localidades de Xaualo, Miruru, Cacenga, Muze e Minga. Convidamos desde já aos operadores interessados para se deslocarem ao Zumbo para a compra dos nossos excedentes.
0: Administrador do Distrito de Zumbo, em Tete, Matias Meca. Foram as notícias a esta hora, as próximas às 15 horas.
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2: 14 horas e 14 minutos. 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

15 horas nem 17 minutos. 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

15 horas e 26 minutos. 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
2: Seguimos para as notícias por Cristina Xavier. Boa tarde.
3: Boa tarde, Helena Pitoro. Boa tarde, ouvinte. O governo reconhece que, apesar da existência de condições agroecológicas, o país ainda não tem disponibilidade de alimentos que respondam às necessidades nutricionais. A primeira-ministra, bem-vinda, Levy, destaca que, para responder às necessidades nutricionais, o país deve reforçar a segurança alimentar e, com isso, gerar renda para as famílias moçambicanas.
4: A erradicação da fome deve ser um compromisso nacional. Este compromisso deve mobilizar o governo, o setor privado, os parceiros de cooperação e as próprias comunidades. A insegurança alimentar que continua a afetar várias regiões do nosso país deve, paulatinamente, passar para a história. Não se trata apenas de produzir mais. Precisamos transformar os nossos sistemas alimentares. Precisamos aumentar a produtividade. Precisamos melhorar o acesso aos mercados e reduzir as perdas pós-colheitas.
3: A primeira-ministra falava hoje em Maputo na cerimónia de tomada de posse de Dino Foi, nomeado pelo Conselho de Ministros para o cargo de presidente do Conselho de Administração do Fundo Nacional de Desenvolvimento Sustentável. A ministra do Trabalho, Género e Ação Social diz que a função pública continua a registrar uma presença crescente de mulheres, representando atualmente 43% de aproximadamente 400 mil funcionários. Ivete Alane anotou que a presença crescente de mulheres, igualmente nos órgãos de soberania, governo e em outras instituições privadas, revela os avanços que Moçambique registrou nos últimos tempos.
5: São fruto do compromisso político do governo, do trabalho das instituições e, sobretudo, da dedicação, competência e perseverança das mulheres que servem o Estado. A nossa visão deverá ir além da representação numérica. Devemos assegurar que as mulheres continuem a ter oportunidades efetivas de formação, progressão profissional, liderança e participação nos processos de tomada de decisão. Devemos continuar a construir instituições onde o mérito seja reconhecido e onde cada funcionária possa exercer plenamente o seu potencial.
3: A ministra do Trabalho, Género e Ação Social, Ivete Alane, falava hoje em Marraquene, província de Maputo, na abertura do terceiro workshop da mulher na função pública. A presidente da Assembleia Provincial de Sofala, Antônia Char, repudia a prática de justiça privada frequentemente relatada no distrito do Buze. A dirigente, que manteve o encontro durante o fim de semana com comunidades daquele distrito, ouviu preocupações dos residentes inerentes aos perigos que a prática representa. Antônia Char defendeu, na ocasião, a via do diálogo e o recurso às autoridades da justiça para a resolução de diferendos.
6: Sempre o governo tem apelado não justiça pelas suas próprias mãos. E temos leis que condenam esse tipo de ato. É proibido.
3: Presidente da Assembleia Provincial de Sofala, Antônia Charra. O presidente do Conselho de Administração do Fundo Nacional de Energia, FUNAI, anunciou que está para breve a criação da equipa técnica de avanço para acelerar intervenções de correção de avarias na rede de sistemas de energia solar no país. Meto Gondola acredita que, com o trabalho da equipa, será possível garantir a produção e fornecimento regular de energia às comunidades rurais. O PCA do FUNAI falava este domingo na localidade de Xizimbire, distrito de Ngaúma, no Niassa, após ser informado que a comunidade local está privada de consumo de energia há mais de 3 anos devido à avaria registrada na mini central solar, com uma capacidade instalada de 20 kW.
7: No caso específico daqui de Xizimbire, Ngaúma, as soluções foram discutidas ao nível técnico. Já mobilizamos o equipamento e o material para poder vir fazer a correção. E a nossa expectativa é que a equipa se faça chegar aqui em Gaúma, em Xisimbir, e iniciar os trabalhos para a correção do problema e a reposição, tanto do equipamento que foi danificado.
3: Presidente do Conselho de Administração do FUNAI, Meto Gondola, e as medidas para a avaria da central, mini central solar da localidade de Xisimbir, no distrito de Gaúma, no Niassa. No estrangeiro, 36 pessoas detidas recentemente na Tanzânia numa operação contra a incitação e conspiração foram formalmente acusadas de prática de crimes relacionados ao terrorismo e à promoção de agitação social. O comando-geral da polícia refere que o grupo estava a ser monitorado por agências de defesa e segurança devido às suas atividades em diversas plataformas, incluindo redes sociais, onde supostamente planificavam e incitavam o caos e a violência por meio de protestos legais. O porta-voz da polícia observou no comunicado que as provas reunidas contra os acusados são abrangentes e demonstram a existência de conspiração e planificação tanto por palavras quanto por ações, incluindo reuniões presenciais e discussões nas plataformas digitais.

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2: 17 horas nem 50 minutos. 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Muito missão em antena nacional. Caiambi Mohila com Mano Gente, o Albertina Pascoal. Sana com a Rede Manim, Elvira Viegas. E lá com Mano Albertina Pascoal. E lá vai ter a gente com a Rita Manam. Mahungo, muito missão em antena nacional.

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2: Caro ouvinte, as notícias a seguir apresentadas por Nelson Moando. Nelson, boa noite.
3: Boa noite, Sérgio Guissamoli, ouvinte. A ministra dos Negócios Estrangeiros e Cooperação, Maria Manuela Lucas, participa a partir de amanhã em Addis Abeba, na Etiópia, na 49ª Sessão Ordinária do Conselho Executivo da União Africana. No evento, a ministra vai partilhar a experiência de Moçambique, progressos e desafios no reforço da segurança hídrica. Na reunião, que vai decorrer sob o lema garantir a disponibilidade sustentável de água e sistemas de saneamento seguros para atingir os objetivos da Agenda 2063, os ministros africanos trocarão impressões sobre as principais questões globais de interesse coletivo da organização. Participarão igualmente no encontro o secretário de Estado para o Tesouro e Orçamento, Amilcar Tivane, embaixador de Moçambique na Etiópia e representante permanente da República na União Africana, Nuno Tomás, e o diretor adjunto para a Integração Regional e Continental no Ministério dos Negócios Estrangeiros e Cooperação, Eugênio Comé. Mais de 1.500 habitantes do distrito de Maringue, em Sofala, terão ainda este ano acesso à água potável, mercê da construção de 8 fontes de abastecimento. Leiton de Sifa desenvolve a notícia.
4: As infraestruturas estão a ser construídas na Vila Sende Distrital e nas localidades de Senga-Senga e Canxix. A diretora do Serviço Distrital de Planeamento e Infraestruturas de Maringue, Ana Paula Afonso, indicou que a ação se enquadra no programa de alargamento da rede de abastecimento de água às zonas rurais.
5: Grande parte da população passará a beneficiar deste precioso líquido, não só na Vila Sede, mas também como nos outros pontos que estarão a beneficiar destas fontes dispersas construídas em parceria com o Parque Nacional de Gorongosa e outros parceiros que têm estado a trabalhar não só na área de água, mas também ligados ao saneamento.
4: Diretora de Planeamento e Infraestruturas de Maringue, Ana Paula Afonso, e a situação de abastecimento de água no distrito. Laiton Sifa, na Beira.
3: A mesa da Assembleia Provincial de Gaza analisou esta segunda-feira a carta de pedido de renúncia de Margarida Mapanzane Chongo ao cargo de governadora desta província submetida a este órgão. Pormenores por Rogério Matete.
6: Segundo a porta-voz deste órgão, Argentina Chacame, a renunciante alega questões profissionais e pessoais como causas que lhe forçaram a tomar a decisão de colocar o cargo à disposição.
7: Ela coloca questões profissionais e pessoais, então fizeram com que ela deliberasse que poderia deixar o cargo disponível para que outros membros da Assembleia Provincial possam ocupar. Marcamos a outra sessão extraordinária da Assembleia Provincial no dia 5 de agosto, isto quarta-feira da próxima semana. A Assembleia Provincial vai poder reunir-se e deliberar sobre a renúncia.
6: Argentina Chacame, porta-voz da Assembleia Provincial de Gaza, falando em conferência de imprensa esta segunda-feira em Xaxai sobre o processo de renúncia de Margarida Mapanzane Chongo ao cargo de governadora desta província. Roger Maded, em Xaxai.
3: O presidente do Conselho de Administração do Fundo Nacional de Energia, a FUNAI, anunciou que está para breve a criação de equipa técnica de avanço para acelerar intervenções de correção de avarias na rede de sistemas de energia solar no país. Mete Guandola acredita que, com o trabalho da equipa, será possível garantir a produção e fornecimento regular de energia às comunidades rurais. O PCA do FUNAI falava este domingo na localidade de Xisimbir, distrito de Ingaúma, no Niassa, após ser informado que a comunidade local está privada de energia há mais de 3 anos devido à avaria registada na mini-central solar.
8: No caso específico daqui de Xisimbir, em Gaúma, as soluções foram discutidas ao nível técnico. Já mobilizamos o equipamento e o material para poder vir fazer a correção. E a nossa expectativa é que a equipa se faça chegar aqui em Gaúma, em Xisimbir, e iniciar os trabalhos para a correção do problema e a reposição, tanto do equipamento que foi danificado.
3: Presidente do Conselho de Administração do FUNAI, Mete Gondola. Atualidade internacional, O Escritório das Nações Unidas para a Coordenação de Assuntos Humanitários alerta para o recrudescimento da violência na fronteira entre as províncias de Ituri e Kivu do Norte, na República Democrática do Congo. Segundo a entidade, a situação está a causar novas deslocações de pessoas nas áreas afetadas pelo surto de ébola. A mesma fonte cita parceiros humanitários que relataram a chegada de 25 mil pessoas deslocadas ao território de Beni, em Kivu do Norte, e estão a refugiar-se em prédios abandonados. Organizações locais da sociedade civil também disseram que pelo menos 60 civis morreram desde 12 de julho, incluindo cerca de 30 mortos no território de Mambasa, na província de Ituri, durante dois ataques atribuídos às forças democráticas aliadas a algumas aldeias. O tempo. A cidade de Tete poderá registrar amanhã 29 graus centígrados de temperatura máxima, seguida por Inhambane e Pemba com 27 graus. Para Maputo, Vilanculo, Beira, Quelimane e Nampula prevê-se 26 graus centígrados de temperatura máxima, Xai-Xai 25, Chimoio 23, por fim, Lixinga 21 graus centígrados. Apresentamos as notícias próximas às 19 horas e 30 minutos, inseridas no Jornal da Noite.
0: Antena Nacional. 18 horas e 6 minutos, e temos a mão com o Gonto Mussani Antena Nacional, e na bunga logo marco que é um gotinho de latiné, e tal, e em sete. 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

18 horas e 55 minutos, início dos trabalhos em português, a noite de 27 de julho de 2026. Os trabalhos vão até um pouco depois das 21 horas. Vamos trazer como agenda 19 horas o Jornal de Inhambane, segunda edição, 19h30, o Jornal da Noite em cadeia nacional. Às 20, o Cartas na Mesa, 21 horas mais o noticiário em cadeia nacional, para depois passarmos à emissão regional sul, hoje a partir do emissor provincial do Maputo. Voto sincero, estimado ouvinte, de que a noite esteja a ser feliz para si e, sobretudo, votos de que a Rádio Moçambique esteja a chegar-te-se nas melhores condições de audição.

0: São 19 horas em todo o território nacional.
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0: O convite para os modo 20 ficar com a segunda edição do Jornal Provincial.
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0: Boa noite, meu ouvinte. O cometimento de vários crimes continua a superlotar as penitenciárias na província de Inhambane. Vem aí o fenômeno El Niño e as autoridades do distrito de Govoro apelam à população para não vender os seus excedentes agrícolas. O setor de saúde apela os cidadãos a reforçarem as medidas de prevenção das doenças respiratórias. São tópicos de Jornal da Noite. Vanessa Macau, na edição e apresentação. Lércio Chau, na sonorização. Bem-vindo e ótimas noites. Bem-vindo ao jornal. A secretária do Estado na província de Inhambane está preocupada com o cumprimento fiscal dos cidadãos. Detalhe com Efraim Macedela.
1: Secretária de Estado em Inhambane, Arsênia Maceng, manifesta preocupação com o elevado número de cidadãos e entidades em situação de incumprimento fiscal, um cenário que está a prejudicar a arrecadação de receitas na província. Durante uma visita de trabalho hoje aos serviços provinciais de finanças, a governante foi informada de que vários processos relativos a fugas ao fisco já foram remetidos aos órgãos de administração da justiça para a devida responsabilização.
2: Estamos num caminho que eu vou dizer razoável. Não muito bem, porque ainda é possível fazer melhor em termos de cobrança de receita. Mas ainda precisamos de compreender melhor o que é que está a acontecer, o que é que se pode fazer para melhorar ainda mais a cobrança da nossa receita. Há alguns contribuintes que não estão a honrar os seus compromissos, terão-nos a conhecer esta situação, alguns processos estão em tribunal para a cobrança da receita. Mas há aqueles que honram, acho que ainda não são o suficiente. O nosso país precisa de muito mais.
1: Já no setor das alfândegas, Arsênia Maceng deparou-se com um parque de viaturas apreendidas completamente saturado. Perante a lotação do espaço, a secretária de Estado instou as instituições de direito a reforçarem a articulação institucional de modo a acelerar os trâmites legais e garantir o devido descongestionamento do parque.
2: Os tribunais fazerem a sua parte, são instituições independentes, né? É preciso que eles vejam os processos, o que aconteceu, que destino a dar a estes meios para não ficarem aqui a ficarem danificados. Mas primeiro queremos compreender a situação real de cada viatura que está aqui parqueada. Qual é a situação real, há quanto tempo está aqui e quais são as dificuldades para que o processo vá até o fim com a maior brevidade possível, para podermos articular, interagir com as instituições envolvidas por forma a libertarmos os meios daqui.
1: A secretária de Estado em Inhambane, Arsênia Maceng, hoje após visitar os serviços provinciais de finanças.
0: A secretária de Estado na província de Inhambane, Arsênia Maceng, está preocupada com o incumprimento fiscal dos cidadãos. Na província de Inhambane prevalece a superlotação das penitenciárias. São dados divulgados esta segunda-feira na celebração dos 51 anos da criação do Sernap. Detalhe com Manuel Chimel.
3: Quando o país celebra o 51º aniversário da criação do Serviço Nacional Penitenciário, em Inhambane persistem casos de superlotação nos estabelecimentos reclusórios. Dados divulgados esta manhã na cidade de Inhambane indicam que estão encarcerados nas cadeias da província pouco mais de 1.000 reclusos contra a capacidade máxima, que é de pouco mais de 600. Face a esta situação, o Serviço Provincial Penitenciário em Inhambane já desencadeou diversas iniciativas para descongestionar as unidades prisionais. O diretor do Estabelecimento Penitenciário Provincial de Inhambane, Augusto da Graça Jackson, aponta algumas estratégias em curso.
4: Uma das formas de gente aliviar a superlotação nos EPs é fazendo o levantamento de reclusos com requisitos para colocarmos nos centros abertos, para mantermos a produção. E outra prática também que podemos fazer é contacto permanente com os órgãos da justiça. Para a questão de solturas, temos que aqueles doentes ali, temos que fazer modificação de pena. Reclusos idosos também temos que fazer modificação de pena. Um contacto permanente com a justiça.
3: O diretor do Serviço Provincial da Justiça e Trabalho em Inhambane diz que a celebração dos 51 anos da criação do Serviço Nacional Penitenciário Sernap deve servir de reflexão sobre o percurso e os desafios da instituição. António Vaz apelou aos agentes do Sernap para trabalhar em conselho e determinação na perspectiva de garantir o respeito pela pessoa humana, independentemente da condição em que se encontra.
5: Aos nossos colegas aqui do Sernap, a nível da nossa província, a máxima observância dos direitos humanos, Hoje a nossa autoridade impõe-se pela ética, pela disciplina e pela legalidade e nunca pela força desmedida. Falar da dignidade humana no contexto penitenciário significa reconhecer que o cidadão recluso perdeu o seu direito à liberdade por ter entrado em conflito com a lei, mas não perdeu a sua condição de ser humano. Os seus direitos fundamentais, como a saúde, a integridade física e o tratamento respeitoso, continuam salvaguardados pela nossa lei-mãe.
3: Sternap, 51 anos, promovendo a dignidade humana, reabilitação e reinserção social do condenado. Este é o lema que marca a celebração do Serviço Nacional Penitenciário este ano.
0: Na província de Inhambane prevalece a superlotação das penitenciárias e o Sernap diz a ter ideias concretas para a redução da situação. Jornal da Noite, no seu receptor, vem aí o fenómeno El Niño, um fenómeno climático que vai afetar cerca de, até este momento, 5 distritos e as autoridades de governo do distrito de Govur apelam à população para não vender os seus excedentes. O detalhe com Ifra Macedela.
1: Autoridades do distrito de Govuru, norte da província, apelam aos produtores locais para não venderem a totalidade dos excedentes agrícolas. A medida visa garantir reservas alimentares para enfrentar o fenómeno El Niño, que poderá provocar seca severa e chuva irregular entre outubro deste ano e janeiro de 2027. A administradora de Govuru, Natália Chivambo, incentiva as famílias camponesas a aproveitarem os solos que ainda mantêm umidade em resultado das inundações de dezembro e janeiro passados para massificar a produção. Nestas zonas úmidas, a aposta recai sobre culturas de ciclo curto, enquanto nas áreas mais secas, a prioridade são as resistentes à escassez da chuva. A par da agricultura, o governo distrital está também a capacitar os criadores de gado com técnicas de manejo preventivo, de modo a evitar a perda massiva de animais durante o período crítico do El Niño.
6: Nós estamos a difundir a informação para a população não vender os excedentes, todos eles, deixar sempre alguma reserva e apostar em algumas culturas resistentes à seca. Estão agora a produzir a batata doce, estão a produzir a mandioca,

0: calor intenso nos próximos meses de outubro a janeiro.
1: Dados do INAM indicam que os distritos até o momento, Mobote, Funhalor, Massinga, Umuini e Jangamo estão na rota do fenómeno El Niño, mas há uma necessidade dos outros também estar atentos para evitar surpresas. O setor de saúde apela a cidadãos a reforçar as medidas de prevenção das doenças respiratórias. O detalhe com Nelson Francisco.
2: Autoridades de saúde em Inhambane recomendam o agasalho neste período de inverno, de modo a prevenir doenças de trato respiratório. Devido a baixas temperaturas, têm sido frequentes casos de resfriados, a exemplo de gripe, asma e pneumonia. O Dr. Provincial de Saúde em Inhambane, Carlos Coça, disse que maior atenção deve ser dada às crianças por constituir camada mais vulnerável. Coça observou que o agasalho e outros métodos de prevenção típicos de inverno devem ser observados de modo a evitar pressionar as unidades sanitárias.
3: Esta época do inverno é uma época em que ocorrem muito as doenças de fórum respiratório. E, então, o que nós temos aconselhado como setor de saúde são medidas de prevenção, de modo a evitar a ocorrência de casos graves. Devem ser protegidas crianças e pessoas idosas, agasalhando essas pessoas, não expondo essas pessoas a ambientes frios, e evitando também o consumo de alimentos frios, gelados e tudo mais, de modo que as pessoas fiquem protegidas.
2: Diretor Provincial de Saúde em Inhambane, Carlos Coça, e a necessidade de maior proteção contra o frio, visando a prevenção de doenças do trato respiratório típicas do inverno.
1: As pessoas devem reforçar as medidas de prevenção contra doenças de origem respiratória, assim é que é, para evitar surpresas nesse período do inverno. A mensagem do setor de saúde emitida aqui por diretor provincial do setor. Graduados mais de 30 jovens em cursos de curta duração. O detalhe com Manuel Chimel.
4: A Associação para a Promoção de Emprego e de Apoio à Criança, PEC, em Inhambane, gradua 34 jovens formados em cursos técnicos de saber fazer. Trata-se de jovens formados em áreas consideradas estratégicas para o desenvolvimento econômico e social do país. Entre os cursos ministrados, destacam-se culinária, restaurante e bar, eletricidade, canalização hidráulica, refrigeração e climatização, corte e costura, informática básica, serralharia civil e carpintaria, entre outras áreas. O administrador de Inhambane, Américo Adamuji, que dirigiu a cerimônia de graduação, afirmou que os cursos lecionados respondem às necessidades concretas do mercado de trabalho.
5: E abre portas para o emprego, o autoemprego, o empreendedorismo e a prestação de serviços especializados, contribuindo para o desenvolvimento das famílias e das comunidades. O governo de Moçambique reconhece que a formação técnico-profissional constitui um dos principais instrumentos para o combate ao desemprego, à pobreza e à exclusão social. Neste contexto, as políticas governamentais têm vindo a priorizar o desenvolvimento do capital humano, a promoção do emprego juvenil, o fortalecimento do empreendedorismo e a criação de competências que respondam às exigências do mercado de trabalho.
4: Por seu turno, o diretor-geral da Associação para a Promoção de Emprego e de Apoio à Criança, PEC, Inércio Mulungu, garantiu que os jovens estão habilitados para enfrentar os desafios do dia-a-dia.
6: Estes jovens que se beneficiaram desta formação, alguns bolseiros, pessoas carenciadas, porque também tem sido esta uma das nossas preocupações no processo de formação de jovens para o mercado do autoemprego.
4: Os recém-formados dizem-se prontos para ingressar no mercado de trabalho e contribuir para o crescimento das comunidades.
7: José Agostinho dos Anjos. É muito emocionante. É uma coisa que a gente tanto esperava na formação e cá nos acolhemos. E hoje é o nosso dia da graduação. Nos sentimos muito felizes por isso. Daqui em frente é só levantar a cabeça, seguir em frente e procurarmos mais oportunidades de emprego e pedirmos às instituições que abram as portas para nós para podermos prosseguir com nossos conhecimentos.
8: Leonardo Orlando Sinavel. Me sinto muito feliz. Na verdade, eu não estava à espera de que seria um dos melhores. Foi uma surpresa para mim. Não vou parar por aqui. Vou trabalhar e ainda vou fazer mais alguns cursos, porque não quero me limitar só num único só.
4: No final da cerimônia, os graduados receberam os certificados de conclusão dos cursos.

0: Jornada da noite a chegar ao fim, o secretário de Estado na província de Inhambane, Arsénio Amassing, está preocupado com o encumbramento fiscal dos cidadãos. Prevalece na província, sim, a superlotação das penitenciárias e o SERNAP diz já ter ideias concretas para minimizar a situação. Vem aí o fenómeno El Niño, que deverá afetar 5 distritos da província e as autoridades de governo do Govuro apelam à população para não venderem os excedentes. O setor de saúde apela aos cidadãos a reforçar as medidas de prevenção das doenças respiratórias. Mais do 20 espertos, a dupla Venance Macamo e Lerso Tchau. Boa noite.
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1: 19 horas e 15 minutos, emissão da noite de segunda-feira, 27 de julho de 2026.
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1: 19 horas e 21 minutos, daqui a sensivelmente 9 minutos é tempo para o Jornal da Noite. O Jornal da Noite é a mais completa informação do país e do mundo em forma de jornal falado aqui na Rádio Moçambique, todos os dias, na segunda edição, a partir das 19 horas e 30 minutos. Até lá, música nossa.

0: Boa noite, está no ar o jornal. Está confirmado, Margarida Mapanzeni Hlongo já não é governadora de Gaza. Ela apresentou formalmente à Assembleia Provincial a carta de renúncia de cargo. Duas pessoas morrem vítimas de afogamento no rio Namitibwa, distrito de Kwamba, no Niassa. Japão diz não haver ainda condições de segurança para a retoma das obras de construção de três pontes sobre o rio Messalo, na estrada nacional número 380, no troço Sulawesi, na província de Cabo Delgado. Sete indivíduos que se faziam transportar numa embarcação são dados como desaparecidos no lago Malawi. Neste momento, estão em curso buscas para localizar o barco e os seus ocupantes. Estas são as manchetes do Jornal da Noite, hoje, editado e apresentado por Horácio Romão. Bernardo Salomão está na sonorização. Até breve. Está confirmado, Margarida Mapanzeni Hlongo já não é governadora de Gaza. Ela apresentou formalmente à Assembleia Provincial a carta de renúncia de cargo.
1: Ela coloca questões profissionais e pessoais que fizeram com que ela deliberasse que poderia deixar o cargo disponível.
0: Argentina Chacame, porta-voz da Assembleia Provincial de Gaza, e a renúncia da Margarida Mapanzeni Hlongo do cargo de governadora desta província. Não perca, o desenvolvimento desta notícia é daqui a pouco. Para já, duas pessoas morrem vítimas de afogamento no rio Namitimbwa, distrito de Kwamba, no Niassa. O incidente ocorreu no último fim de semana. Judith Kawawa.
2: As vítimas pretendiam realizar algumas atividades naquele curso de água e depois afogaram-se até a morte. O porta-voz do SENSAP, no Niassa, assegurou que os corpos das duas pessoas foram retirados da água e apela à população, sobretudo os pescadores, a observarem as medidas de segurança quando realizam atividades junto dos rios ou lagos.
3: O SENSAP já está a garantir aquilo que nós chamamos de piquete balneário no lago Niassa, que é para sensibilizar a população, para pautar pelas medidas preventivas. Para além de sensibilizar, vai também garantir aquilo que é a rápida intervenção em casos de necessidade. Exortar a todos os pescadores para que, antes de se fazerem ao rio, observem aquilo que é a previsão meteorológica.
2: Ernesto Matini, porta-voz do Serviço Nacional de Salvação Pública no Niassa, acrescentou ainda que três pescadores foram surpreendidos por mau tempo no último final de semana na região de Ngol, no lago Niassa, e o pior não aconteceu graças à pronta intervenção da população local. De Lixinga, Judite Kawawa.
0: Duas pessoas morrem vítimas de afogamento no rio Namitimbwa, distrito de Kwamba, no Niassa. Entretanto, sete pessoas que se faziam transportar numa embarcação são dadas como desaparecidas no lago Malawi. Neste momento estão em curso buscas para localizar o barco e os seus ocupantes. Jornalista Sérgio Sixpence.
4: Sete pessoas que se faziam transportar num barco estão desaparecidas no lago Malawi desde domingo passado. O barco que saía da Baía de Mbamba, na Tanzânia, com destino à Baía de Nkata, no Malawi, transportava quatro visitantes estrangeiros e três membros da tripulação, composta por dois malawianos e um tanzaniano. Um inspetor assistente sênior de embarcações na Baía de Nkata, Chico Sankandawiri, deu a conhecer que as autoridades foram alertadas após a embarcação não ter chegado ao destino previsto. Nkandawiri disse que as autoridades receberam um relatório do proprietário da embarcação indicando que esta partiu da Baía de Mbamba, na Tanzânia, na manhã de domingo. Contudo, um inspetor assistente sênior de embarcações na Baía de Nkata explicou que, de acordo com a lei, o capitão do porto do Malawi deve ser notificado com pelo menos 24 horas de antecedência da partida de um barco, o que não aconteceu. Chico Sankandawiri lançou um apelo ao público, em particular aos pescadores, operadores de embarcações e comunidades ribeirinhas, para que comuniquem qualquer avistamento da embarcação ou dos seus ocupantes às autoridades marítimas ou de segurança mais próximas, a fim de auxiliar na operação de busca em curso. Sérgio Sixpence, em Plantaia.
0: As incursões de terroristas na Estrada Nacional número 380 continuam a condicionar as obras de construção de três pontes sobre o rio Messalo, na província nortenha de Cabo Delgado, financiadas pelo Japão. Jornalista Sumali Gilberto.
5: O governo do Japão reafirma que a retoma do financiamento para a construção de 3 pontes sobre o rio Messalo na estrada nacional número 380, no troço Sunat-Oasi, em Cabo Delgado, continua condicionada às condições de segurança na região. Segundo o embaixador do Japão em Moçambique, Keiji Hamada, o investimento de cerca de 31 milhões de dólares americanos, concedido sob forma de doação, foi suspenso devido às ações terroristas nos distritos do norte da província. Falando em Pemba, no âmbito da sua recente visita de trabalho a Cabo Delgado, o diplomata reconheceu a grande relevância da materialização daquelas infraestruturas para a circulação de pessoas e bens entre o sul e o norte da província.
6: A província de Cabo Delgado é a província prioritária para nossa cooperação. As pontes ao longo da estrada 380, infelizmente, ainda a instabilidade continua ao longo dessa estrada, então espero que haja futuramente a estabilidade para nós voltar para essa região. Por enquanto, nossa cooperação é principalmente doação, como esse arroz, peixe e outros materiais para necessidade do povo dessa província.
5: Keiji Hamada, embaixador do Japão em Moçambique. Somali Gilberto, em Pemba.
0: A primeira-ministra Bem-vinda Levy orientou na tarde de hoje a primeira sessão ordinária do Conselho Nacional de Ação Social. Na cobertura esteve o nosso colega Aderto Magaia.
7: O governo quer reforçar a coordenação das políticas de proteção social para melhorar a assistência às crianças, pessoas idosas, pessoas com deficiência e outros grupos vulneráveis. Para o efeito, realizou-se esta segunda-feira em Maputo a primeira sessão ordinária do Conselho Nacional de Ação Social, presidida pela primeira-ministra Maria Bem-vinda Levy. Na sessão, o Executivo defendeu uma maior articulação entre instituições públicas, organizações da sociedade civil e parceiros de desenvolvimento, tendo apreciado e dado parecer favorável a instrumentos estratégicos que visam expandir a educação pré-escolar e reforçar a proteção das crianças em situação de vulnerabilidade.
8: Apresenta aquilo que são as suas preocupações, mas apresenta também as propostas de solução. Mais do que apresentar propostas de solução, trabalhemos da forma coordenada, da forma articulada, porque os problemas destes grupos vulneráveis não se resolvem com a intervenção apenas de um de nós. Resolvem-se se todos nós trabalharmos em conjunto, cada um na sua parte. Pensemos numa criança ou num idoso, mas também em qualquer grupo vulnerável.
7: Maria Bem-vinda Levy considerou histórica a realização da primeira reunião do Conselho Nacional de Ação Social, criado em 2015, sublinhando que o combate aos problemas dos grupos vulneráveis exige uma intervenção coordenada de todos os setores. No final da sessão, o Diretor Nacional de Ação Social fez o balanço dos trabalhos, destacando que o Conselho deu parecer favorável a 2 instrumentos considerados fundamentais para o reforço da proteção social no país.
9: Importa realçar para 2 aspectos achados de maior relevância e que mereceu uma aprovação por este órgão e, por conta disso, mereceu aquilo que é a autorização para seguir passos subsequentes, sobretudo para a aprovação do Conselho de Ministros. Aqui referimos-nos concretamente à Estratégia Nacional de Educação Pré-Escolar, uma estratégia virada para atender as crianças dos 1 aos 5 anos de idade. Portanto, é um instrumento que antes não havia sido desenhado.
7: Os instrumentos apreciados seguem agora para o Conselho de Ministros, enquanto o Governo espera que o Conselho Nacional de Ação Social reforce a coordenação das políticas de proteção dos grupos mais vulneráveis.
0: A ministra dos Negócios Estrangeiros e Cooperação, Maria Manuela Lucas, participa a partir de amanhã em Addis Abeba, na Etiópia, na 49ª Sessão Ordinária do Conselho Executivo da União Africana. No evento, a ministra vai partilhar a experiência de Moçambique, progressos e desafios no reforço da segurança hídrica, na reunião que vai decorrer sob o lema Garantir a disponibilidade sustentável de água e sistemas de saneamento seguros para atingir os objetivos da Agenda 2063. Os ministros africanos vão trocar impressões sobre as principais questões globais de interesse coletivo da organização. Vão participar igualmente do encontro o secretário de Estado para o Tesouro e Orçamento, Amílcar Tivani, embaixador de Moçambique na Etiópia e representante permanente da República na União Africana, Nuno Tomás, e o diretor adjunto para a integração regional e continental no Ministério dos Negócios Estrangeiros e Cooperação, Eugênio Comé. 19h40, retomamos uma das manchetes deste jornal. Está confirmado, Margarida Mapanzeni Hlongo já não é governadora de Gaza. Ela apresentou formalmente à Assembleia Provincial a carta de renúncia de cargo. Rogério Madede.
10: A mesa da Assembleia Provincial de Gaza analisou esta segunda-feira, em Xechai, a carta de pedido de renúncia de Margarida Mapanzeni Hlongo ao cargo de governadora desta província, submetida a este órgão. Segundo a porta-voz deste órgão, Argentina Chacame, por conta do pedido de renúncia, foi convocada para 5 de agosto próximo a sessão extraordinária da Assembleia Provincial de Gaza, que vai deliberar sobre o assunto.
1: Após a realização desta reunião da mesa, que vai culminar com a renúncia oficialmente dentro do órgão, que será no dia 5 de agosto, isto quarta-feira da próxima semana, a Assembleia Provincial vai poder reunir-se e deliberar sobre a renúncia. Ela coloca questões profissionais e pessoais que fizeram com que ela deliberasse que poderia deixar o cargo disponível para que outros membros da Assembleia Provincial possam ocupar.
10: Argentina Chacame admite a possibilidade de se indicar o novo governador da província antes da sessão extraordinária do órgão, tendo em conta que a lei define um período de 7 dias para a substituição desta figura em caso de impedimento permanente.
1: É suposto que nesta sessão também poderá ser apresentado, por hipótese, dependendo das circunstâncias, no meio deste processo de preparação, a pessoa que poderá substituir ao cargo de governador de província de Gaza. A renúncia significa coloca à disposição do cargo para a próxima pessoa. Aqui não falamos de uma renúncia interina, estamos a falar de uma renúncia permanente.
10: Argentina Chacame, porta-voz da Assembleia Provincial de Gaza, falando em conferência de imprensa esta segunda-feira em Xechai sobre o processo de renúncia de Margarida Mapanzeni Hlongo ao cargo de governadora desta província. Rogério Madede, em Xechai.
0: Margarida Mapanzeni Hlongo abandona o palácio e o gabinete de trabalho em Gaza. Ela apresentou então a carta de renúncia de cargo de governadora à Assembleia Provincial. O Ministério da Educação e Cultura reafirma o compromisso do governo em contribuir para a elevação da qualidade de ensino e aprendizagem no país. Em que contexto isso foi dito, Laurinda Manique?
11: O compromisso foi assumido esta segunda-feira em Maputo pela representante do Ministério da Educação e Cultura na primeira reunião do Comitê de Supervisão do Projeto de Construção de Escolas Básicas e Melhoria da Educação na província de Maputo. Ângela Amado disse que o encontro tinha por objetivo fazer o balanço dos progressos registados desde o arranque do projeto em 2025 a esta parte.
12: A relevância deste projeto para Moçambique é profunda, pois a construção de escolas básicas e a melhoria da educação na província de Maputo tocam o cerne do nosso compromisso com o desenvolvimento inclusivo. O impacto esperado vai muito além do betão e das infraestruturas. Pretendemos transformar positivamente o ambiente de aprendizagem, assegurando que o reforço das capacidades pedagógicas e técnicas resulte num ensino de maior qualidade para os nossos jovens.
11: Já a diretora nacional da Agência de Cooperação Internacional da Coreia, COICA, a Yun Jo, fez saber que o projeto a ser implementado ao longo dos próximos 5 anos prevê a construção e reabilitação de 3 escolas básicas na província de Maputo.
13: Esperamos que este projeto permita que mais crianças moçambicanas estudem num ambiente seguro, inclusivo e propício à aprendizagem, desenvolvendo o seu potencial. Trata-se de uma iniciativa estratégica para promover uma educação básica mais inclusiva e de maior qualidade, contribuindo para o desenvolvimento das comunidades locais.
11: Diretora Nacional da Agência de Cooperação Internacional da Coreia, COICA, Ayon Jo, falando hoje em Maputo, na primeira reunião do Comitê de Supervisão do Projeto de Construção de Escolas Básicas nos distritos da Matola e Marraquena. O projeto é financiado pela agência coreana e pelo Ministério da Educação e Cultura, num valor estimado em 14,8 milhões de dólares.
0: O reitor da Universidade Eduardo Mondlane defende que o património cultural assume uma importância crescente como um instrumento de coesão social. Jornalista Jeremias Mondlane.
14: Manuel Guilherme Júnior destaca, por isso, a necessidade de fortalecimento das identidades culturais e o desenvolvimento sustentável. O reitor da UEM falava hoje, em Maputo, na abertura do 17º Congresso da Associação Pan-Africana de Arqueologia para Pré-História e Estudos Relacionados.
15: A presença de especialistas de reconhecido nome internacional e de uma nova geração de investigadores de outras instituições parceiras, como a Universidade de Cambridge e outras, demonstra a vitalidade e a relevância crescente das ciências do património ao contexto contemporâneo.
14: Na ocasião, a diretora do Museu de Arqueologia da Faculdade de Letras e Ciências Sociais, Solange Macamo, disse esperar que as discussões do encontro contribuam para o avanço da investigação científica e fortalecimento da cooperação académica internacional.
16: A nossa agenda atualmente está muito virada e é isto que nós queremos partilhar durante este congresso, para aquilo que nós chamamos de património biocultural. O que é o património biocultural? O património biocultural é a maneira como as comunidades se beneficiam do seu património lá onde vivem, incluindo os recursos naturais.
14: O 17º Congresso da Associação Pan-Africana de Arqueologia para Pré-História e Estudos Relacionados tem a duração de 5 dias e é o primeiro encontro do género que acontece no contexto lusófono em 80 anos de existência.
0: Casos de malária aumentam de forma galopante na província de Gaza. A situação está a preocupar o Ministério da Saúde. Teodomiro Nyantumbo.
17: O diretor do Programa Nacional de Controlo da Malária no Ministério da Saúde, Célio Tembe, constata com preocupação o aumento exponencial de casos da doença em toda a província de Gaza. Os dados apontam que no primeiro semestre deste ano, a província registrou 6 óbitos em um total de 77 mil casos de malária, contra 28 mil de igual período do ano passado, um aumento em mais de 100%. Célio Tembe diz que este cenário deve preocupar a todos os estratos sociais e deve-se reforçar as ações de prevenção com vista a garantir o combate à malária, visto que esta doença reduz a capacidade produtiva das comunidades.
18: Cada caso representa uma pessoa doente, uma criança que deixa de frequentar a escola, um trabalhador que perde dias de atividade, uma família que enfrenta despesas inesperadas por conta da malária. Por isso, não devemos olhar para estes dados como uma simples estatística. Devemos encará-los como um apelo à ação, ao reforço da prevenção e à responsabilidade de todos os setores da sociedade. Combater a malária significa também combater a pobreza. O combate à malária não pode ser entendido apenas como uma responsabilidade do setor saúde. Os líderes comunitários e religiosos devem mobilizar as famílias e promover a utilização correta das redes mosquiteiras.
17: Célio Tembe falava esta segunda-feira na cidade do Seixai, durante o primeiro Fórum Provincial da Malária, encontro de um dia que juntou administradores dos distritos, quadros do setor da saúde de níveis distrital e provincial, líderes comunitários e parceiros do governo nas ações de combate à malária. Teodomiro Nyantumbo, em Seixai.
0: O Serviço Nacional Penitenciário celebra hoje 51 anos da sua criação em meio aos desafios ligados à gestão da população reclusória na província de Inhambane. Os reclusos apinham-se nas cadeias. Jornalista Manuel Chimel.
19: Dados divulgados esta manhã na cidade de Inhambane indicam que estão encarcerados nas cadeias da província pouco mais de 1.000 reclusos contra a capacidade máxima, que é de pouco mais de 600. Face a esta situação, o Serviço Provincial Penitenciário Inhambane já desencadeou diversas iniciativas para descongestionar as unidades prisionais. O diretor do Estabelecimento Penitenciário Provincial de Inhambane, Augusto da Graça Jackson, aponta algumas estratégias em curso.
20: Uma das formas de gente aliviar para rotação nos EPs é fazendo levantamento de reclusos com requisitos para colocarmos nos centros abertos, para mantermos a produção. E outra prática também que podemos fazer é contacto permanente com os órgãos da justiça. Para a questão de solturas, temos que aqueles doentes ali, temos que fazer modificação de pena. Reclusos idosos também temos que fazer modificação de pena. Um contacto permanente com a justiça da justiça.
19: O diretor do Serviço Provincial da Justiça e Trabalho em Inhambane disse que a celebração dos 51 anos da criação do Serviço Nacional Penitenciário Sernap deve servir de reflexão sobre o percurso e os desafios da instituição. António Vaz apelou aos agentes do SERNAP para trabalharem com zelo e determinação na perspectiva de garantir o respeito pela pessoa humana, independentemente da condição em que se encontra.
3: Hoje a nossa autoridade impõe-se pela ética, pela disciplina e pela legalidade e nunca pela força desmedida.
19: SERNAP, 51 anos promovendo a dignidade humana, reabilitação e reinserção social do condenado, este é o lema que marca a celebração do Serviço Nacional Penitenciário este ano.
0: Estabelecimentos penitenciários andam superlotados na província de Inhambane, uma dura realidade que também se vive na Nampula. Calixto Pedro.
10: A superlotação de cadeias, infraestruturas em estado de degradação são problemas crónicos que geram crises humanitárias de segurança e saúde pública no sistema prisional em Moçambique. O fato foi avançado pelo diretor do Estabelecimento Penitenciário Regional Norte de Nampula, Amando Munguambe, falando no âmbito da passagem esta segunda-feira do Dia do Serviço Nacional Penitenciário. Munguambe avançou que neste momento trabalha para descongestionar os mais de 3 mil reclusos através da implementação de penas alternativas e construir mais centros, edificar novos estabelecimentos penitenciários para aumentar a capacidade de alojamento.
21: Como o desafio que é a superlotação que todos temos acompanhado, praticamente estamos 3 vezes acima da capacidade normal, estabelecida ou instalada. E temos o segundo desafio que são as próprias infraestruturas. São do tempo colonial, estão degradadas, precisa de uma construção de raiz para acomodar os nossos beneficiários. A luz verde sempre temos que procurar onde que ela está acesa, mas já existem planos para ultrapassarmos isto. Quanto à superlotação, já existem instrumentos que devem ser aplicados de forma adequada, são as penas alternativas. Praticamente nós podemos reduzir a superlotação.
10: Amando Munguambe, diretor do Estabelecimento Penitenciário Regional Norte de Nampula e o Dia do SERNAP. Este ano, o Dia Nacional do Serviço Nacional Penitenciário é celebrado sob o lema SERNAP, promovendo a dignidade humana, reabilitação e reinserção social do condenado. Calixto Pedro, Nampula.
0: A superlotação e o avançado estado de degradação de estabelecimentos penitenciários em Nampula é uma situação que coloca em causa a saúde e segurança dos reclusos. Entretanto, na Zambésia, as autoridades locais apontam caminhos para se reverter a situação. Caetano Alberto.
22: Diretora do Serviço Nacional Penitenciário na Zambésia, Natália Guilherme, defende a construção de novos estabelecimentos prisionais visando a redução da superlotação. Natália Guilherme indicou que dos 22 distritos, 7 possuem estabelecimentos penitenciários na Zambésia, situação que exige reforço de medidas de segurança. A fonte falava esta segunda-feira em Quelimane, à margem das celebrações dos 51 anos da criação do Serviço Nacional Penitenciário.
23: A penitenciária cede a capacidade é mais ou menos 200 e pouco e hoje está com um triplo daquilo que seria a sua capacidade. É só para ver, estamos a falar de 22 distritos, estamos a falar só que o SERNAP está em 7 distritos. É preocupante.
24: Como é que poderíamos sair desta situação?
23: Reabilitar as penitenciárias existentes, que já não estão em funcionamento, e construção de novas. Estou a falar, por exemplo, de Inhaçuns, não temos. Estou a falar de Nante. Estou a falar de Pebane, estou a falar de Mucubela.
22: Natália Guilherme, diretora do Serviço Nacional Penitenciário na Zambésia. Por seu turno, o procurador-chefe provincial da Zambésia, Fred Jamal, reconhece melhorias do sistema prisional.
25: Atualmente melhorou bastante e tem vindo a melhorar. A nível da província, já tivemos situações não agradáveis relativamente à dignidade humana, mas melhorou bastante. Há um esforço que está a ser feito pela direção do estabelecimento penitenciário, tanto nacional como provincial.
22: Fred Jamal, procurador-chefe provincial na Zambésia. Quelimane, Caetano Alberto.
0: Em Tete, apela-se ao tratamento humanizado à população reclusória. Jornalista Ana Avenila.
26: A secretária de Estado em Tete desafia os serviços penitenciários a priorizar a humanização e melhoria das condições dos reclusos nesta província. Cristina Mafumo lançou o desafio esta segunda-feira na saudação dos funcionários do Serviço Nacional Penitenciário, no âmbito das comemorações dos 51 anos do SERNAP. Cristina Mafumo disse que os serviços devem garantir respeito absoluto pelos direitos humanos e dignidade dos reclusos.
2: Cada um de vós tem que saber, cada ato que faz não mancha só a você ou não beneficia só a você, mas a instituição ou a corporação. O que sai é o nome do SERNAP, não é o seu nome. Então, temos que sempre cultivar o espírito de trabalho em equipe, onde corrupção zero e todos os atos que não abonam a esse fardamento que vocês têm não devem existir dentro dos nossos estabelecimentos penitenciários.
26: Entretanto, o diretor do estabelecimento penitenciário nesta província, Yazalt de Souza, disse que os serviços continuam a enfrentar desafios resultantes da superlotação das cadeias.
4: Contudo, não avergamos as nossas obrigações, o que exige de nós maior aprimoramento dos mecanismos de vigilância e segurança penitenciária, concorrendo com o incremento das ações de reabilitação e reinserção social do cidadão privado no exercício das nossas atividades.
26: O estabelecimento penitenciário provincial de Tata tem uma capacidade de acolher 90 reclusos, mas atualmente alberga mais de 800. Da cidade de Tata, Ana Avenila.
0: Incidências das celebrações hoje dos 51 anos da criação do Serviço Nacional Penitenciário. Entretanto, amanhã será a festa do Serviço Nacional de Migração, SENAM, uma instituição que é manica e desafiada a expandir os seus serviços. Dina Kassam.
5: A governadora de Manica, Francisca Tomás, defende a criação de mais postos de atendimento nos distritos com maior fluxo migratório como forma de reduzir as enchentes e prevenir casos de extorsão aos utentes nos serviços de migração. Francisca Tomás disse que a expansão dos postos de atendimento migratório vai permitir aproximar os serviços às comunidades, reduzir o tempo de espera e garantir maior transparência no atendimento ao público. Segundo a dirigente, a concentração dos serviços em poucos locais cria longas filas, favorecendo a atuação de indivíduos que se aproveitam da situação para cobrar valores ilícitos em troca de supostas facilidades no acesso aos documentos.
6: É fundamental que apostem na criação de mais pontos de atendimento, privilegiando os distritos com maior fluxo migratório, assim como a fortalecer os mecanismos de fiscalização interna.
5: Francisca Tomás falava esta segunda-feira durante uma saudação aos quadros do SERNAM em Manica pela passagem esta terça-feira dos 51 anos da criação do Serviço Provincial de Migração. A partir de Chimoio, Dine Kassam.
0: Jornal da Noite da Rádio Moçambique, a aproximar-se do seu epílogo na atualidade internacional, o Tribunal Superior de Joanesburgo adiou para 19 de agosto a audiência preliminar do caso do homicídio de um DJ sul-africano com envolvimento do moçambicano Armindo Pakula. Em causa estão as dificuldades financeiras de um dos arguidos, o sul-africano Vitor Majola, para pagar ao advogado. Se o suspeito não liquidar os honorários até a nova data, o tribunal vai avançar com a nomeação de um defensor público. Recorde-se que Vitor Majola e o moçambicano Armindo Pakula são acusados de homicídio premeditado, associação criminosa e posse ilegal de armas. O cidadão moçambicano responde ainda por violação da lei de migração. O presidente sul-africano Cyril Ramaphosa apela ao Parlamento Pan-Africano para liderar busca de soluções sustentáveis para a crise migratória. Jornalista Eduardo Figurão.
7: Em Midrand, na abertura da 7ª legislatura deste órgão da União Africana, Ramaphosa defendeu que o continente deve enfrentar diretamente as causas da migração.
8: Our task is to ensure that migration is managed.
7: A nossa tarefa é garantir que a migração é gerida de uma forma que afirme os direitos e a dignidade de todas as pessoas, que respeita as convenções internacionais e que promova a coesão social e a unidade dos africanos no seu todo. Desde que assumiu a presidência sul-africana em 2018, esta foi a primeira vez que Cyril Ramaphosa discursou na abertura dos trabalhos do Parlamento Pan-Africano. Rádio Moçambique, Eduardo Figurão, Joanesburgo.
0: O tempo, a cidade de Tete poderá registrar amanhã 29 graus centígrados de temperatura máxima. Vai então registrar 29 graus centígrados de temperatura máxima, seguida por Inhambane e Pemba com 27 graus, para Maputo, Vilanculo, Beira, Quilimane e Nampula, prefere-se 26 graus centígrados de temperatura máxima, Xai-Xai 25, Chimoio 23 e por fim Lixinga 21 graus centígrados. Ouvintes, os 30 minutos reservados à informação no Jornal da Noite esgotaram, gratos pelo calor da sua audiência. Despedem-se. Horácio Romão, que editou e apresentou, e Bernardo Salomão, que se encarregou pela sonorização. Voltaremos a nos cruzar em antena oportunamente. Boa noite.
1: 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São 20 horas no país.
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0: Estimado ouvinte, saudações. O presidente da República, Daniel Chapo, efetuou visita de trabalho à província de Nampula nos dias 23, 24 e 25 de julho corrente, no âmbito da governação de proximidade, para escutar as comunidades, avaliar a execução dos programas governamentais e reforçar a articulação com os atores locais. Durante 3 dias de trabalho a Nampula, Daniel Chapo visitou sucessivamente os distritos de Malema, Moma e Nacala, onde dirigiu encontros de governação, comícios e inteirou-se das iniciativas económicas e sociais com enfoque no desenvolvimento industrial, empreendedorismo e promoção do papel da mulher. Acompanhe o espelho da visita presidencial de Daniel Chapo a Nampula, com Rosário Ângelo na sonoplastia e Olive Mateus na produção e apresentação. Fique conosco e tenha uma ótima escuta. Nampula cidade foi a porta de entrada do estadista moçambicano à província. Logo depois do desembarque, Chapo manteve uma interação com a população que o aguardava. A breve mensagem do Presidente da República ficou centrada na paz, unidade nacional, vigilância e combate aos males que assolam a sociedade, tendo colocado a população como centro do policiamento.
1: Nós viemos aqui que é para sabermos como é que vai a nossa província, sabermos todas as preocupações do povo, porque é com base nessas preocupações que nós temos trabalho, porque fomos eleitos para isso. Não há nenhum desenvolvimento no mundo sem paz e segurança. A paz é muito importante, a segurança é muito importante, e para que haja paz, haja segurança, tem que haver unidade, tem que haver vigilância, porque o melhor polícia que qualquer país do mundo tem é o nosso povo. Nós temos que estar vigilantes. Aqueles boateiros que andam a dizer que existem pessoas que quando encostam outra pessoa, o sexo se atrofia ou desaparece. Temos que os combater. Combatermos aqueles também que trabalham e colaboram com os terroristas.
0: Após a interação com a população no aeroporto de Nampula, o presidente da República rumou ao distrito de Malema. Na vila sede distrital de Malema, Daniel Chapo visitou a Feira das Potencialidades dos 23 distritos da província de Nampula, sobretudo agrícolas, e a seguir dirigiu um comício no qual falou da necessidade dos moçambicanos estarem apostados na produção agrícola de produtos alimentares e de rendimento para vencer a dependência econômica.
1: O nosso país é um país muito rico. Temos terra, temos água. Aqui em Malema, onde nos encontramos, chama-se celeiro da província de Nampula. Não há nada que não se produza em Malema. Por isso, a melhor forma de gerarmos riqueza é trabalharmos a terra, produzirmos comida para nós, mas também produzirmos aquilo que pode se vender, como gergelim, feijão olóco, feijão buer, castanha e tantos outros produtos de rendimento, que hoje em dia, no mundo, custam muito dinheiro.
0: O estadista moçambicano Daniel Chapo garantiu que o governo vai continuar a potenciar projetos de desenvolvimento das comunidades através de fundos a serem alocados aos cidadãos. Segundo Daniel Chapo, os fundos do governo visam responder às necessidades da população nas mais diversas áreas, tendo focado o FIDEL, que já vai para a sua segunda fase de alocação aos mutuários. O Fundo de Desenvolvimento Econômico Local deve criar impactos na vida da população com implementação concreta de projetos de desenvolvimento, disse Chapo, encorajando os cidadãos a submeterem seus projetos aos governos distritais e municipais para desenvolver suas comunidades.
1: Nós decidimos como governo que vamos levar dinheiro para o distrito. As pessoas emprestarem, começaram a fazer negócio, gerar renda para eles, salários, gerar mais emprego e desenvolver os nossos distritos. Mas nós sabemos que o dinheiro do ano passado não foi suficiente para todos aqueles que pediram o dinheiro. Por isso, decidimos que este ano vamos duplicar o valor do FIDEL para o nosso povo. Esta duplicação do dinheiro é para aqueles projetos que não foram aprovados, puderem ser selecionados e o número ser maior do que aquele do ano passado.
0: Sobre os possíveis diferendos entre os moçambicanos, Chapo indicou que o diálogo nacional inclusivo busca concórdia e entendimentos. Por isso, solicitou maior participação no processo.
1: Temos que dizer não a discursos de ódio, não à violência entre irmãos moçambicanos. Sim à paz, sim à reconciliação. É por isso que estamos a levar a cabo o diálogo nacional inclusivo. Onde chamamos todos os moçambicanos, independentemente do seu partido político, da sua religião, ou qualquer coisa que possa nos fazer diferente. Somos todos moçambicanos e irmãos. Vamos sentar e falar que Moçambique nós queremos. O que é que realmente podemos mudar? O que é que realmente podemos reformar? E o povo moçambicano está a dialogar. O objetivo deste diálogo nacional inclusivo é a paz, é segurança. Porque a paz e segurança é que vão trazer o desenvolvimento. Todos nós vamos trabalhar à vontade.
0: Neste comício, o chefe de Estado moçambicano centrou sua mensagem na paz, unidade, diálogo, confiança, vigilância e segurança, ferramentas nas quais, segundo garantiu, o governo trabalha para garantir a sua existência, de modo que a população continue a desenvolver suas atividades sem medo e o Estado a executar seu programa quinquenal em benefício dos cidadãos. Após o comício, Daniel Chapo dirigiu uma sessão extraordinária dos Conselhos Executivo Provincial e dos Serviços Provinciais de Representação do Estado, alargada aos administradores distritais e presidentes dos Conselhos Municipais. Na sessão, o governador de Nampula, Eduardo Abdullah, anunciou que a província de Nampula alcançou uma produção global de 114 milhões de meticais durante o primeiro semestre deste ano. Os setores da agricultura, indústria transformadora, água e gás, eletricidade, transporte e armazenamento são os que mais contribuíram para a arrecadação deste valor. Eduardo Abdullah indicou na ocasião que a província de Nampula trabalha para muito rapidamente ter uma recuperação económica depois dos eventos extremos e das manifestações que dilaceraram alguns setores-chave da economia da região. E mesmo assim, por causa da complexidade dos problemas estruturais da província mais populosa do país, Eduardo Abdullah pediu ao presidente da República

0: mais dinheiro para investimento.
1: No seguimento da sua visita de trabalho à província de Nampula, o estadista moçambicano estava nos distritos de Moma e Nacala. No distrito de Moma, Daniel Chapo dirigiu um comício e uma sessão extraordinária do governo distrital. No comício, Chapo disse que não se deve permitir que ainda existam cidadãos que destroem infraestruturas públicas e privadas, agridem enfermeiros e líderes comunitários, movidos pela desinformação ou pessoas mal intencionadas, retraindo o desenvolvimento da província em particular e do país em geral.
2: Estamos a dizer isso porque existem pessoas ainda aqui em Moma, na nossa província de Nampula, estão nos bairros, postos administrativos, nas localidades, povoações, e ainda ousam agredir ao seu irmão só porque é do partido diferente dele, é da religião diferente dele, do clube diferente dele. Temos que acabar com isso. Não podemos permitir que isto aconteça na nossa sociedade. Pessoas que agridem os nossos líderes, cuidam do nosso povo. Pessoas que querem queimar hospital para o povo, medicamento para o povo, cola do povo, livros do povo. Não podemos permitir isso. Para haver paz, em primeiro lugar tem que haver unidade. Temos que nos unir com um único objetivo: desenvolver Moma, desenvolver Nampula, desenvolver Moçambique. Em segundo lugar, tem que haver vigilância. Sabermos que estamos a conviver com quem. Não permitir que haja crime. Ladrões têm que ser combatidos, bandidos têm que ser combatidos, terroristas têm que ser combatidos, porque queremos paz e segurança.
1: A grande novidade para a população de Moma, anunciada pelo Presidente da República durante o comício, é a asfaltagem da estrada que dá acesso ao distrito, a partir da vila de Namitil, sede distrital de Mugovolas. O presidente Chapo disse que esta semana será aberto o concurso para a adjudicação do empreiteiro que vai executar as obras da asfaltagem da estrada Namitil-Moma, que compreende os troços de Namitil-Xalaua, de 48 km, e Xalaua-Moma, de 83 km. O chefe de Estado disse que a reabilitação e asfaltagem desta estrada é a materialização da promessa feita por si e o seu partido durante a campanha eleitoral. O estadista moçambicano disse que o seu governo reconhece a capital importância desta estrada para o desenvolvimento do distrito de Moma, daí que o executivo buscou soluções.
2: Quando nós passamos a dizer ao nosso povo para votar na Frelimo e no seu candidato, para continuarmos a dirigir Moçambique, é porque aquilo que nós prometemos, vamos fazer. E eu disse, hoje vou a Moma, porque aquilo que nós prometemos à população de Moma, tal como tínhamos prometido à população de Namitil e à população de Angoche, que íamos fazer estrada que agora estamos a concluir, também íamos fazer uma lema Kuamba, hoje viemos a Moma dizer à população de Moma e vamos construir a estrada Namitil-Moma. E esta vossa preocupação é nossa preocupação também. É por isso que nós lançamos este concurso, os empreiteiros estão a concorrer, próxima semana o concurso vai ser aberto para ser adjudicado e depois começarmos a fazer a estrada. Desenvolvimento é assim mesmo. Não acontece tudo de uma só vez. É vacane, vacane, vacane, vacane no Roahol.
1: O presidente da República disse ainda que tanto a estrada que vai ser asfaltada como outras infraestruturas sociais que estão a ser construídas pelo governo visam garantir o bem-estar da população, daí que condenou os inimigos do desenvolvimento.
2: E a paz e segurança não é só o calar das armas. Os inimigos da paz e da segurança do povo moçambicano, mesmo quando as armas estão caladas, inventam outras coisas para o povo não estar em paz e em segurança. Se nós, o povo, não estarmos atentos, não há de haver paz e segurança mesmo com as armas caladas. E nós viemos aqui explicar a Moma o que é que realmente quer significar isso. Antes de se contar os votos, mas isso aconteceu. E existiram pessoas que caíram nesta mentira e como resultado desta mentira e manipulação, foram fazer coisas que não têm nada a ver com eleições. Foram destruir escola. Onde é que entra a escola nas eleições? Foram destruir o hospital. Onde é que entra o hospital nas eleições? Esses são inimigos da paz e da segurança do povo moçambicano. E é preciso ficarmos atentos todos nós como povo. Das manobras do inimigo da paz e do desenvolvimento.
1: Durante a sessão

0: extraordinária do governo de Moma, alargada ao Conselho Consultivo, Daniel Chapo manifestou a sua satisfação pela implementação exemplar do Fundo de Desenvolvimento Económico Local neste distrito da província de Nampula. O presidente Daniel Chapo tomou conhecimento que dos 13 milhões e 500 mil meticais que Moma recebeu nesta segunda fase, vão para projetos de jovens nas áreas de comércio, agricultura, avicultura, pecuária, pesca, turismo, restauração, agroprocessamento e serviços.
1: Eu também estou satisfeito dos distritos onde estamos a passar, pelo menos nos reunimos convosco. Estamos felizes por ver que é uma associação de cerca de 30 jovens que estão ocupados, estão a trabalhar a terra, estão a produzir, e isto é bastante importante, estão a produzir para gerar renda. Também aquele que está a fazer, ela que está a fazer gergelim, está a fazer outras culturas de rendimento, como amendoim, temos certeza absoluta que... E depois está a empregar mais duas pessoas, com ela três. E é isto que nós queremos com Fidel. É realmente fazer circular o dinheiro na economia local, produzir comida para o povo, dinamizar o comércio, gerar renda para a família da pessoa que recebeu. Então, em relação a esse aspecto, nós saímos satisfeitos de Moma e queremos que seja uma mostra daquilo que tem que ser feito para nós podermos continuar a desenvolver o nosso país. E outra coisa que aqui vimos em Moma é que o dinheiro chegou até aos postos administrativos e localidades.
0: O presidente Daniel Chapo disse ainda que a maioria dos projetos em Moma está com jovens e mulheres e que o fundo já chegou aos postos administrativos e localidades. Chapo quer que Moma seja exemplo na implementação do FIDEL. E de Moma, o presidente da República, Daniel Chapo, rumou no mesmo dia ao distrito de Nacala. Em Nacala, Daniel Chapo iniciou sua visita de trabalho inaugurando a fábrica de cimentos de Moçambique, de Nacala, que se beneficiou de ampliação e modernização. Depois de inaugurar, Daniel Chapo recebeu explicações do que foi reformado nesta fábrica e os investimentos nos últimos anos em várias áreas. A indicação do diretor-geral da Cimentos de Moçambique, Fernando Barreto, é que a empresa Cimentos de Moçambique investiu cerca de 98 milhões de meticais nos últimos 18 meses para o melhoramento da rede viária e construção de infraestruturas sociais na cidade e distrito de Nacala, no âmbito da sua responsabilidade social. Além das estradas, Fernando Barreto explicou ao presidente da República que o investimento serviu também na construção de escola, uma unidade sanitária e no abastecimento de água nas comunidades de Nacala e, sobretudo, na localidade da Ximajulo.
2: Nos últimos 18 meses, investimos mais de 98 milhões de meticais na reabilitação de estradas em Nacala. Construímos o centro de saúde de Ximajulo e uma nova escola nessa comunidade. Reconstruímos a rede de abastecimento de água para as populações de Ximajulo. Apoiamos as comunidades de pescadores de Fernão Veloso e Ximajulo, através da entrega de equipamentos de proteção e salvamento para o exercício das suas atividades. Estas ações demonstram que o desenvolvimento industrial deve produzir benefícios concretos, especialmente para as comunidades que acolhem os investimentos.
0: O diretor-geral da Cimentos de Moçambique informou que, além de investimentos de aplicação e modernização da fábrica de Nacala, decorrem igualmente outras ações para o melhoramento e aumento da capacidade produtiva nas unidades de produção de Dondo, na província de Sofala e Matola, em Maputo, avaliados em cerca de 70 milhões de dólares, pouco mais de 4,4 mil milhões de meticais. Estes investimentos, segundo Fernando Barreto, visam renovar o equipamento e maquinaria das três fábricas de cimentos de Moçambique, que datam há mais de 60 anos.
2: A fábrica de Nacala foi construída em 1963, com uma capacidade anual de produção de 130 mil toneladas de cimento. Contando já com 63 anos de história, ao longo dos anos, a fábrica passou a enfrentar algumas limitações, nomeadamente o envelhecimento dos equipamentos, a dependência da importação de clinker, elevados custos de produção e baixa competitividade. Em 2023, após a Huaxin Building Materials se tornar o acionista majoritário da Cimentos de Moçambique, foi rapidamente promovida a implantação deste importante projeto.
0: Fernando Barreto, diretor da Cimentos de Moçambique, os projetos de investimentos em curso nas três fábricas da empresa, nomeadamente de Nacala, na província de Nampula, Dondo, em Sofala, e Matola, em Maputo, com vista ao aumento da capacidade produtiva. Já o presidente da República, Daniel Chapo, no seu discurso da cerimônia da inauguração da unidade fabril, disse que a ampliação e modernização da fábrica Cimentos de Moçambique em Nacala constitui um exemplo de reforma na implementação de políticas de reforma no setor industrial do país. Daniel Chapo disse que o governo tem projeções de processar os recursos naturais e ou matéria-prima produzida em Moçambique, de modo a criar mais parques industriais.
3: Como ouvimos aqui, a fábrica Cimentos de Moçambique de Nacala, cuja expansão e modernização acabamos de inaugurar, constitui um exemplo concreto de materialização das políticas públicas que nós pregamos no âmbito da industrialização do nosso país. Esta fábrica importava clinker, hoje já não importa. O clinker daqui sai de Quissimajulo, é processado aqui, é que faz, portanto, o cimento. Dantes, o clinker era importado, hoje o clinker é made in Moçambique. E nós, como governo, apostamos na produção local, pois através dela iremos reduzir a dependência da importação de matérias-primas, que é o que nós andamos a falar, poupar divisas com a paragem da importação do clinker. A fábrica Cimentos de Moçambique poupa cerca de 60 milhões de dólares norte-americanos que ficam para a economia moçambicana e aumentar a capacidade produtiva da indústria nacional. A ampliação e modernização desta unidade industrial vai incrementar a produção em cerca de 1,2 milhões de toneladas de cimento por ano, reforçando a capacidade de abastecimento ao mercado nacional e contribuindo para a redução de importação da matéria-prima na fabricação, principalmente no próprio cimento. Importa destacar que a Cimentos de Moçambique, uma empresa com presença histórica de cerca de 100 anos, é relevante no setor industrial do país. Possui três unidades industriais em funcionamento nas três regiões do país, designadamente na Matola, Sul, no Dondo, Centro e aqui na Cala, no Norte. Com a entrada do grupo Auxin Cement, um dos maiores produtores de cimento da República Popular da China, a empresa tem vindo a implementar um processo de modernização e expansão das suas unidades industriais em Moçambique. Neste momento, está igualmente em curso um investimento de modernização nas unidades industriais do Dondo e da Matola, orçados em cerca de 70 milhões de dólares, depois de um investimento de cerca de 110 milhões de dólares aqui em Nacala, o que vai reforçar a capacidade produtiva da empresa e o seu contributo para o desenvolvimento industrial do país.
0: Daniel Chapo destacou a importância da modernização da fábrica de cimentos de Moçambique, de Nacala, que passa a ter cais e um novo navio para capotagem marítima e uma nova abertura de rota de transporte de cimento para outros países.
3: Temos vindo a trabalhar para fortalecer os corredores logísticos do país e melhorar a eficiência de transporte de mercadorias. O corredor logístico de Nacala assume um papel estratégico para o desenvolvimento econômico nacional e regional. A construção de um cais industrial junto à fábrica e a aquisição de um navio dedicado ao transporte de cimento representa um avanço importante na integração entre a produção industrial e logística. Estas infraestruturas permitirão melhorar significativamente a eficiência no escoamento de produção e criar condições para operações de cabotagem e exportação de cimento para mercados da região e para as ilhas do Oceano Índico. Pelo que este processo já começou com a exportação de cimentos para as Ilhas Comores, incluindo para Madagascar e outros destinos regionais que permitem o país encaixar divisas. Desta forma, Moçambique reforça a sua capacidade de exportar produtos industriais, gerar divisas e fortalecer a sua posição nos mercados regionais. Para além do impacto econômico, este investimento terá também um impacto social significativo na criação de cerca de 300 postos de trabalho diretos e aproximadamente 400 empregos indiretos, o que soma 700, sendo de salientar que antes tinham apenas cerca de 150 trabalhadores, contribuindo para dinamizar a economia local e melhorar as condições de vida das comunidades, que tem sido uma das nossas preocupações. Falando da mão de obra, temos conhecimento que gradualmente os moçambicanos que estão aqui, jovens, foram capacitados numa fábrica do grupo na Tanzânia, estão aqui a operar, acabamos de presenciar, e paulatinamente os nossos irmãos da China vão regressando para o país na medida em que vão capacitando os moçambicanos. E também temos conhecimento que os jovens moçambicanos, para operarem a fábrica do Dondo, já estão aqui a serem capacitados para no futuro operarem a fábrica do Dondo. Todos eles moçambicanos.
0: Em Nacala, Daniel Chapo dirigiu a cerimônia da 6ª edição de entrega de cheques gigantes no Fundo Catalítico para Inovação e Demonstração no âmbito do MOS Rural para a Recuperação Empresarial. O Fundo Catalítico é um programa do Governo de Moçambique para impulsionar as pequenas e médias empresas e pequenos produtores emergentes, com o objetivo de fortalecer a capacidade de acesso aos mercados dos pequenos produtores e outros intervenientes comerciais através de investimentos privados e públicos complementares. Os cheques vão beneficiar a empresas com programas focados ao agronegócio, turismo, construção civil e indústria, e a indicação é que o fundo cobre até 70% e os beneficiários entram com pelo menos 20% para a implementação dos projetos já aprovados das empresas que sofreram choques climáticos um pouco por todo o país. O presidente da República, Daniel Chapo, anunciou neste evento que o governo desembolsou cerca de 244 milhões de meticais para a recuperação econômica das empresas do setor privado, impactadas com eventos climáticos extremos e manifestações violentas que se abateram sobre o país nos últimos 2 anos. Trata-se de 93 empresas que concorreram ao financiamento do Fundo de Recuperação Econômica, lançado pelo governo em março do ano passado na cidade de Nampula e executado pela Agência de Desenvolvimento do Vale do Zambeze através do Fundo Catalítico de Inovação e Demonstração. Das 93 empresas, 44 são da província de Nampula, 28 de Cabo Delgado e 21 de Tete, e cada uma recebeu um valor médio de 2 milhões e 600 mil meticais.
3: Satisfaz-nos o facto de que todas as 93 empresas aprovadas já receberam o primeiro desembolso do fundo e as que executaram com sucesso a primeira tranche poderão receber a segunda e o último desembolso ainda durante este mês de julho de 2026. Associamo-nos a esta cerimónia, por um lado, como forma de juntos celebrarmos os resultados deste programa que realizamos em Nampula, lançado em março do ano passado pelo Fundo de Recuperação Económica, e por outro, estamos aqui num sinal inequívoco da nossa determinação como Governo da República de Moçambique de transformar em realidade a nossa visão sobre a independência económica. Através do alargamento de oportunidades de acesso ao financiamento pelas pequenas e médias empresas, que são a base do crescimento econômico de Moçambique. São elas responsáveis por mais de 80% a 90% da economia moçambicana. Geram renda, empregam, pagam salário, pagam impostos, que nos permitem fazer a despesa pública, de construirmos mais escolas,
4: mais hospitais, mais estrada, mais energia e mais água para o nosso povo. Minhas senhoras e meus senhores, no quadro de verificação da nossa economia, o Governo da República de Moçambique, através do Ministério da Agricultura, Ambiente e Pescas, lançou em agosto de 2025, na cidade de Chimoio, a sexta edição do Fundo Catalítico, enquadrada no Programa de Economia Rural Sustentável, MOS Rural. Neste sentido, é importante destacar que do total de aprovadas, portanto as empresas, 24 pertencem ao setor de agrodilas, com uma subvenção agregada de 3 milhões de dólares, e 6 empresas pertencem ao setor de sementes, com 851 mil dólares americanos. Com os cheques que hoje entregamos às empresas contempladas, o nosso governo já colocou à disposição do setor privado nacional, através do mecanismo de financiamento, cerca de 74 milhões de dólares americanos, com benefícios tangíveis para empresas e pequenos produtores moçambicanos. Com este financiamento do Fundo Catalítico, as empresas beneficiárias vão investir na melhoria de infraestruturas, na aquisição de meios circulantes e na aquisição de insumos, para além da manutenção e criação de novos postos de trabalho. É nosso objetivo como governo produzir mais, exportar mais, consumir mais, para gerar riqueza não só para os financiados, mas combater a fome no seio do povo moçambicano e aumentar as exportações, naquele caso que há a produção daquilo que nós chamamos de culturas de rendimento.
0: O presidente da República, Daniel Chapo, disse que os financiamentos que o país tem vindo a merecer é pelo fato de ainda o mundo acreditar na força de Moçambique e dos moçambicanos, e destaca o papel do Banco Mundial no suporte dos projetos.
4: Porque o Banco Mundial é o parceiro do governo da República de Moçambique, e esses cerca de 74 milhões de dólares norte-americanos para estes jovens que receberam os fundos aqui resultam destas nossas viagens, desta nossa amizade e desse nosso contínuo busca de financiamento. Os resultados estão aqui à vista. Reiteramos a inteira disponibilidade do Governo para aprofundar a nossa cooperação com o Banco Mundial e outros parceiros de fornecimento de mecanismos de financiamento ao nosso desenvolvimento, tendo em vista o cumprimento dos Objetivos de Desenvolvimento Sustentável. Não há nenhum país no mundo que desenvolve sozinho, de forma isolada, sem parceiros. Os países são como as pessoas. As amizades, a cooperação e todos esses aspectos são extremamente importantes para o desenvolvimento. Ademais, reafirmamos o compromisso do Governo de continuar a buscar oportunidades de financiamento para incrementar as linhas de apoio às iniciativas de desenvolvimento da nossa economia, tais como o Fundo de Desenvolvimento Econômico Local, FIDEL, onde 60% deste fundo é alocado à juventude, com enfoque para os distritos. O Empodera, dirigido exclusivamente às iniciativas de mulheres, entre outros fundos, como nós presenciamos aqui. E nós, como Governo da República de Moçambique, vamos continuar a encontrar mais recursos para o financiamento e dinamização do setor privado. É nossa tarefa como setor público facilitar negócio, legislar, regulamentar, transformar, reformar e fazer tudo para que haja um bom ambiente de negócio e os nossos jovens, as mulheres moçambicanas, o setor privado, os empresários moçambicanos possam crescer, desenvolver, porque eles é que são o motor do desenvolvimento. Por isso, aprovamos as novas leis da indústria extrativa, a lei de minas, a lei de petróleos, a lei de conteúdo local e tantas reformas que estamos a levar a cabo. O nosso objetivo, sem mais dúvidas, imprimir dinâmica, criar um bom ambiente de negócio, facilitar para que os moçambicanos possam crescer, desenvolver, gerar renda, gerar riqueza e termos verdadeiros empresários moçambicanos robustos a competirem com outros empresários da região da SADC, do continente africano e, por que não, do mundo.
0: Logo depois desta cerimônia, Daniel Chapo visitou a feira de exposição das potencialidades criativas e do empreendedorismo das mulheres de Nampula em diversas áreas. Já na reunião com as mulheres de Nampula, estas disseram que depositam total confiança no Presidente da República, Daniel Chapo, na promoção de qualidade, justiça social, paz e busca de oportunidades para este género. As mulheres disseram ainda que encontram em Daniel Chapo uma fonte de esperança de um Moçambique melhor, com as mulheres na dianteira dos cargos da tomada de decisão e da consulta.
5: Reconhecemos os esforços que vosso governo tem empreendido na promoção de igualdade de gênero, na proteção social, no fortalecimento da participação da mulher nos processos de desenvolvimento, na implementação de políticas que visam melhorar as condições de vida das famílias moçambicanas. As mulheres da província de Nampula reafirmam, perante a Vossa Excelência, o seu compromisso de continuar a caminhar lado a lado com o governo na construção de uma província cada vez mais desenvolvida, inclusiva e próspera. Somos mulheres trabalhadoras, resilientes e empreendedoras. Somos guardiãs da família, pilares da sociedade e promotoras de paz, da unidade e do desenvolvimento sustentável. As mulheres de Nampula depositam em vossa liderança a esperança de ver concretizadas importantes realizações para o bem-estar da nossa população. Assim, pedimos para a continuação dos investimentos no melhoramento e construção de estradas estruturais que facilitam a circulação de pessoas e bens, na construção e apetrechamento de mais hospitais de referência, no esforço de rede de saúde materno-infantil. Rogamos igualmente pela expansão de rede escolar, com prioridade para os ensinos primário, secundário, técnico-profissional, garantindo uma educação inclusiva e de qualidade para todas as crianças, adolescentes e jovens. Reconhecemos, com elevado apreço, os esforços que Vossa Excelência tem desenvolvido em prol da mulher moçambicana, na participação de tomada de decisão e de inclusão nos cargos de chefia e de confiança. Enaltecer o impacto do programa e fundos de apoio, como o Fundo de Desenvolvimento Econômico Local, FIDEL, Empoderamento Econômico da Mulher, Promoção da Igualdade de Gênero e Educação da Rapariga. Programas estes têm vindo a transformar positivamente a vida das mulheres na nossa província, promovendo políticas de inclusão, fortalecendo a capacidade, empreendedorismo e criando oportunidades de contribuírem para a melhoria das condições sociais e econômicas das famílias.
0: As mulheres expressam também total admiração à primeira-dama Geta Chapo pela entrega em causas humanitárias no país. Afirmaram que são resilientes a todas as adversidades, mas apresentaram dificuldades que imperam o empreendedorismo no seio desta camada, que os não possibilita de se reinventarem.
5: A província de Nampula conta com 3.667.297 mulheres, que, apesar da sua força e resiliência, enfrentam diariamente inúmeros desafios que limitam o pleno exercício do seu potencial, da sua contribuição para o desenvolvimento da província e do país. Entre esses desafios, destacam-se o estado de algumas vias de acesso, que dificulta o escoamento da população agrícola e acesso aos mercados, a insuficiência de hospitais de referência e de serviços especializados para atender as mulheres gestantes, bem como acesso ainda limitado ao microcrédito e aos serviços financeiros, fatores que condicionam o empreendedorismo feminino e a autonomia econômica da mulher.
0: Na sua intervenção, o Presidente da República convidou as mulheres da província de Nampula a se organizarem em cooperativas e associações para beneficiar do Programa Pro Mulher, um fundo lançado pelo governo para financiar projetos de geração de rendas exclusivamente a mulheres para permitir mais fontes de sustentabilidade e familiar. Daniel Chapo disse que ao lançar o Pro Mulher é porque reconhece o valor da mulher na geração de renda e na busca incansável de fontes de renda familiar, tendo apontado as iniciativas de poupanças e créditos rotativos implementados por mulheres.
6: A mulher moçambicana é que garante a família. Mulher moçambicana é que sustenta o povo. Mulher moçambicana que é a base de Moçambique. A base da sociedade é a família. Mas quem garante a família no verdadeiro sentido da palavra é a mulher.
0: O presidente da República, Daniel Chapo, enalteceu também o papel da mulher moçambicana na proteção e salvaguarda da família, apelando também para o combate de todas as formas de violência na família.
6: Para nós podermos combater alguns males que afetam a mulher e principalmente a rapariga. Estou a falar de uniões prematuras, gravidezes precoces e outros males que todos nós temos que combater. Também temos que trabalhar com os nossos líderes comunitários, líderes religiosos, professores, homens, para assumir este papel ativo de proteger a mulher e principalmente a rapariga. Porque a mulher tem muita força. Combatermos também a violência doméstica, principalmente apelar àquelas mulheres que ficam caladas. E depois, a violência doméstica que estamos a falar não é só violência física, mas também violência psicológica.
0: As mulheres de Nampula, o estadista moçambicano apelou para apostarem em hortas caseiras como forma de minimizar os altos custos de vida e também para a diversificação da dieta alimentar e combater a desnutrição crónica.
6: Produzirmos horta em casa. Às vezes temos que gastar dinheiro para ir comprar tomate, comprar cebola, comprar repolho, comprar cenoura. Coisas que nós podemos produzir em casa, no nosso quintal. Só precisa de terra e água, e regarmos de manhã e à tarde. E isto vai nos permitir poupar dinheiro para fazermos outras coisas importantes. Por isso temos dito ao nosso povo que vamos aumentar a produção e produtividade.
0: Já na conferência de imprensa de final da visita de Daniel Chapo a Nampula, o presidente da República disse que reconhece os desafios que a província mais populosa do país enfrenta na resposta das necessidades da população, mas sai satisfeito pelo facto de ter notado maior demonstração de confiança dos cidadãos para com as instituições de Estado nos distritos visitados. Daniel Chapo disse que com a confiança transmitida, o governo ganha espaço de continuar a trabalhar para responder às expectativas da população.
3: Saímos da província de Nampula ainda mais confiantes da capacidade dos seus cidadãos, dos seus dirigentes, a todos os níveis, para transformar o enorme potencial existente em prosperidade, emprego e melhoria das condições de vida do povo de Nampula. O contacto direto com as populações permitiu-nos confirmar que o espírito de unidade nacional, solidariedade, cooperação, confiança no futuro permanece vivo entre os moçambicanos, constituindo uma das principais características do povo moçambicano e um dos principais ativos para a construção de um país cada vez mais próspero.
0: Nos distritos visitados, Daniel Chapo disse ter constatado maior entrega da população no trabalho à terra e ouviu as preocupações da população que deverão ser encontradas respostas. Porém, deixou mensagens não discurso de ódio, mas sim de paz, união e concórdia.
3: As preocupações apresentadas pelas populações reforçam a nossa determinação em continuar a trabalhar para responder de forma gradual e responsável às necessidades dos cidadãos, colocando sempre o interesse nacional acima de qualquer outro interesse.
0: Nesta visita, Chapo disse que constatou que Nampula tem potencialidades para contribuir decisivamente para o desenvolvimento do país com apostas no setor de agronegócio, mas apontou a paz e segurança como pontos primordiais para a exploração das potencialidades.
3: Reafirmamos que a paz e a segurança continuam a constituir prioridades absolutas do governo, por serem condições indispensáveis para o desenvolvimento econômico e social do nosso país. Encorajamos o setor privado a continuar a investir na província de Nampula,
4: aproveitando o enorme potencial existente nos diversos setores produtivos e contribuindo desta forma para a geração da riqueza, a criação e transformação de oportunidades para jovens e mulheres, que são a maioria da população moçambicana.
0: Em resposta a situações socioeconómicas do país, Chapo disse que o governo está a adotar medidas que visam aumentar receitas fiscais do país, de modo a conseguir resolver problemas estruturais sem recorrer a cortes de despesas. Daniel Chapo disse que o aumento de receitas que o país busca alcançar vai possibilitar o pagamento de algumas dívidas com prestadores de serviços do Estado.
4: Acho que conseguem perceber, se ficarem mais atentos, que cada dia que passa temos trabalhado para ver a possibilidade de arrecadar mais receitas. A título de exemplo, os nossos amigos de comunicação social no ano passado conseguiram perceber no fim do ano nós submetemos à Assembleia da República a legislação da área fiscal, que era exatamente para poder entrar em vigor neste ano de 2026. E, felizmente, esta legislação entrou em vigor. E, tendo entrado em vigor, nos permitiu alargar até certo ponto a base tributária. E, com base no alargamento da base tributária, estamos a conseguir arrecadar mais receitas. E com a arrecadação de mais receita, estamos a conseguir fazer, por exemplo, o pagamento tempestivo já dos salários aos funcionários públicos. Acho que ouviram publicamente que conseguimos alocar recursos para tomar os atos administrativos. E como eu disse aqui, gradualmente vamos tomando medidas para que possamos retomar o pagamento de algumas dívidas que nós temos, como a questão relacionada com horas extras e turno e meio, a nível da educação, principalmente de saúde e outros setores, a questão relacionada, por exemplo, com o subsídio social básico dos idosos, também a questão relacionada com o subsídio, portanto, dos alfabetizadores, subsídio dos líderes comunitários para os locais onde ainda a situação não está totalmente regularizada. Portanto, o nosso foco não é corte, portanto, de despesas que possam pôr em causa a criação de melhores condições de vida para o povo moçambicano, mas o nosso foco é aumentar a receita. E com o aumento da receita, que eu disse que já tomamos algumas medidas e vamos continuar a tomar.
0: Daniel Chapo, presidente da República, na conferência de imprensa de fim da visita de 3 dias a Nampula. Fica este compacto da visita presidencial a Nampula, na qual a mensagem principal deixada pelo estadista moçambicano centra-se na paz, unidade, diálogo, confiança, vigilância e segurança, ferramentas nas quais, segundo garantiu, o governo trabalha para garantir a sua existência, de modo que a população continue a desenvolver suas atividades sem medo e o Estado a executar seu programa quinquenal em benefício dos cidadãos. Obrigado pela escuta. Despedem-se Olívio Mateus e Rosário Ângelo. Saudações.
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1: 20 horas e 48 minutos, vamos trazer um espaço de música até 21 horas, a altura em que vamos trazer mais um noticiário antes de passarmos ao emissor provincial de Maputo e em simultâneo com o de Gaza e de Inhambane.

Relógio marcar e 20 horas e 56 minutos. Música animada, muito animada. Aqui a presença de Tima com o STCU Isabela. É o último tema que aparece. Aqui é nada, são 21 horas e depois, noticiário.

0: 21 horas no país.
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2: Boa noite, Sérgio Guissamulo. Boa noite, ouvinte. Duas pessoas morreram no último final de semana vítimas de afogamento no rio Namitimbua, distrito de Iquamba, no Niassa. É uma informação prestada pelo porta-voz do Serviço Nacional de Salvação Pública no Niassa, Ernesto Matini. Matini disse que no mesmo período, três pescadores foram surpreendidos por mau tempo na região de Ngoo, no lago Niassa.
3: O SENSAP já está a garantir aquilo que nós chamamos de piquete balneário no lago Niassa, que é para sensibilizar a população, para pautar pelas medidas preventivas. Para além de sensibilizar, vai também garantir aquilo que é a rápida intervenção em casos de necessidade. Exortar a todos os pescadores para que antes de se fazerem ao rio, observem aquilo que é a previsão meteorológica.
2: Recorde-se que na sexta-feira a Autoridade Reguladora do Transporte Marítimo suspendeu a circulação marítima no Lago Niassa em resposta ao alerta de mau tempo emitido pelo Instituto Nacional de Meteorologia. O governo quer reforçar a coordenação das políticas de proteção social para melhorar a assistência às crianças, pessoas idosas, pessoas com deficiência e outros grupos vulneráveis. Para o efeito, realizou-se esta segunda-feira em Maputo a primeira sessão ordinária do Conselho Nacional de Ação Social, presidida pela Primeira-Ministra Maria Bem-vinda Levi. Na sessão, o Executivo defendeu uma maior articulação entre as instituições públicas, organizações da sociedade civil e parceiros de desenvolvimento, tendo apreciado e dado parecer favorável a instrumentos estratégicos que visam expandir a educação pré-escolar e reforçar a proteção das crianças em situação de vulnerabilidade.
4: Apresenta aquilo que são as suas preocupações, mas apresenta também as propostas de solução. Mais do que apresentar propostas de solução, trabalhemos da forma coordenada, da forma articulada, porque os problemas destes grupos vulneráveis não se resolvem com a intervenção apenas de um de nós. Resolvem-se se todos nós trabalharmos em conjunto, cada um na sua parte. Pensemos numa criança ou num idoso, mas também qualquer grupo vulnerável.
2: No final da sessão, o Diretor Nacional de Ação Social fez o balanço dos trabalhos, destacando que o Conselho deu parecer favorável a dois instrumentos considerados fundamentais para o reforço da proteção social no país. A mesa da Assembleia Provincial de Gaza analisou esta segunda-feira em Xai-Xai a carta de pedido de renúncia de Margarida Mapanzini Shongo ao cargo de governadora da província submetida ao órgão. Segundo a porta-voz do órgão, Argentina Shakami, a renunciante alega questões profissionais e pessoais como causas que lhe forçaram a tomar a decisão de colocar o cargo à disposição.
5: Ela coloca questões relacionadas a questões profissionais e pessoais. Então fizeram com que ela deliberasse que podia deixar o cargo disponível para que outros membros da Assembleia Provincial possam ocupar.
2: Por conta do pedido de renúncia, foi convocada para 5 de agosto próximo a sessão extraordinária da Assembleia Provincial de Gaza, que vai deliberar sobre o assunto. A Argentina Shakami admite a possibilidade de se indicar o novo governador da província antes da sessão extraordinária do órgão, tendo em conta que a lei define um período de 7 dias para a substituição desta figura em caso de impedimento permanente. A ministra dos Negócios Estrangeiros e Cooperação, Maria Manuela Lucas, participa a partir desta terça-feira em Addis Abeba, na Etiópia, na 49ª Sessão Ordinária do Conselho Executivo da União Africana. No evento, a ministra vai partilhar a experiência de Moçambique, progressos e desafios no reforço da segurança hídrica. Na reunião que vai decorrer sob o lema Garantir a Disponibilidade Sustentável de Água e Sistemas de Saneamento Seguros para Atingir os Objetivos da Agenda 2063, os ministros africanos trocarão impressões sobre as principais questões globais de interesse coletivo da organização. Participarão igualmente no encontro o secretário de Estado para o Tesouro e Orçamento, Amílcar Tivani, embaixador de Moçambique na Etiópia e representante permanente da República na União Africana, Nuno Tomás, e o diretor adjunto para a Integração Regional e Continental no Ministério dos Negócios Estrangeiros e Cooperação, Eugênio Comé. A secretária de Estado em Tete desafia os serviços penitenciários a priorizar a humanização e melhoria das condições dos reclusos naquela província. Cristina Mafumo lançou o desafio esta segunda-feira na saudação dos funcionários do Serviço Nacional Penitenciário no âmbito das comemorações dos 51 anos do SERNAP. Cristina Mafumo disse que os serviços devem garantir respeito absoluto pelos direitos humanos e dignidade dos reclusos. Na atualidade internacional, a Organização das Nações Unidas diz ter documentado violações em grande escala por parte do Israel no Líbano. O fato foi avançado esta segunda-feira em Beirute pelo Alto Comissário para os Direitos Humanos, tendo-se referido à existência de casos que podem constituir crimes de guerra. Volker Turk referiu-se a violações do direito internacional e do direito internacional humanitário por parte do exército israelita desde o início da ofensiva contra o grupo xiita Hezbollah. Fechamos com a previsão do tempo. A cidade de Tete poderá registrar esta terça-feira 29 graus Celsius de temperatura máxima, seguida por Inhambane e Pemba com 27 graus. Maputo, Vilanculo, Beira, Quilimane e Nampula 26, Xai-Xai 25, Chimoio 23 e por fim Lixinga 21 graus Celsius de temperatura máxima. Apresentamos as notícias a esta hora, as próximas às 22 horas.

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Alberto Machado Lecunena, com Bela Cubat, Lamseliu, 22 horas na 42 minutos e meio, a RNN Ria com uma reportagem.

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1: 23 horas 30 minutos, já é com o Nené, último jornal.

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1: Boa noite, é o princípio do Último Jornal. 14,8 milhões de dólares serão investidos na construção de escolas básicas e melhoria da educação na província de Maputo. Governo defende maior articulação entre instituições públicas, organizações da sociedade civil e parceiros de desenvolvimento para a melhoria de assistência a crianças vulneráveis, idosos e pessoas com deficiência. O posicionamento foi manifestado hoje pela primeira-ministra Bem-vinda Levy na primeira sessão ordinária do Conselho Nacional de Ação Social. Tribunal Superior de Joanesburgo adia para 19 de agosto a audiência preliminar do caso do homicídio de um DJ sul-africano com envolvimento do moçambicano Armindo Pakula. Destaques do Último Jornal, edição de segunda-feira, 27 de julho de 2026. Na sua companhia, Michel Horácio, na sonorização e Mohamed Gianni, na edição e apresentação. Boa audição.

0: Último jornal, questões profissionais e pessoais são apontadas como causas que ditaram a renúncia de Margarida Mapanzenchongo do cargo de governadora da província de Gaza. A Assembleia Provincial de Gaza analisou hoje o assunto. Os pormenores por Rogério Madeira em Xai-Xai.
1: A mesa da Assembleia Provincial de Gaza analisou esta segunda-feira, em Xai-Xai, a carta de pedido de renúncia de Margarida Mapanzeni Tongo ao cargo de governadora desta província, submetida a este órgão. Segundo a porta-voz deste órgão, Argentina Shakame, a renunciante alega questões profissionais e pessoais como causas que lhe forçaram a tomar a decisão de colocar o cargo à disposição.
2: Ela coloca questões relacionadas a questões profissionais e pessoais. Então, fizeram com que ela deliberasse que poderia deixar o cargo disponível para que outros membros da Assembleia Provincial possam ocupar.
1: Por conta do pedido de renúncia, foi convocada para 5 de agosto próximo a sessão extraordinária da Assembleia Provincial de Gaza, que vai deliberar sobre o assunto.
2: Marcamos a outra sessão extraordinária da Assembleia Provincial, que será esta sessão como órgão que vai deliberar e aprovar esta renúncia que é colocada por Sua Excelência Governadora da Província de Gaza, após a realização desta reunião da mesa, que vai culminar com a renúncia oficialmente dentro do órgão, que será no dia 5 de agosto, isto quarta-feira da próxima semana, a Assembleia Provincial vai poder reunir-se e deliberar sobre a renúncia.
1: Argentina Shakame admite a possibilidade de se indicar o novo governador da província antes da sessão extraordinária do órgão, tendo em conta que a lei define um período de 7 dias para a substituição desta figura em caso de impedimento permanente.
2: É suposto que nesta sessão também poderá ser apresentado, por hipótese, dependendo das circunstâncias, no meio deste processo de preparação, a pessoa que poderá substituir ao cargo de governador de província de Gaza. A renúncia significa coloca à disposição do cargo para a próxima pessoa. Aqui não falamos de uma renúncia interina, estamos a falar de uma renúncia permanente.
1: Argentina Shakame, porta-voz da Assembleia Provincial de Gaza, falando em conferência de imprensa esta segunda-feira em Xai-Xai sobre o processo de renúncia de Margarida Mapanzeni Tongo ao cargo de governadora desta província. Rogério Maded, em Xai-Xai.
0: A Assembleia Provincial de Gaza analisou esta segunda-feira em Xai-Xai a carta de pedido de renúncia de Margarida Mapanzenchongo ao cargo de governadora desta província. Submetida a este órgão, são apontados como causas da renúncia questões pessoais e profissionais. Saímos com outras notas de atualidade. Governo defende maior articulação entre instituições públicas, organizações da sociedade civil e parceiros de desenvolvimento para a melhoria de assistência a crianças vulneráveis, idosos e pessoas com deficiência. O posicionamento foi definido hoje pela primeira-ministra Bevinda Levi na primeira sessão ordinária do Conselho Nacional de Ação Social, Aderto Magaia.
3: O governo quer reforçar a coordenação das políticas de proteção social para melhorar a assistência às crianças, pessoas idosas, pessoas com deficiência e outros grupos vulneráveis. Para o efeito, realizou-se esta segunda-feira em Maputo a primeira sessão ordinária do Conselho Nacional de Ação Social, presidida pela primeira-ministra Maria Bevinda Levi. Na sessão, o Executivo defendeu uma maior articulação entre instituições públicas, organizações da sociedade civil e parceiros de desenvolvimento, tendo apreciado e dado parecer favorável a instrumentos estratégicos que visam expandir a educação pré-escolar e reforçar a proteção das crianças em situação de vulnerabilidade.
4: Apresenta aquilo que são as suas preocupações, mas apresenta também as propostas de solução. Mais do que apresentar propostas de solução, trabalhemos da forma coordenada, da forma articulada, porque os problemas destes grupos vulneráveis não se resolvem com a intervenção apenas de um de nós. Resolvem-se se todos nós trabalharmos em conjunto, cada um na sua parte. Pensemos numa criança ou num idoso, mas também em qualquer grupo vulnerável.
3: Maria Bevinda Levi considerou histórica a realização da primeira reunião do Conselho Nacional de Ação Social, criado em 2015, sublinhando que o combate aos problemas dos grupos vulneráveis exige uma intervenção coordenada de todos os setores. No final da sessão, O diretor nacional de Ação Social fez o balanço dos trabalhos, destacando que o Conselho deu parecer favorável a dois instrumentos considerados fundamentais para o reforço da proteção social no país.
5: Importa realçar para dois aspectos achados de maior relevância e que mereceu uma aprovação por este órgão e, por conta disso, mereceu aquilo que é a autorização para seguir passos subsequentes, sobretudo para a aprovação do Conselho de Ministros. Aqui referimos-nos concretamente à Estratégia Nacional de Educação Pré-Escolar, uma estratégia virada para atender as crianças dos 1 aos 5 anos de idade. Portanto, é um instrumento que antes não havia sido desenhado.
3: Os instrumentos apreciados seguem agora para o Conselho de Ministros, enquanto o Governo espera que o Conselho Nacional de Ação Social reforce a coordenação das políticas de proteção dos grupos mais vulneráveis.
0: O Governo defende maior articulação entre instituições públicas, organizações da sociedade civil e parceiros de desenvolvimento para a melhoria de assistência a crianças vulneráveis, idosos e pessoas com deficiência. O posicionamento foi defendido hoje pela Primeira-Ministra Bem-vinda Levy na primeira sessão ordinária do Conselho Nacional de Ação Social. Enquanto isso, a Ministra do Trabalho, Gênero e Ação Social entende que a igualdade do gênero não pode apenas se refletir no número de mulheres nas instituições, mas também na forma como as instituições funcionam, tomam decisões e respondem às necessidades de todos. Rigoberto Chissano.
6: Ivete Alan, que falava na abertura do terceiro workshop da mulher na função pública, notou com satisfação a crescente presença de mulher nas instituições do Estado, representando neste momento 43% do universo dos funcionários públicos. Alan disse que a presença crescente nos órgãos de soberania, no governo, na Assembleia da República e em outras instituições, revela os avanços que Moçambique registrou nos últimos tempos no que diz respeito à participação da mulher na administração pública.
7: São fruto do compromisso político do governo, do trabalho das instituições e, sobretudo, da dedicação, competência e perseverança das mulheres que servem o Estado. A nossa visão deverá ir além da representação numérica. Devemos assegurar que as mulheres continuem a ter oportunidades efetivas de formação, progressão profissional, liderança e participação nos processos de tomada de decisão. Devemos continuar a construir instituições onde o mérito seja reconhecido e onde cada funcionária possa exercer plenamente o seu potencial.
6: Presente no workshop, o ministro da Administração Estatal e Função Pública, Inocêncio Imbis, apontou ações em curso para o respeito e valorização da igualdade de gênero no setor visto como maior empregador no país.
8: Como Ministério da Administração Estatal e Função Pública, queremos reafirmar o nosso compromisso perene de reforçar a coordenação sobre a implementação de reforma transversal das ações constantes nesta estratégia, assegurando que cada instituição pública assuma a sua responsabilidade na promoção da igualdade de género e na valorização da mulher como agente central do desenvolvimento nacional.
6: A representante do Fundo das Nações Unidas para a População, Melinda Rodrigues, disse que Moçambique deve se orgulhar pelo nível de participação da mulher na vida política na região austral, assim como no continente. Rigoberto Chissano, a partir de Maracuene.
0: No ar, o último jornal, recuperamos a nota de destaque: 14,8 milhões de dólares serão investidos na construção de escolas básicas e melhoria da educação na província de Maputo. É uma reportagem de Laurinda Manica.
9: O Ministério da Educação e Cultura reafirma o compromisso do governo em contribuir para a elevação da qualidade de ensino e aprendizagem no país. O compromisso foi assumido esta segunda-feira em Maputo pela representante do Ministério da Educação e Cultura na primeira reunião do Comitê de Supervisão do Projeto de Construção de Escolas Básicas e Melhoria da Educação na província de Maputo. Ângela Amado disse que o encontro tinha por objetivo fazer o balanço dos progressos registados desde o arranque do projeto em 2025 a esta parte.
10: A relevância deste projeto para Moçambique é profunda, pois a construção de escolas básicas e a melhoria da educação na província de Maputo tocam o cerne do nosso compromisso com o desenvolvimento inclusivo. O impacto esperado vai muito além do betão e das infraestruturas. Pretendemos transformar positivamente o ambiente de aprendizagem, assegurando que o reforço das capacidades pedagógicas e técnicas resulte num ensino de maior qualidade para os nossos jovens.
9: Já a diretora nacional da Agência de Cooperação Internacional da Coreia, COICA, Ayun Jo, fez saber que o projeto a ser implementado ao longo dos próximos 5 anos prevê a construção e reabilitação de 3 escolas básicas na província de Maputo.
11: Esperamos que este projeto permita que mais crianças moçambicanas estudem num ambiente seguro, inclusivo e propício à aprendizagem, desenvolvendo o seu potencial. Trata-se de uma iniciativa estratégica para promover uma educação básica mais inclusiva e de maior qualidade, contribuindo para o desenvolvimento das comunidades locais.
9: Diretora Nacional da Agência de Cooperação Internacional da Coreia, COICA, Ayun Jo, falando hoje em Maputo, na primeira reunião do Comitê de Supervisão do Projeto de Construção de Escolas Básicas nos distritos da Matola e Marraquena. O projeto é financiado pela Agência Coreana e pelo Ministério da Educação e Cultura, num valor estimado em 14,8 milhões de dólares.
0: 14,8 milhões de dólares serão investidos na construção de escolas básicas e melhoria da educação na província de Maputo, um trabalho de Laurinda Manica, da nossa redação central. Governo do Japão reafirma que a retoma do financiamento para a construção de 3 pontes sobre o rio Messal na Estrada Nacional número 380, Troço Sunat Oase, em Cabo Delgado, continua condicionada às condições de segurança na região. Os pormenores por Sumali Gilberto, em Pemba.
12: Segundo o embaixador do Japão em Moçambique, Keiji Hamada, o investimento de cerca de 31 milhões de dólares americanos, concedido sob forma de doação, foi suspenso devido às ações terroristas nos distritos do norte da província. Falando em Pemba no âmbito da sua recente visita de trabalho a Cabo Delgado, o diplomata reconheceu a grande relevância da materialização daquelas infraestruturas para a circulação de pessoas e bens entre o sul e o norte da província. Keiji Hamada garantiu ainda que, enquanto se aguarda pela melhoria das condições de segurança, o governo nipônico continuará a cooperar com Moçambique noutras áreas prioritárias da carteira de investimentos bilaterais.
13: A província Cabo Delgado é uma província prioritária para nossa cooperação. As pontes ao longo da estrada 380, infelizmente, ainda a instabilidade continua ao longo dessa estrada, então espero que haja futuramente a estabilidade para nós voltar para essa região. Por enquanto, nossa cooperação é principalmente doação, como esse arroz, peixe e outros materiais para necessidade do povo dessa província.
12: Keiji Hamada, embaixador do Japão em Moçambique. Sumali Gilberto, em Pemba.
0: Saímos para a província de Sofala, onde mais de 1.500 habitantes do distrito de Maringua terão acesso ainda este ano à água potável, mercê da construção de 8 fontes de abastecimento. Reporta Layton Sifa, na Beira.
14: As infraestruturas estão a ser construídas na Vila Sende Distrital e nas localidades de Senga-Senga e Canxix. A diretora do Serviço Distrital de Planeamento e Infraestruturas de Maringua, Ana Paula Afonso, indicou que a ação se enquadra no programa de alargamento da rede de abastecimento de água às zonas rurais. Nessas áreas residenciais, refere Ana Paula Afonso, o abastecimento de água está aquém do esperado, havendo muitos residentes a consumirem água dos poços artesanais.
15: O plano de expansão da rede de abastecimento de água, grande parte da população passará a beneficiar deste precioso líquido, não só na Vila Sede, mas também bem como nos outros pontos que estarão a beneficiar destas fontes dispersas que estarão sendo construídas em parceria com junto ao Parque Nacional de Gorongosa e outros parceiros que têm estado a trabalhar, não só na área de água, mas também ligados ao saneamento.
14: A responsável fala também do lançamento dentro de dias do concurso para a reabilitação e ampliação do sistema de abastecimento de água da Vila Sende Distrital.
15: Está também em manga um processo de reabilitação e expansão daquele que é o sistema que tem estado a abastecer a sede do distrito. O processo já foi mesmo lançado, o concurso está no processo de adjudicação e acreditamos nós que até princípio do próximo mês já estará cá o empreiteiro para executar esta atividade. O sistema está operacional, no entanto mostra algumas restrições no abastecimento. Então nós queremos que o sistema funcione em pleno, porque Desde que foi construído o sistema, a população na Vila Sede tem estado a crescer. Nós queremos que todos aqueles que vieram depois do sistema também tenham acesso à água.
14: Diretora de Planeamento e Infraestruturas de Maringo, Ana Paula Afonso, e a situação de abastecimento de água no distrito. Laiton Sifa, na Beira.
0: Fundo Nacional de Energia vai criar em breve uma equipa técnica de avanço para a aceleração de intervenções de correção de avarias na rede de sistemas de energia solar no país. É um anúncio feito pelo PCA do FUNAI, Mete Gondola, de visita à província de Niassa, Pinto Catawa.
16: A medida tem como pretensão identificar, reportar e solucionar anomalias em tempo útil em toda a extensão de mini-sistemas de energia solar e centrais de maior dimensão. O presidente do Conselho de Administração do FUNAI, Fundo Nacional de Energia, acredita que este mecanismo vai garantir a produção e fornecimento regular de energia às comunidades rurais. Mete Gondola espera igualmente que a medida reduza o tempo para a solução de avarias, sustentabilidade das infraestruturas e maximização do impacto de energia elétrica no desenvolvimento das comunidades rurais. Seleção, treinamento e integração de jovens locais na gestão representa uma prioridade do FUNAI para o funcionamento pleno e eficiente dos sistemas solares. Gondola anunciou as medidas este domingo na localidade de Xizimbiri, distrito de Ingaúma, após ser informado que a comunidade local está privada de consumo de energia há mais de 3 anos por motivos de avaria na mini central solar com uma capacidade instalada de 20 kW.
17: No caso específico daqui de Xizimbiri, Ingaúma, as soluções foram discutidas ao nível técnico. Já mobilizamos o equipamento e o material para poder vir fazer a correção. E a nossa expectativa é que a equipa se faça chegar aqui em Ingaúma, em Xizimbiri, e iniciar os trabalhos para a correção do problema e a reposição, tanto do equipamento que foi danificado.
16: Presidente do Conselho de Administração do Fundo Nacional de Energia está de visita às províncias de Nampula e Niassa desde semana passada para se inteirar do funcionamento das atividades do setor e dos projetos de construção de mini-sistemas de energia solar. De Lixinga, Pinto Catawa.
0: Dos estúdios centrais em Maputo, transmitimos o último jornal. 2 pessoas morreram no último fim de semana, vítimas de afogamento no rio Namitimboa, distrito de Kwamba, no Niassa. As vítimas encontraram a morte quando realizavam atividades ao longo daquele rio, Judite e Kawawa.
18: As vítimas pretendiam realizar algumas atividades naquele curso de água e depois afogaram-se até a morte. O porta-voz do SENSAP, no Niassa, assegurou que os corpos das 2 pessoas foram retirados da água e apela à população, sobretudo os pescadores, a observarem as medidas de segurança quando realizam atividades junto dos rios ou lagos. Ernesto Martini acrescentou ainda que 3 pescadores foram surpreendidos por mau tempo no último final de semana na região de Ingó, no lago Niassa, e o pior não aconteceu graças à pronta intervenção da população local.
19: O SENSAP já está a garantir aquilo que nós chamamos de piquete balneário no lago Niassa, que é para sensibilizar a população, para pautar pelas medidas preventivas. Para além de sensibilizar, vai também garantir aquilo que é rápida intervenção em casos de necessidade. Exortar a todos os pescadores para que antes de se fazerem ao rio, observem aquilo que é a previsão meteorológica.
18: Ernesto Martini, porta-voz do Serviço Nacional de Salvação Pública no Niassa, e o registro de mortes por afogamento e naufrágio sem vítimas mortais nos distritos de Kwamba e Lago. De Lixinga, Judite Kawawa.
0: 2 pessoas morreram no último fim de semana, vítimas de afogamento no rio Namitimboa, distrito de Kwamba, no Niassa. As vítimas encontraram a morte quando realizavam atividades ao longo daquele rio. Recorde-se que na sexta-feira, a Autoridade Reguladora do Transporte Marítimo suspendeu a circulação marítima no lago Niassa em resposta ao alerta do mau tempo emitido pelo Instituto Nacional de Meteorologia. Avançamos com mais informação. Detidos em Teate 7 indivíduos pela Polícia da República de Moçambique durante o fim de semana indiciados de consumo e venda de estupefacientes. Os detalhes por Adriano Bicuana em Teate.
20: Durante a detenção foram apreendidos cerca de 1,3 kg de cannabis sativa, metanfetamina, heroína e seringas usadas no consumo e administração de drogas. O porta-voz do Comando Provincial da PRM em Tete disse que os indiciados com idades compreendidas entre os 19 e os 37 anos foram surpreendidos nos vários bairros da cidade de Tete no âmbito de uma operação policial visando o consumo ao tráfico, venda e consumo de drogas. Feliciano da Câmara referiu que o processo segue os seus trâmites legais.
21: O trabalho que a polícia está a efetuar neste momento de mapeamento destes locais e também reunir a informação sobre os proprietários desses pontos para que haja uma intervenção ainda mais contundente por parte de outros órgãos de administração da justiça, para garantir que estes cidadãos também sejam responsabilizados por parte da justiça e deste modo travarmos este fenómeno de consumo de drogas aqui nesta parcela do país, que está a causar o desvio do comportamento dos nossos jovens, maioria deles que já estão numa situação de toxicodependência.
20: Os 7 detidos admitem o seu envolvimento no consumo e comercialização de pacientes.
22: Vi de repente a polícia chegar na minha casa, 4 horas, bateram a porta. Eu abri, entraram dentro da minha casa. Mas de nós queremos fazer vasculha. Eu, vasculha lá, não tem problema. Pegaram aquele tabaco que estão aí. O nome de tabaco é Manje Suruma.
23: Eu estou aqui, meu irmão, estou aqui por causa da polícia. Chegou na minha casa às 4 horas, me acusaram de se você vende. Eu falei assim, eu não vendo, só que eu fumo a fumar.
20: A polícia da República de Moçambique reitera o apelo à colaboração da população denunciando as autoridades de modo a combater o tráfico e consumo de drogas. Da cidade de Tete, Adriano Bikwan.
0: Assinala-se hoje o Dia do Serviço Nacional Penitenciário em Nampula. A superlotação dos estabelecimentos penitenciários continua a preocupar as autoridades provinciais. Calixto Pedro, em Nampula.
1: A superlotação de cadeias, infraestruturas em estado avançado de degradação são problemas crônicos que geram crises humanitárias de segurança e saúde pública no sistema prisionais em Moçambique. O fato foi avançado pelo diretor do Estabelecimento Penitenciário Regional Norte de Nampula, Amando Mungwambe, falando no âmbito da passagem esta segunda-feira do Dia do Serviço Nacional Penitenciário. Mungwambe avançou que neste momento trabalha para descongestionar os mais de 3 mil reclusos através da implementação de penas alternativas e construir mais centros, edificar novos estabelecimentos penitenciários para aumentar a capacidade de alojamento.
24: Como o desafio que é a superlotação, todos temos acompanhado, praticamente estamos 3 vezes acima da capacidade normal, estabelecida ou instalada. E temos o segundo desafio, que são as próprias infraestruturas. São do tempo colonial, estão degradadas, precisa de uma construção de raiz para acomodar os nossos beneficiários. A luz verde sempre temos que procurar onde que ela está acesa, mas já existem planos para ultrapassarmos isto. Quanto à superlotação, já existem instrumentos que devem ser aplicados de forma adequada, são as penas alternativas. Praticamente nós podemos reduzir a superlotação.
1: Amando Mungwambe, diretor do Estabelecimento Penitenciário Regional Norte de Nampula e o Dia do Sernap. Este ano, o Dia Nacional do Serviço Nacional Penitenciário é celebrado sob lema SERNAP, promovendo a dignidade humana, reabilitação e reinserção social do condenado. Calixto Pedro, Nampula.
0: Último jornal. Nos momentos finais, antes da atualidade internacional, vamos a Manica, onde a equipa do Diálogo Nacional Inclusivo completa o ciclo das auscultações nos distritos da província. Moisés Saela.
25: Quando falta um dia para o fim das audições públicas na província de Manica, a equipa da Comissão Técnica do Diálogo Nacional Inclusivo trabalha em Chimoio, onde a maior parte dos participantes propõe a implementação de reformas moderadas. São 10 pontos em debate para as reformas propostas, em que a moderação faz o registro em 2 sessões realizadas nos postos administrativos municipais 1, 2, 3 e 4. Em Chimoio.
26: Xingore Zeca, Tenguesa com 38. Daí, onde eu te rafo, eu fui, eu te pido.
27: Reforma moderada.
28: Para mim, acho que o número 2. Porque não vamos dizer, tem que acabar tudo. Ou vamos mudar pouco mesmo. Então, o número 2 está normal. Vai se mudar pouco, outras coisas.
25: O chefe da equipa da Comissão Técnica do Diálogo Nacional Inclusivo, destacada para a província de Manica, Simon Macuiana, reitera a necessidade de todos voltarem pelo diálogo permanente e unidade nacional para o sucesso da fase em curso.
29: Temos que pensar, o nosso sonho tem que nos conduzir, pensar em Moçambique uno e indivisível. É fundamental que haja unidade nacional É fundamental que haja a paz. É fundamental que haja a democracia. É fundamental que haja o bem social de todos nós. Sem isso não podemos avançar. Por isso, queremos dizer aqui mais uma vez que o desenvolvimento de Moçambique depende de cada um de nós. E em particular aqui no Chimoio, o desenvolvimento desta cidade depende de nós estarmos aqui e daqueles que ficaram em casa. Só em conjunto podemos desenvolver o nosso país. Só em conjunto podemos desenvolver a nossa província, a nossa cidade de Chimoio.
25: Esta terça-feira termina a fase de audição pública na província de Manica, com a realização de uma sessão nesta cidade. A partir da cidade de Chimoio, Moisés Saelo.
0: Mudamos de página para conferir a atualidade internacional. O Tribunal Superior de Joanesburgo adiou para 19 de agosto a audiência preliminar do caso do homicídio de um DJ sul-africano com envolvimento do moçambicano Armindo Pakula. Em causa estão as dificuldades financeiras de um dos arguídos, o sul-africano Vitor Majola, para pagar ao advogado. Se o suspeito não liquidar os honorários até a nova data, o Tribunal vai avançar com a nomeação de um defensor público. Recorde-se que Vitor Majola e o moçambicano Armindo Pakula estão acusados de homicídio premeditado, associação criminosa e posse ilegal de armas. O cidadão moçambicano responde ainda por violação da lei da imigração. A Organização das Nações Unidas diz ter documentado violações em grande escala por parte de Israel no Líbano. O facto foi avançado esta segunda-feira em Beirute pelo Alto Comissário para os Direitos Humanos, tendo se referido à existência de casos que podem constituir crimes de guerra. Walter Turk referiu a violações do direito internacional e do direito internacional humanitário por parte do exército israelita desde o início da ofensiva contra o grupo xiita Hezbollah. Forças Armadas Sauditas afirmaram esta segunda-feira que interceptaram e destruíram vários drones que tinham como alvo instalações petrolíferas na província oriental do Reino e em Riad. O Ministério da Defesa da Arábia Saudita diz que os drones foram lançados a partir do território iraquiano por milícias apoiadas pelo Irão. O porta-voz militar do grupo, Yahya Sareh, disse que a ação foi uma resposta ao que descreveu como incursões de drones sauditas no espaço aéreo e a Minita. Passamos para o tempo. A cidade de Tete pode registrar esta terça-feira 29 graus centígrados de temperatura máxima, seguida por Inhambane e Pemba com 27 graus, Maputo, Vilanculo, Beira, Quilimane e Nampula 26, Xaxai 25, Chimoio 23 e por fim Lixinga 21 graus centígrados de temperatura máxima. É o ponto final do último jornal. Ficam os cumprimentos de Michel Horácio na sonorização e Mohamed Gianni na edição e apresentação. Obrigado pela companhia, boa noite e bom descanso.
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caro ouvinte, continuação de um bom descanso. 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

0: Boa noite, estimado ouvinte. Bem-vindo às notícias apresentadas por Vítor Rufino. O Ministério da Educação e Cultura reafirma o compromisso do governo em contribuir para a elevação da qualidade do ensino e aprendizagem no país. O compromisso foi assumido esta segunda-feira em Maputo pela representante do Ministério da Educação e Cultura na primeira reunião do Comitê de Supervisão do Projeto de Construção de Escolas Básicas e Melhoria de Educação na província de Maputo. Ângela Amado disse que o encontro tinha por objetivo fazer o balanço dos progressos registados desde o arranque do projeto em 2025.
1: Apresenta aquilo que são as suas preocupações, mas apresenta também as propostas de solução. Mais do que apresentar propostas de solução, trabalhemos de forma coordenada, de forma articulada, porque os problemas destes grupos vulneráveis não se resolvem com a intervenção apenas de um de nós. Resolvem-se se todos nós trabalharmos em conjunto, cada um na sua parte. Pensemos numa criança ou num idoso, mas também em qualquer grupo vulnerável.
0: O projeto é financiado pela Agência Coreana e pelo Ministério da Educação e Cultura, num valor estimado em 14,8 milhões de dólares. Mais de 1.500 habitantes do distrito de Maringo, em Sofala, terão ainda este ano acesso à água potável, mercê da construção de 8 fontes de abastecimento. As infraestruturas estão a ser construídas na Vila Sede Distrital e nas localidades de Senga-Senga e Canxixe. A diretora do Serviço Distrital de Planeamento e Infraestruturas de Maringue, Ana Paulo Afonso, indicou que a ação se enquadra no programa de alargamento da rede de abastecimento de água às zonas rurais.
2: Plano de expansão da rede de abastecimento de água. Grande parte da população passará a beneficiar deste precioso líquido, não só na Vila Sede, mas também bem como nos outros pontos que estarão a beneficiar destas fontes dispersas que estarão sendo construídas em parceria com junto ao Parque Nacional de Gorongosa e outros parceiros que têm estado a trabalhar, não só na área de água, mas também ligados ao saneamento.
0: Diretora de Planeamento e Infraestruturas de Maringue, Ana Paula Afonso. O Tribunal Superior de Joanesburgo voltou a adiar para 19 de agosto próximo a audiência preliminar do caso do homicídio de um DJ sul-africano com o envolvimento do moçambicano Armindo Pacola. Em causa estão as dificuldades financeiras do coarguido sul-africano Vitor Majola para pagar ao advogado. Se o suspeito não liquidar os honorários até a nova data, o tribunal vai nomear um defensor público. Recorde-se que Vitor Majola e o moçambicano Armindo Pacola são acusados de homicídio premeditado, associação criminosa e posse ilegal de armas. O cidadão moçambicano responde ainda por violação da lei da imigração. A governadora de Manica defende a criação de mais postos de atendimento nos distritos com o maior fluxo migratório, como forma de reduzir as enchentes e prevenir casos de extorsão aos utentes nos serviços de imigração. Francisca Tomás avançou que a expansão dos postos de atendimento migratório vai permitir aproximar os serviços às comunidades, reduzir o tempo de espera e garantir maior transparência no atendimento público.
3: Enchentes nos serviços de imigração para a emissão de passaportes e demais documentos. Uma situação que não apenas sobrecarrega os funcionários, mas também pode propiciar esquemas de extorsão aos utentes. É fundamental que apostem na criação de mais pontos de atendimento, privilegiando os distritos com maior fluxo migratório, assim como a fortalecer os mecanismos de fiscalização interna.
0: Francisca Tomás falava esta segunda-feira numa saudação aos quadros do Senami em Manica, pela passagem esta terça-feira dos 51 anos desta entidade. Na atualidade internacional, Forças Armadas Sauditas afirmaram esta segunda-feira que interceptaram e destruíram vários drones que tinham como alvo instalações petrolíferas na província oriental do Reino e em Riad. O Ministério da Defesa da Arábia Saudita diz que os drones foram lançados a partir do território iraquiano por milícias apoiadas pelo Irão. O porta-voz militar do grupo, Yahya Sari, disse que a ação foi uma resposta ao que descreveu como incursões dos drones sauditas no espaço aéreo iemenita. Fechamos com o tempo. A cidade de Tete poderá registrar esta terça-feira 29 graus Celsius de temperatura máxima, seguida por Inhambane e Pemba com 27 graus. Maputo, Vilanculo, Beira, Quilimane e Nampula 26, Xai-Xai 25, Chimoio 23 e por fim Lixinga 21 graus Celsius de temperatura máxima. Apresentamos as notícias a esta hora, as próximas às 2 horas.

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3: Antena Nacional. 1 hora e 10 minutos.

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1: 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Estes são os acordes iniciais do programa É Desporto. Hoje, com um olhar particular para o Moçambola, olharemos também com algum detalhe para as últimas declarações de Carlos Manuel Caló, depois de ter consentido, Carlos Manuel não, mas Jaquile Marcelino, depois de ter sido derrotado, a primeira derrota da equipa do Ferro Verde da Beira e também a primeira vitória de Arthur Semedo nesta edição do Campeonato Nacional de Futebol. Quem ganhou e começa a apertar a concorrência é a Black Bull, jogo vencido, um resultado muito apertado também diante da equipa do Ferroviário de Lixinga. Antoninho Muxanga, que está na capital do país para cumprir este ciclo, vamos lá considerar, infernal de jogos que podem também desenhar a classificação imediata da equipa do Ferroviário de Lixinga. Copa das Nações Africanas de Futebol Feminino, esta já começou, mas nós tínhamos prometido na nossa última edição olhar para as grandes decisões que a Confederação Africana de Futebol tomou na reunião havida ao longo da semana que findou. Hoje, para escalpelizarmos estes assuntos, eu, Adão Matimbe, estou na moderação. Vítor Magaia e Alexandre Zandamela vão fazer os comentários. Mauro Jamis está no controle técnico e o estimado ouvinte é simplesmente o nosso especial convidado. Vamos começar por si, Alex. Alguma nota de realce, se quiser, o mais ou menos ao longo do fim de semana desportivo?
2: Não, Adão Matimbe, gostaria de me referir a esta questão dos jogos da Commonwealth, que estão a decorrer em Glasgow. Então, já tínhamos falado da questão da não participação dos nossos pugilistas, por razões por demais conhecidas, mas já tivemos a participação da natação, em particular o atleta Matheus. Infelizmente, nas duas provas que fez, não teve bons resultados. Quando digo não teve bons resultados, não estou a falar no sentido de desqualificar, porque isso já, digamos que era previsível, tendo em conta a sua performance, mas os resultados que ele está a ter. O Matheus participou nos Jogos Olímpicos de Paris, portanto, há 2 anos, e verifica-se neste momento, portanto, 2 anos depois, ele está a decair, portanto, as suas marcas não têm estado a evoluir. Isso é preocupante. Ele é um dos atletas bolseiros do Comitê Olímpico de Moçambique e exigia-se mais dele, até porque tem tido esse privilégio de participar em grandes competições internacionais, para além de estágios. Então, quando se verifica, portanto, esta descida, posso assim dizer, portanto, em termos de marcas, isso é preocupante, até porque é uma das apostas do nosso país para os Jogos Olímpicos daqui a 2 anos, portanto, Los Angeles 2028. O que é expectável era que, por exemplo, nestes Jogos da Comunidade, portanto, que estão no meio entre os Jogos Olímpicos passados e os próximos, portanto, estão justamente no meio, ele tivesse, portanto, uma subida nas suas marcas, estivesse a melhorar, portanto, o seu desempenho, tendo em conta, portanto, aquilo que vai acontecer daqui a 2 anos. É preocupante porque, para mim, é preocupante porque vejo que poderemos estar em presença de um atleta que, de promessa, pode vir a não ter realmente esse título, tal como todos nós sabemos. As modalidades individuais vivem, de facto, de marcas, vivem do cronômetro, e quando esse cronômetro funciona de uma forma não progressiva, tal como se desejaria, então os atletas sujeitam realmente a não ter bons resultados, e mesmo após a participação em grandes competições, acaba por não ser relevante, tal como se iria desejar. Portanto, eu espero que o Matheus reveja pessoalmente, em primeiro lugar, pessoalmente, a sua carreira, e depois está com a ajuda dos treinadores, da federação e de todos envolvidos, portanto, neste ciclo de preparação para os Jogos Olímpicos, de forma que possamos ter, daqui a 2 anos, um atleta já com outro nível de competitividade, outro nível de ambição e outro nível, inclusive, de busca.

0: Adão, saudar ao Alexandre Zandamelo, saudar ao Mauro Jamício, uma saudação especial aos nossos ouvintes. A nota que trago é de felicitação e dar os parabéns à nossa atleta, a Chenide Tsemane, né? Atleta de judo pelo bronze conquistado no africano de júniores, depois vamos lá, de uma participação que teve em risco devido às dificuldades de ordem financeira, teve que fazer um apelo, né, às massas para que pudessem ajudar, para que ela pudesse participar, e conseguiu trazer-nos esta medalha de bronze. E aqui também, extensivo, aqueles que conseguiram apoiar, extensivo as empresas, os singulares, a todos que apoiaram para a participação desta atleta, que conseguiu orgulhar-nos o país e que nos mostra com esta medalha, com esta posição, terceiro, bronze, que é uma atleta de facto com bastante potencial para voos mais longos, mais largos e quiçá de muito sucesso para o judo moçambicano. Então, esta que é a nota prévia que trago para hoje, que é parabenizar de facto a Chenide Tsemane por esta medalha.
1: É uma nota que merece também um sublinhado por parte do Alexandre Zanamelo.
2: Ah, por que não, Adão Matinho?
1: É que
2: Quando
1: são,
2: nós temos.
1: começam a ser raros os momentos em que, modalidades individuais, conseguimos este tipo de presenças. Estamos a falar de uma atleta promissora, ainda é júnior, e consegue este terceiro lugar, depois de tudo aquilo que o Vitor disse em relação à judoca Chenide Tsemane.
2: Sabe, Adão, essas modalidades pouco mediáticas, felizmente, são aquelas modalidades que têm conseguido, portanto, colocar o nome de Moçambique bem alto no panorama esportivo continental e internacional. Há, de facto, um trabalho muito grande, é um trabalho desinteressado por parte das pessoas envolvidas, um trabalho árduo, um trabalho que não é de milhões. De milhões, estou a falar do cifrão. Não é de milhões de meticais, mas é um trabalho, acima de tudo, de devoção, é um trabalho de carolice, é um trabalho realmente de vontade, de amor pela modalidade. Se nós formos a ver o nível da natação, do tênis, do judo, vou incluir voleibol, apesar de ser uma modalidade coletiva, sei lá, as modalidades de luta, tanto incluindo o cara, são modalidades que têm estado muitíssimo bem, suas prestações, nós temos tido boas prestações além fronteiras, mas pronto, não têm tido estes milhões, mas graças ao esforço das pessoas envolvidas, é isto que gostaria de enaltecer e dar os parabéns. Neste momento vamos dar os parabéns a essa judoca, à Federação de Judo, mas também dar os parabéns a todas as outras modalidades que têm estado realmente a fazer com que o nosso Moçambique seja reconhecido além fronteiras, graças a esse esforço, dedicação e, acima de tudo, esta vontade vincada de, olha, afinal de contas, mesmo com pouco, é possível fazer com que o nosso país seja reconhecido além fronteiras.
1: E o Moçambola, este veio para ficar, praticamente todos os dias temos jogos. Hoje são dois: Ferroviário de Maputo, Ferroviário de Lixinga, Ferroviário de Nacala,
2: Esta já é uma
1: Uniamos.
2: modalidade de milhões.
1: Dizia aqui.
0: Uma
2: Esta
0: modalidade de
2: já é uma modalidade
0: milhões.
2: de milhões.
1: De milhões. Então temos aqui o Ferroviário de Maputo, Ferroviário de Lixinga, Ferroviário de Nacala, União Desportiva de Songo, Associação Desportiva de Pemba, Ferroviário da Beira. Na quarta-feira, Baía de Pemba, Liga Desportiva de Sofala. É uma jornada que vai encerrar na outra segunda-feira, 3 de agosto, com Ferroviário de Nacala, melhor, Ferroviário de Nampula, a receber o Xingal. Mas comecemos pelos ferroviários: Ferroviário de Maputo, Ferroviário de Lixinga. Carlos Manuel, o Caló, vai a jogo de sobreaviso. Vítor.
0: Segundo a imprensa, segundo o jornal desportivo, de maior
1: De maior
0: circulação,
1: circulação, o único
0: que é o único
1: especializado.
0: especializado em matérias desportivas, o jornal Desafio traz isso logo na sua primeira página, depois desenvolve-no lá para frente. É uma pressão que pode não ser boa, e digo isto porque os jogadores leem os jornais.

0: jornais, o jogador lê as notícias e isso pode, de alguma forma, mexer com o lado mental,
1: Vitor,
0: psicológico
1: você chegou ao jornal, deve ter havido uma abordagem e fontes seguras passaram essa informação aos jornais.
0: Sim, é que parece de fontes seguras, porque há um desenvolvimento na matéria, quando se fala de jogadores que a equipa técnica pediu, mas a direção não conseguiu passar. É uma informação, parece que sai de dentro ou para fora, de alguém muito bem posicionado, de alguém com informação privilegiada dentro do próprio clube ferroviário. Vai pressionado para o jogo e logo com um adversário muito difícil, muito difícil. Estamos a falar do Ferroviário de Lixinga. É verdade que o Ferroviário de Lixinga vem de uma derrota diante da Black Bulls na sexta-feira, mas num jogo onde a segunda parte, se quisermos, podemos dizer que foi uma segunda parte completamente dominada pela equipa do Lixinga, onde até certo momento chegou a encostar a Black Bull às cordas, se fosse uma linguagem mais do pugilato, não do pugilismo. Diremos que chegou a encostar a Black Bull às cordas, um Ferroviário de Lixinga que apresentou-se bem, não se atemorizou por estar a jogar fora de portas, por estar a jogar em casa da Black Bull, dos representantes nas competições internacionais, por estar a jogar fora de portas. Então adivinha-se hoje, daqui a mais um bocadinho, de facto, uma missão já a princípio difícil, principalmente quando há esse espectro, né? Esse espectro, não diria de chicotada, não, mas de um ambiente não saudável dentro da estrutura chamada ferroviário, quando há estas informações de que a direção não contratou os jogadores que eram necessários, quando há esta informação de que o treinador já foi informado de que está, não diria a prazo, mas dependente dos próximos resultados que possa vir a ter, isto de por si
1: Bom,
0: só.
1: Vitor está a ser polite, está mesmo a prazo. Se
0: Sim.
1: os resultados não chegam, estará a prazo. Está a ser muito
0: Prefiro
1: prudente,
0: falar
1: está a falar do
0: sim.
1: seu colega.
0: É isso, prefiro falar desta forma. Então, isto de por si só já é uma pressão para o Ferroviário de Maputo, tirando aquela pressão natural que já existe quando se vai a um jogo, quando se pretende melhorar a classificação, quando se representa um clube da dimensão do Ferroviário de Maputo. É sempre uma pressão quando se joga, principalmente em casa, há esta necessidade de ganhar. Parece também, a conversa já porta, como é que se diz, por detrás da porta, né? Não, oficiais, que o ambiente, de facto, e quando saem notícias dessas, só vem a confirmar aquilo que já estamos ouvindo, que não está saudável. Existem, como é que diria, duas alas, as pró-caló e as que não são, as que não estão muito satisfeitos com aquilo que ele vem fazendo. Mas acredito que tem potencial, tem equipa, tem jogadores, tem conhecimento, tem capacidade para saber jogar contra isso. O Caló é um treinador, vamos lá, jovem, mas que já tem muita estrada, que tem muita experiência também no Moçambola e tem conhecimento de como funciona o futebol moçambicano, daquele que é. Já ser treinador é assim mesmo, mas em Moçambique, mais ainda, onde se passa facilmente de bestial a besta. Não esqueçamos que o Caló entrou como salvador da locomotiva, depois do aquele Boris, acho que é Boris
1: Jean Lusquito.
0: Losquito, mas já queria levar o nome daquele treinador que foi de Vilanculos
1: Não, é o Lusquito.
0: e da seleção nacional por um jogo. O Losquito, a equipa em último lugar, ele conseguiu dar a volta ao texto, conseguiu ganhar a taça de Moçambique, era visto como herói. Mas a vida de treinador é esta mesmo, e por isso eu digo, muitas das vezes, nas minhas palestras, nas minhas aulas, que para se ser treinador, a primeira coisa que deve-se pensar é que se faça com paixão, se faça com gosto. Porque se o primeiro propósito for carreira, se o primeiro propósito for ganhar dinheiro, vai desistir na primeira das muitas adversidades que for encontrando pelo caminho.
1: Isto
0: Então,
1: é Moçambique, isto é Moçambique. Não
0: não
1: só.
0: só em Moçambique,
1: Dinheiro.
0: mesmo é preciso ter paixão.
1: E o dinheiro aos treinadores.
0: Não, o dinheiro acontece, é o
1: É
0: percurso. Não pode ser,
1: consequência.
0: não pode.
1: É
0: Quando,
1: consequência de ter sido
0: exatamente. O
1: persistente.
0: que eu quero dizer é que, se tu queres seguir a carreira de treinador, não comece primeiro pensando no dinheiro. Primeiro tem que ser apaixonado por treinar. Tem que ser apaixonado. por essa carreira. Porque se não for, não dura. Já há muita coisa que acontece à volta da vida dos treinadores, de facto, que só persiste, só resiste quem gosta. Porque se não gostar, se não for apaixonado, não tem hipótese.
1: Bom, o Vítor está a falar de forma apaixonada também, treinador. Alex Vatachaniseka, traduzido, sofrerão. Estará o Ferroviário a fazer jus a este epíteto?
2: Bom, na verdade, os seus adeptos estão a sofrer. Estão a sofrer porque a equipa não está a corresponder àquilo que se esperava. Os resultados não estão a aparecer. Estava-se a julgar que, bom, a locomotiva a qualquer momento poderia ganhar mais velocidade e poder chegar ao nível ou nos lugares onde estão os seus principais adversários, mas a verdade é que isto não está a acontecer. E quando assim é, a preocupação, a aflição não é apenas dos adeptos, mas também a própria direção do clube vê-se pressionada. Muitas vezes, tanto acaba por colocar dar um cartão amarelo ao treinador, né? Na perspectiva de que, bom, se as coisas, se o panorama não melhorar, de facto, poderá ser uma esquadrada psicológica. Esta informação, portanto, veiculada pelo desafio, já vem circulando desde há dias, que, bom, provavelmente o Carlos Manel, portanto, pudesse ser afastado do comando técnico do Ferroviário de Maputo. Eu penso mesmo que ele está a prazo. E o jogo de hoje frente ao Ferroviário de Lixinga pode ser determinante, pode ser fundamental, tanto para a sua continuidade ou não à frente dos locomotivas. Coloca o Ferroviário numa situação cada vez mais difícil, do ponto de vista de, não vou dizer de título, porque para mim já está fora da conquista do título, mas pelo menos de conseguir chegar aos lugares do meio da tabela, portanto, ou melhor, a seguir talvez aqueles 4 primeiros e 5 classificados. E então, este jogo é visto realmente, para mim, é visto como de capital importância para o futuro do Carlos Manuel. É verdade que esta notícia que vem no Jornal Desafio, portanto, quando diz que, bom, não foram a lista dos jogadores, portanto, que era para contratar, isto não se fez. O mexer com a equipa depende muito da forma como os jogadores encaram a contratação ou não de novos jogadores. Se os jogadores encaram a contratação de outros jogadores como uma forma, ou melhor, um atestado de incompetência deles, não acho que devia ser assim. Os grandes profissionais não devem encarar o reforço da equipa como uma forma de passar um atestado de incompetência. Antes, pelo contrário, é uma forma de fazer com que a equipa, se há um conjunto de jogadores, os reforços vêm precisamente para fazer com que aquela divisa que se pretende, aquela divisa que se aposta sobre ela, que é a conquista do título, por exemplo, essa divisa possa ser realmente concretizada. E não vejo que esta notícia possa trazer um burburinho ou um desagrado no meio do balneário do Ferroviário. Eu vejo.
0: Deves ter-me percebido mal. Quando eu falava de mexer com a equipe, não sei se é disso que falas, posso estar equivocado. Quando eu falava de mexer com a equipa, mexer com o balneário, com o psíquico, lado mental, emocional dos jogadores, porque eles leem os jornais, né? Leem as notícias, não falava nesta questão das contratações. Falava nesta questão que tu catalogas de estar a prazo, né? Né? Sim, falava mais dessa questão do treinador poder estar a prazo. Era mais nesse sentido.
2: Exatamente. Tudo bem. Mas também, Vitor, repare que os jogadores também fazem suas leituras. Quando o campeonato não lhes corre bem, eles sabem, vejam, bom, aqui o nosso coach qualquer dia pode ser afastado. Mas eles também fazem essas leituras e eles são profissionais e sabem perfeitamente que a culpa também recai sobre eles, isso é um facto, porque eles jogam, mas em primeiro lugar, como nós sabemos, os treinadores são os primeiros a ser sacrificados, né? E este Moçambola, pelo menos até aqui, contrariamente ao que acontece nos anteriores Moçambolas, em que já na terceira, quarta jornada há as cotadas, este ano este Moçambola parece que não teve mais cotada, né?
0: Esta época ainda não.
2: Houve apenas o reforço da equipa técnica da Liga Desportiva
0: Mas houve no Machaquene a saída do Mauro e a entrada de Dário Monteiro.
2: Houve no Machaquene, sim. Estava a esquecer, no, que no maior clube do Moçambique, não estava a esquecer que houve essa chicotada aí, sim.
0: Sim.
2: Mas, pelo menos, não estamos a ser como no, nos anos anteriores, em que as chicotadas, portanto, acontecem às catadupas. Mas, bom, também temos que sublinhar o seguinte: não estamos a dizer categoricamente que haverá chicotada no Ferroviário. Não estamos a dizer isso. Só estamos a dizer que o treinador estará a prazo. Isso é um facto. O desafio, portanto, ao publicar essa notícia, é uma notícia que vem de fontes internas e não é uma especulação, é de fontes internas.
1: Não há fumaça sem fogo. E o timing do anúncio deste tipo de ambiente que se vive no balneário do Ferroviário seria ideal? Estamos à entrada da 11ª jornada.
0: Era disso, de facto, que iria falar quando o Zanamela terminasse. Porque eu estava para dizer, notícias destas enfraquecem o treinador. Enfraquecem o poder que ele tem sobre os jogadores. Os jogadores também passam a olhá-lo como alguém que está a prazo e a sua autoridade é tida em conta. Não é por acaso que várias vezes, em contexto nacional, em contexto também internacional, já vimos várias direções, quando as coisas não estão a correr bem, é quando as coisas não correm de feição. Mesmo eles sabendo intramuros, né? Mesmo eles sabendo intramuros que o treinador está a prazo, que de facto os resultados negativos persistirem, ele irá calçar os patins, eles aparecem na opinião pública, nas conferências de imprensa, a darem voto de confiança aos treinadores, a dizerem mesmo: este é o treinador que nós escolhemos, é o nosso treinador, acontece o que acontecer. Mas várias vezes também já vimos, depois desse discurso, né? Duas jornadas depois as coisas não mudarem, este mesmo que era o treinador da direção acabar caindo. Mas aquilo é uma estratégia de manter forte o posicionamento, o poder, o punho, a autoridade do próprio treinador diante dos seus jogadores, diante do seu plantel. Estas notícias, convenhamos, acabam enfraquecendo um pouco o poder, a autoridade do Carlos Manuel diante do seu plantel, diante da sua equipa. Vou deixar o Zanamela, se calhar, comentar um pouco sobre isso. Depois queria falar um pouco dos nomes, esta questão dos nomes.
2: Zana. Sabe, Vitor, o mundo do futebol traz-nos coisas novas a cada dia. Durante o Mundial de Futebol, a Alemanha já se via que não estava a ser aquela Alemanha que se esperava, aquela Mannschaft que se queria. O Klopp já apareceu a se oferecer para ser o treinador da Alemanha. Duvido muito que ele tenha se oferecido, quer dizer, ele tenha saído da sua casa, estou a oferecer. Alguma coisa já existia. Com o Mundial ainda de correr.
1: E veio a ser confirmado.
2: Diga?
1: E veio a ser confirmado.
2: Portanto, essas notícias, algumas, eu já disse isso em anos anteriores, que aqui em Moçambique, às vezes, nós vemos notícias. Agora, temos tantos blogs, tantas coisas.
0: Sim.
2: Eu sentado aqui onde eu estou, escrevo que o Vitor Magalha, que é meu amigo, é o próximo treinador do Ferroviário de Maputo, por exemplo. Não sei de nada, ninguém me disse nada, mas porque eu quero que o Vitor, que é meu amigo, seja treinador, e também para criar alguma instabilidade no plantel do Ferroviário, já estou a divulgar essa notícia. E como essas notícias, não são desmentidas, e nós acreditamos em tudo, eu, felizmente, prefiro ainda acreditar em órgãos de comunicação social oficiais. Não estou a dizer que aquelas pessoas que têm os seus blogs, têm os demais, não sejam, não tragam notícias verdadeiras, não é isso, mas eu ainda prefiro acreditar em fontes oficiais, em órgãos de comunicação social oficiais. Eu, pessoalmente, ainda prefiro assim. Porque consumimos tanta coisa podre, que às tantas vezes sabemos qual é a coisa verdadeira.
0: É verdadeiro.
2: Então, se a coisa é divulgada por algo oficial, do que sim, é uma verdade. Então, isso, há muito disto.
1: A isso chama-se,
2: nós vimos nos anos passados.
1: A isso chama-se infodemia.
2: Exatamente. Vimos nos anos passados em que a coisa aparecia, olha, falando X vai para o Ferro da Beira, falando X vai para o Noite Esportiva de Sol, sei lá. Então, mas vimos claramente, eram coisas, como é que posso dizer mesmo, coisas até nem sequer encomendadas, mas pronto, da vontade de quem escreve. E se formos a ver, quem é essa pessoa que escreveu isso aí assim? Se calhar é jornalista, é.
1: Bom, vamos dar...
2: Mesmo que fosse jornalista, mas será que obter a notícia de uma fonte oficial?
1: Bom, essa é uma aula de jornalismo à parte.
0: Eu só quero que repitas o que é
1: a infodemia.
0: Infodemia.
1: Sim.
0: Ok.
1: Depois explico.
0: Agradecia.
1: Bom, dou-te um minuto só, um minuto e meio para falares dos nomes, porque...
0: Não, é questão da escolha dos nomes.
1: Para não fugirmos
0: ao alinhamento. Um pouco a questão da escolha dos nomes. Avatashani Seca. Estas coisas depois traçam um pouco...
1: O teu caminho, né?
0: O mito diz isso, que temos que ter cuidado nos nomes que escolhemos, temos que ter cuidado nos nomes que damos aos nossos filhos e designamos as diferentes coisas. Se deres o nome de azarento ou de tristeza, a pessoa fica mesmo azarenta ou passa mais vezes triste do que feliz. E o Vatashane Seca. Não que não possam ser felizes, até porque o Fórum venceram a Taça de Moçambique, mas parece dar a sensação de que sanececam mais, sofrem mais do que festejam. Então, às vezes, há que ter um pouco de atenção e cuidado. Ainda que se perceba que Vata Saneseca fosse quem quisesse dizer que os outros sofrerão, os adversários do Ferroviário de Maputo sofreram, mas diríamos que é um nome que se volta contra o próprio dono. Então, há que ter atenção com relação a isso.
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1: Se no Ferroviário de Maputo este cenário de instabilidade veio da direção, no Ferroviário da Beira veio do próprio treinador. Aquele Marcelino produziu declarações que indiciam um ambiente não muito bom também no Ferroviário da Beira, o atual líder do campeonato, Zandamela.
2: Bom, eu não ouvi as declarações, mas por aquilo que li, é uma situação que, na verdade, pode vir a criar esta instabilidade. Não sei se é uma situação provocada por ele, mas aquele Marcelino, para ver, portanto, a reação da direção do clube, ou se de facto é aquilo que está a acontecer. E também o timing em que isso, as declarações aparecem. Porque enquanto esteve a ganhar, enquanto não perdesse, portanto, não fez as declarações. Portanto, foi deixando a situação incubar e agora apareceu com as declarações. Aqui coloca-se para mim duas situações. As declarações se vêem de justificação para a derrota e outro lado, que realmente é aquilo que está a acontecer. Portanto, há uma das coisas que primeiro tem que ser vistas internamente, ver como é que essas coisas são resolvidas, como é que são geridas, etc. E depois verem a público, sob pena realmente de criarmos de se criar dentro do Ferro da Beira, que está neste momento está a fazer um belíssimo campeonato, vir já, portanto, a criar esta disfunção da equipa, vir a criar instabilidade, portanto, vir a criar, portanto, um entendimento não propício entre a direção do clube, o departamento de futebol e a própria equipa em si. Eu espero realmente que o Ferroviário da Beira consiga gerir esta situação, além da própria equipa, além do próprio Ferroviário, portanto, está a liderar um campeonato. Os adeptos são eufóricos, todo mundo está a gostar daquilo que está a acontecer. Os beirenses, portanto, querem realmente que o campeonato, que o título vá morar no Cheveve. Então, por que não, portanto, tentar-se criar um clima de harmonia, uma coesão, portanto, entre todos os intervenientes, para que este sonho, este desejo, possa ser concretizado.
1: Vitor, no dia em que os extremos do campeonato se tocaram, aquele Marcelino explodiu.
0: Explodiu.
1: E o timing? É líder e o timing dessas declarações.
0: E o timing das declarações, a primeira derrota, né? Mas há um dado, eu vou advogar o aquele Marcelino no aspecto, mesmo não sendo eu formado, mesmo não tendo eu carteira para o fazer, para o advogar. Não, é com aquilo, Marcelino, fica esta sensação, porque desta vez as informações foram mais difundidas, né? Ou seja, as declarações foram mais difundidas. Desta vez que perdeu, depois de uma derrota.
1: Bom, ele falou longamente aos nossos microfones.
0: Exatamente. Mas fê-lo antes, por duas vezes pensei a falar da questão dos reforços, que precisava de reforços, não tinha. Esta mensagem mesmo que passou de um pouco de distanciamento, fê-lo depois de ter vencido. Fê-lo depois de ter vencido. Então, para mim, lógico, se também não tivesse ouvido a primeira vez, ficaria sempre essa sensação, essa ideia de ser um mau perdedor. Né? Neste aspecto, ele fê-lo mesmo quando ganhou. Agora, ainda assim, não sei, não tenho certeza se será um timing acertado, um timing certo este para fazer estas declarações, porque acabam sendo incendiárias. O Zandamela dizia aqui que se calhar ele quer ver qual será a reação, o comportamento da direção. Melhor às vezes é não vermos quais são as reações das direções. Às vezes é melhor mesmo não ver. Não é, Zandamela? Às vezes é melhor não vermos quais são as reações.
2: Concordo consigo.
0: É isso. Às vezes temos que ter cuidado em querer ver a reação, até porque, sob o ponto de vista de contratações, penso já não haver espaço para isso. Né? Para ir buscar mais jogadores, fala de que não faz milagres, fala coisas verdadeiras, mas há momentos que nem sempre a verdade cai bem. Né? Sou pena de criar um ambiente de crispação dentro
1: terá agido aquele masculino a quente?
0: Acredito que sim. Espera, vamos por partes.
1: A dado passo fala de um distanciamento sim. Entre não. A equipa e a direção do
0: vamos por partes. Vamos olhar para a cronologia. Se fosse uma primeira vez ele a falar sobre o assunto, eu diria que agiu a quente depois de uma derrota, mas é o que eu digo, já o fez depois de vitória, significa que não estava aqui. Então, ele está ciente do que está a dizer, está ciente do que está a colocar, e se calhar até ciente do que isto possa vir a criar, sob o ponto de vista de ambiente interno, relação, direção, treinador, que acredito, pelas declarações do próprio treinador, este ambiente, direção, treinador, não é dos mais saudáveis, porque se o fosse, o Aquilo Marcelino não apareceria a falar disto, não apareceria a falar deste distanciamento, mas agudizar ainda mais este ambiente de crispação, animosidade, ou de caminhos distintos, em que parece que a direção, a equipa técnica anda. Depois, é complicado, é difícil, uma equipe em que não haja um ambiente são conseguir criar títulos. E digo desde já, sem estar a determinar, mas digo isso, vai ser muito difícil, vai ser muito difícil para o Ferroviário da Beira, está em primeiro lugar a esta altura, mas a partir destas declarações, a partir deste ambiente que até nós não sabíamos existir, que depois passa cá para fora parte do próprio treinador, vai ser muito difícil ao Ferroviário da Beira conseguir conquistar o campeonato nacional, independentemente do problema dos reforços ou não, mas a questão do ambiente interno, que está claro, que está nublado dentro do balneário, dentro do gabinete dos dirigentes, nessa relação equipa técnica, dirigentes, não vai, muito dificilmente o Ferroviário da Beira possa conseguir conquistar o título.
1: Bom, vamos olhar para o outro jogo de Ferroviário de Nacal, União Desportiva de São.
0: Se me permitires, falamos muito da porque foram as declarações que acabaram incendiando, acabaram roubando a cena, né? É que chamamos roubando a cena. Para esta primeira vitória do Bahia de Pemba. E já havíamos falado sobre isso na sexta-feira, eu e Zandamela, sobre estes sinais, né? Estes bons sinais que o Bahia de Pemba vinha dando nas últimas partidas, pelo menos não perdia há uns 3, 4 jogos com empates, um Bahia de Pemba que recebeu o reforços, novos jogadores, e já deu aqui, isso já não é um sinal, já deu certeza de facto de estar a tentar mudar, de estar a tentar trilhar outros caminhos. O Ferroviário da Beira fora o resultado, mas as declarações mostram que está a caminhar por um caminho bastante sinuoso.
1: Bom, e por falar em declarações, Semedo também falou sobre esta vitória, que é uma espécie de um estabilizador para um Bahia de Pemba que precisava de uma lufada de ar fresco.
0: Sim, já falava ele, já dizia ele, por exemplo, que mesmo perdendo, que a equipe tinha boas exibições, e algumas vezes, de facto, confirmamos isso, boas exibições, mas as boas exibições devem ser reforçadas de resultados também positivos para criar a tal estabilidade que um clube precisa para trabalhar de forma calma. As equipes constroem-se bem quando são construídas sob vitórias. A gente sabe que a construção de uma equipe leva o seu tempo, mas ela solidifica-se mais cedo quando é feita de forma tranquila, isto é, quando se alcança a meio resultados positivos.
1: Alex?
2: Adão?
1: Sim.
2: Não ouvi as declarações de medo, mas ele não terá dito demos um verdadeiro banho de futebol.
0: E o resultado é que ser escasso.
1: Perto disso, né?
2: Como é peculiar. Pois,
1: ele tem um elan quando joga com o Ferroviário.
2: Tem esse elan, exatamente.
1: Da beira.
2: As vitórias têm esta particularidade de estabilizar o balneário, fazer com que os jogadores
1: tem um fetiche, deixa-me citá-lo, tem um fetiche quando joga com o Ferroviário da Bahia.
2: Foi campeão,
0: não vou dizer fomos, porque estou aqui na qualidade de comentador, na Liga Muçulmana, na altura, com uma vitória sobre o Ferroviário da Beira na última jornada.
2: Recordo perfeitamente. Talvez eu dizia que as vitórias têm essa particularidade, né, de trazer estabilidade dentro do balneário, confiança no seio dos jogadores e este crescimento. Eu vejo agora no Bahia de Pemba, a partir do momento que o Bahia de Pemba conseguiu aquela vitória na Taça de Moçambique, portanto foi o vencedor da taça, da fase provincial da Taça de Moçambique, portanto, tudo isto começou, digamos, a ditar um Bahia de Pemba diferente, com um crescimento notável que veio agora consubstanciar-se, tanto com esta vitória frente ao Ferroviário da Beira, portanto, no tal duelo, no tal jogo entre os extremos, né, que se tocaram com esse sucesso do Bahia. Olhem, o crescimento do Bahia pode vir também a espivitar outra situação, a seguinte situação, de termos mais uma equipa moralizada, não candidato ao título, não é isso que pretendo dizer, mas mais uma equipa moralizada, mais uma equipa a tentar. O Bahia neste momento confronta-se com a questão da distância de divisão. Ora, se a equipa conseguir bons resultados, portanto, reforçar, portanto, a sua capacidade, já aos poucos pode ir fugindo destes lugares, porque aqui temos, no mesmo campeonato, temos três campeonatos. Os que lutam pelo
1: campeonato. Por falar nisso, Alex, veja só, na quarta-feira, o Bahia de Pemba joga com a Liga Desportiva de Sofala, equipas do mesmo campeonato.
2: Exatamente. Equipas do mesmo campeonato e um adversário que vem também da província de Sofala. Ora, a Liga Desportiva de Sofala e Bahia de Pemba estão no mesmo campeonato e a probabilidade de uma vitória do Bahia, para mim, é uma habilidade muito, muito, muito grande. E conseguindo, portanto, esta vitória, portanto, significaria que em dois jogos, portanto, na mesma semana, teria somado os seis pontos, que também catapultam para... sobe alguns degrauzinhos, não muitos, mas alguns degrauzinhos, portanto, fazer com que alimente essa esperança de permanência no Moçambola. O Arthur Semedo foi contratado, não foi contratado para fugir dos lugares da descida, foi contratado para tentar fazer com que o Bahia subisse um bocadinho mais na tabela classificativa em relação ao ano anterior. Não está a conseguir até o momento, mas a sua luta do Aravante vai ser essa de melhorar cada vez mais, conseguir fazer com que o Bahia esteja lá para os quarto, quinto lugares e não nesta fuga de despromoção que está neste momento a viver.
1: E esta Liga Desportiva de Sofala, atenção, começam a soar os alarmes na Liga Desportiva de Sofala. Veio a terreiro anunciar que pode sair do campeonato caso não consiga ter 3 milhões de meticais para suportar com o resto desta prova.
0: Voltamos àquela situação da correria, eu vou dizer mesmo assim, aquela situação que muitas vezes falamos, da correria pelo Moçambola, sem antes criarmos bases sólidas para participarmos dela. Depois vem à tona a questão do licenciamento, quem deve, dos critérios de participação para o Moçambola. Vimos agora uma notícia sobre Angola, que cada equipe deve ter confirmação de um determinado valor, foge-me agora quanto na conta, cada
1: como
0: clube.
1: Como acontece noutras paragens.
0: Acontece noutras paragens.
1: Fundo de garantia.
0: E aqui anda fundo de garantia. Aqui andamos um pouco nisto, no deixa andar, né? Vamos deixando andar em meio a caminho, há sempre estas situações. Antes foram outros clubes, como o Testáfrica, de Chimoio, o Desportivo da Matola, e outros mais que foram ameaçando desistência a meio do campeonato. Esta é uma notícia que pegou-me, confesso, de surpresa. Não esperava que tal sucedesse, e traz depois sempre estas questões, estes questionamentos, esta pergunta, o porquê dos clubes olharem como meta primeira sempre chegar ao Moçambola, independentemente das coisas. Parece que elas querem chegar ao Moçambola, mas não estão sobre aviso daquilo que constitui, sob o ponto de vista de gastos de investimento, estar no Moçambola, que é diferente de fazer parte de um campeonato profissional. É preciso as equipas, os clubes, no caso, saberem, consolidarem-se, primeiro nos campeonatos onde estão, consolidarem-se sob o ponto de vista de infraestruturas, consolidarem-se sob o ponto de vista financeira, administrativa, queijos e quenjanos, se consolidarem-se em todos os processos para sim depois pensarem em desafiar a sua presença no Moçambola, que é o maior campeonato do país, e sabemos o quanto de facto ele gasta.
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1: Voltamos com um novo assunto. CAN 2027 vai ter 28 seleções. A próxima edição, que se realiza entre 19 de junho a 17 de julho de 2027, no Quênia, Uganda e Tanzânia, vai ter mais 4 participantes em relação às 24 seleções que disputaram a última fase final realizada no Reino do Marrocos. Serão formados 7 grupos de 4 equipas. Os 2 primeiros classificados de cada grupo, juntamente com os 2 melhores terceiros classificados, apuram-se para os oitavos de final, completando o quadro de 16 seleções da fase a eliminar. Quênia, Uganda e Tanzânia deverão garantir automaticamente a presença na fase final, abrindo a CAF a possibilidade de ajustar a distribuição das vagas disponíveis para as restantes seleções. África do Sul, Botswana e Zimbábue perfilam como candidatos também para acolher a Copa Africana de Nações de 2028, sendo que Níger, Mali e Burkina Faso apresentaram uma declaração conjunta para acolher a edição 2032. Repito, a CAN de 2027 vai ter 28 seleções, serão mais 4 em relação à última edição, mas também já temos proponentes para as próximas edições. África do Sul, Botswana e Zimbábue perfilam-se como candidatos para a Copa de 2028. Níger, Mali e Burkina Faso apresentaram uma declaração conjunta para acolher a edição de 2032.
0: É uma boa nota esta do número de seleções, dá mais possibilidades às diferentes seleções de poderem participar na CAN. Nós mesmo, enquanto que Moçambique, enquanto que país, significa que temos mais possibilidades. Quanto maior é o número de equipes, o espaço que se abre para as seleções, neste caso, participarem, mais probabilidades, mais possibilidades há de muitas mais seleções poderem passar. É um pouco no espírito do que acontece na FIFA. É uma CAF a replicar um pouco este, acrescentar este aumentar de número de seleções a participarem na maior prova do continente africano a nível de futebol, tal e qual aconteceu na maior prova de futebol a nível mundial, que ainda há esta pretensão, segundo Infantino, de continuar aumentando o número de participantes, até porque, olhando para o mundial, teve sucesso. Aquilo que se temia, que fosse um campeonato que perdesse qualidade, que houvesse uma distância maior entre as seleções, não aconteceu. Foi dos campeonatos mais competitivos que alguma vez vimos. Depois, É muita pena quando vemos aqui os países, África do Sul, Botswana, Zimbábue.
1: É uma candidatura da região.
0: Uma candidatura da,
1: e não temos
0: da
1: Moçambique.
0: Região e não vemos o nome de Moçambique. É um pouco triste, né? É, porque faz-nos perceber onde estamos, o que temos ou, na verdade, o que não temos. Nesse caso, a capacidade de organizar, não temos infraestruturas à altura para nos candidatarmos para a organização de uma prova dessa envergadura. E é uma pena que tal suceda e esperamos nós que possamos entrar neste investimento do ponto de vista infraestrutural para que de 2030 lá para cima possamos também, quem sabe, lançar a nossa candidatura para a organização de uma CAN.
1: Aproveite, Alex, fazer as considerações finais.
2: Pois, é isso mesmo. Dizer que está o Ferroviário de... Aliás, está o Clube de Belém a comandar o campeonato, portanto, com 7 pontos, mais 2 que o Ferroviário de Gaza. E está o Esputo com 3, o Gaza com 3 e, por último, o Xudengue. Portanto, é um campeonato, como eu disse, é um campeonato de 5 equipas e que há realmente essa disputa que vai se circunscrever a 3 equipas: o Clube do Belém, o Ferroviário de Gaza e o Clube do Esputo. O Clube de Gaza, chamado Gaza, dificilmente, quando o Gaza não está numa fase de reconstituição como clube, houve eleições, já foi no ano passado, portanto, um novo presidente. Há muita vontade, muita alegria para a volta do alavancar do clube, mas isso está a levar algum tempo. Mas acredito que é o clube, se calhar, não vou dizer o mais, mas é um dos mais cotados, é dos clubes com mais adeptos, tanto a nível da província, e isso faz com que esta afeição permaneça em relação ao Clube de Gaza.
1: Moderação de Adão Matimbi, comentários de Vitor Magaia e Alexandre Zandamela. Mauro Jamis esteve nos cuidados técnicos. Saudações.
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0: Boa noite, estimado ouvinte. Bem-vindo às notícias apresentadas por Vítor Rufino. O Ministério da Educação e Cultura reafirma o compromisso do governo em contribuir para a elevação da qualidade do ensino e aprendizagem no país. O compromisso foi assumido esta segunda-feira em Maputo pela representante do Ministério da Educação e Cultura na primeira reunião do Comitê de Supervisão do Projeto de Construção de Escolas Básicas e Melhoria da Educação na província de Maputo. Ângela Amado disse que o encontro tinha por objetivo fazer o balanço dos progressos registados desde o arranque do projeto em 2025.
1: Apresenta aquilo que são as suas preocupações, mas apresenta também as propostas de solução. Mais do que apresentar propostas de solução, trabalhemos de forma coordenada, de forma articulada, porque os problemas destes grupos vulneráveis não se resolvem com a intervenção apenas de um de nós. Resolvem-se se todos nós trabalharmos em conjunto, cada um na sua parte. Pensemos numa criança ou num idoso, mas também em qualquer grupo vulnerável.
0: O projeto é financiado pela Agência Coreana e pelo Ministério da Educação e Cultura, num valor estimado em 14,8 milhões de dólares. Mais de 1.500 habitantes do distrito de Maringua, em Sofala, terão ainda este ano acesso à água potável, mercê da construção de 8 fontes de abastecimento. As infraestruturas estão a ser construídas na Vila Sede Distrital e nas localidades de Senga-Senga e Canxixe. A diretora do Serviço Distrital de Planeamento e Infraestruturas de Maringue, Ana Paulo Afonso, indicou que a ação se enquadra no programa de alargamento da rede de abastecimento de água às zonas rurais.
2: Plano de expansão da rede de abastecimento de água, grande parte da população passará a beneficiar deste precioso líquido, não só na Vila Sede, mas também bem como nos outros pontos que estarão a beneficiar destas fontes dispersas que estarão sendo construídas em parceria com junto ao Parque Nacional de Gorongosa e outros parceiros que têm estado a trabalhar, não só na área de água, mas também ligados ao saneamento.
0: Diretora de Planeamento e Infraestruturas de Maringue, Ana Paula Afonso.